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0: beleza? Salve, salve, galera! Um abraço especial pra você que tá ligadinho, pra você que tá numa boa noite de segunda-feira, chuviscando na cidade de São Miguel de Iguaçu, onde fica a nossa emissora, a 104.1, Rádio FM, a Jornal, a pioneira. E a partir de agora, tô chegando!
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0: 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Fala pra você também de Vivi Lanches. Um abraço especial pra você, Vivi. Seja bem-vindo à nossa programação. Começando a semana, segunda hora. E claro, na Nádia tem muito mais música, muito mais alegria. Tem sucesso. Tem também a nossa novena do dia. E claro, meu compadre, minha comadre, tem aquele programa romântico, aquele que conquista o seu coração. O Romantismo na 104, das 11 à meia-noite.
2: Olha lá, é bem assim, ó. Ai, meu coração.
0: Suas canções favoritas. É pra você que tá ligado, é pra você que tá curtindo, você que tá no seu carango, curtindo a nossa programação. Alto astral aqui na sua Rádio Jornal. Alô, meu amigo! Tem a participação do ouvinte, aquele bloco legal pra você pedir a sua música aqui numa boa. E claro, os nossos programetes.
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3: Olá, chegando para você o nosso Esporte Agora, com a minha apresentação, locutora Patrícia. E a eliminação da seleção brasileira para a Noruega iniciou um novo debate sobre a necessidade de renovação, como virou costume desde 2006, ano a partir do qual foram acumuladas quedas traumáticas. A tendência é que nomes como Vini Júnior, Rodrigo e Rafinha continuem fazendo parte dos planos de Carlo Ancelotti para 2030. Para ajudá-los, há jogadores jovens que podem amadurecer bastante até lá e sobre os quais vale depositar um olhar atento ao longo dos próximos 4 anos.
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0: Aí pra você que tá ligadinho, pra você que tá numa boa, tá no programa.
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0: Opa!
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0: 96. Segundona, 24, pra você sempre as melhores.

0: Macarena pra matar a saudade dessa que marcou época aqui na sua rádio.
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0: Você tá ouvindo? Você pode participar mandando a sua música através do telefone Zop Zop da Jornal 3565-1033. Vem pra Jornal, que é legal.
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3: O maior rio do mundo é o Rio Nilo, com 6.853 quilômetros de extensão. Seus recursos hídricos são compartilhados por 11 países diferentes também.
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0: 19 graus é a temperatura pra você que tá ligadinho.
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0: Banda G4.

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2: E o hit continua aqui nessa rádio numa boa, aqui com a Anaís, com seu amigo Valdecir Gonçalves, a detonando as melhores pra você, velho, essa boca ela é bem. Um abraço especial, meu amigo Gordo Som. Gordo Som é potência. Vem sua boca da minha Guilherme Santiago, ainda detonei pra você numa boa. Banda G4, chama teu anjo aqui que tá ligado. Ainda de quebra, meu filho, você levou a curiosidade do dia. É a sua jornada.
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2: É o seu amigão. Até meia-noite, só as melhores pra você que tá ligadinho hoje, 24. Meu amigo, minha amiga, um abraço todo especial pra você. No 24 de agosto é marcada celebrações que destacam os direitos das crianças, né? E criatividade artística e diversidade cultural. Hein? Dia Nacional da Infância, meus amigos, criada pela Unicef, a data promove aí uma profunda reflexão sobre as condições sociais, educacionais e de saúde de quem vive, né? Os meninos e as meninas no Brasil e no mundo, tá? Hoje é dia também do artista. Essa é uma homenagem a todos os profissionais que dedicam suas vidas à arte. Seja teatro, cinema, arte plásticas, literatura ou música. Palhacinho também, né? Palhacinho também. Eu não sou o palhaço, não.
6: Passou meio dia de
2: serviço. Hoje é dia nacional da comunidade ucraniana. Adoro essas comunidades, né? Instituída para homenagear a rica contribuição cultural, econômica e histórica dos imigrantes ucranianos e seus descendentes radicados em solo brasileiro.
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2: Olha, meus amigos, a celebração religiosas e culturais, hoje é dia de São Bartolomeu. No catecismo, recorda-se a memória e o testemunho de fidelidade de um dos 12 apóstolos de Jesus. Também é dia de Oxumaré e Exu Tranca-Rua, nas tradições aí de matriz afro-brasileira. A data reverencia Oxumaré, o orixá do movimento, renovação e ciclos. E celebra as gírias em homenagem aos guardiões, né? O guardião Tranca-Rua.

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1: É, pra você que tá ligado, pra você que tá curtindo, seja bem-vindo. Estúdio 104, pronto, falei!
2: E aí, Chico, vamos trazer essa linda voz pra cantar com o Grupo Momentos? Vamos nessa, Joel, diretamente de Minas Gerais, Leandro de Souza.

0: pra você que tá ligadinho na nossa programação.
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0: 32 na sua 104.1. Alegria pra você na sua live. Vem pra cá você também. Aqui é legal pra você ficar aqui na nossa rádio, a Rádio Faz Amigo. Gente, deixa eu dar um recadinho pra vocês. A Sanepar está realizando a higienização reservatório de água e tratamento em 5 cidades da Costa Oeste. O trabalho pode provocar falta de água temporária. Atenção, a normalização sempre é prevista para a noite de cada dia. Aqui na nossa cidade, em São Miguel do Iguaçu, a manutenção será realizada amanhã, terça-feira. Serão afetados os bairros Parque Industrial, Conjunto Panorama, Conjunto Araras, Santa Catarina, o bairro Floresta, Bela Vista 1 e 2, Novo Mundo, Renascer, Liberdade, Cataratas 1, 2 e 3, Jardim Posato, São Cristóvão, Jardim Social, Jardim Mariana, Santa Ana, Alto da Boa Vista, 1 e 2, Jardim Botânico, São Francisco, Jardim Hermes, Corbari e Bairro Branco, O Barro Branco aqui. Também serão afetados os loteamentos Adamante, Carradori, o Centro Velho, Soster 1, 2, 1 e 2, Jardim Vans, o Cassos e Crist, Estrela d'Alva, além do condomínio Dona Adélia e parte da região central, incluindo a área próxima à rodoviária. Então, esses lugares que eu falei, pode faltar água amanhã, porque o pessoal está fazendo a manutenção. E se você acordar de manhã, não tiver água, à noite volta normal a água, né, meu filho? Eita, nossa. Eu gosto quando não tem água, eu não preciso tomar banho. Eita, o som que alegra você é no Jornal.
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0: Fernando Sorocaba, quando são agora no seu rádio, meus amigos e amigas do rádio, 9:34.

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1: Olá, chegando para você o nosso Esporte Agora, com a minha apresentação, locutora Patrícia. E a eliminação da seleção brasileira para a Noruega iniciou um novo debate sobre a necessidade de renovação, como virou costume desde 2006, ano a partir do qual foram acumuladas quedas traumáticas. A tendência é que nomes como Vini Júnior, Rodrigo e Rafinha continuem fazendo parte dos planos de Carlo Ancelotti para 2030. Para ajudá-los, há jogadores jovens que podem amadurecer bastante até lá e sobre os quais vale depositar um olhar atento ao longo dos próximos 4 anos.
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3: De volta no seu rádio! Muito mais você na Night! Horas e 43 minutos, 9h43. Uma boa noite pra você que está na BR-277, indo para Foz do Iguaçu, Cascavel, sintonizou 104.1. Seja bem-vindo à nossa programação. O pessoal que tá na PR indo também pra Prainha, também lá pro lado de Santa Helena. Alô, pessoal que tá ligado em Missal e Itaipulândia, sejam todos bem-vindos à nossa programação. Nós vamos até a meia-noite numa boa.
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3: E você fica ligadinho sempre aqui na nossa programação para ter muito mais músicas e, claro, aquela fofoquinha legal no seu rádio.
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6: A festa do Peão de Barretos 2026 continua a todo vapor. A dupla Edson e Hudson foi a responsável por fechar com chave de ouro o primeiro fim de semana do evento. Os irmãos subiram ao palco e entregaram um show inesquecível, levando o público ao delírio com seus grandes sucessos. Com uma energia contagiante, Edson e Hudson mostraram por que são ícones da música sertaneja, garantindo que a festa em Barretos continue sendo um dos maiores eventos do país. Foi uma noite de muita música, emoção e, claro, muita fofoca nos bastidores sobre quem mais brilhou.
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3: 9h45.
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3: É você numa boa na nossa programação.

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0: Sou eu que tava me casando, Wesley Safadão, ainda você curtiu o cara errado. Grupo Carisma, de quebra você levou o sucesso de Pitu Mejeca, que susto! Aqui na sua rádio, na rádio que faz amigos. Um abraço especial pra você, seja bem-vindo, o sucesso não para!
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0: pra você que tá ligadinho.
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2: Muito bem, crianças. Hoje vamos falar sobre a saúde no Brasil. Vocês trouxeram os utensílios ou aparelhos usados em hospitais que eu pedi?
3: Sim!
2: Honório Neto, o que você trouxe para nos mostrar?
4: Uma seringa, senhor.
2: Muito bem, quem te deu?
4: O tio da farmácia.
2: Você pediu explicações para ele? Para que serve a seringa?
4: Ele disse que serve para aplicar injeção nas pessoas.
2: Muito bem. Paula, o que você trouxe?
5: Uma embalagem de soro.
2: Quem te deu?
5: Meu pai.
2: O que ele falou?
5: Falou que serve para alimentar um paciente em recuperação com nutrientes.
2: Ótimo! E o que você trouxe, Pedro Júnior?
6: Eu trouxe um aparelho de oxigênio. Que é muito mais importante que essas coisinhas que trouxeram aí.
5: Molequinho. Tojo.
2: Nossa, e de quem é?
6: Da minha avó.
2: O que ela disse?
6: Juninho, me devolve!
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3: Na 104.1, agora são 10:06.
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3: Já de volta no segundo horário do seu rádio, trazendo só sucessos na noite pra você que está na Jornal. Segundou! Alô, você!
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0: Sucesso internacional aqui no seu rádio. Sua night muito mais musical na Jornal. Tá chegando informações?
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0: 10 e 11.
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0: 17 graus a temperatura.
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0: Resumo da notícia de hoje, segunda-feira, começando a segundona, as principais notícias, esses 24 de agosto, destaca tensões políticas internacionais, atualizações aí da saúde pública no Brasil e desdobramento de investigação de grande repercussão. Vamos começar com as políticas internacionais. É notícia para você aqui na sua rádio. Olha o Trump, né? A desaprovação do presidente, meus amigos, norte-americano Donald Trump, atingiu aí o recorde de 65%, enquanto seu índice de aprovação estacionou em 33%, segundo dados recentes da pesquisa Reuters. E também a sensação do Irã, né? Os Estados Unidos anunciaram novas sanções econômicas contra o governo do Irã, aumentando aí a pressão sobre os líderes mundiais para cortarem laços diplomáticos e comerciais aí com o Teerã. Ainda tem ameaça a Israel, né? Hoje o primeiro-ministro Benjamin declarou publicamente que o Irã realizou uma tentativa frustrada de assassinar um dos seus filhos. Navio histórico encontrado, arqueólogos, em Israel localizaram uma embarcação a Altalena, que registrou aí um naufrágio, né, há 78 anos e estava carregado de armas e quase desencadeou na época uma guerra civil no país, isso em 1948. Violência no Haiti, um ataque aí brutal, coordenado aí por gangues locais, resultou a morte de pelo menos 47 pessoas. É a notícia para você aqui na sua rádio. Jornal. O cenário nacional e saúde pública, olha a febre do Nilo Ocidental, isso mesmo. O ministro da Saúde acendeu um alerta após Santa Catarina confirmar a primeira morte decorrente do vírus. O estado de São Paulo também registrou seus primeiros casos confirmados da doença, febre do Nilo Ocidental. O caso Dark Horse, né, tá aí ainda no movimento. STF, Flávio Dino autorizou aí formalmente que a Polícia Federal acesse dados coletados, né, em uma operação ligada à produtora responsável pela cinebiografia. Ainda para você, meu amigo, que tá ligado, né, são essas as notícias nacionais e internacionais. Para você, é um resumo da notícia das principais, né? Vamos agora no nosso site ver as notícias locais e estaduais.
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0: Você acessa o nosso site e fica por dentro da informação. Olha a escola CMEIs, atenção, pessoal da área, né? Deixa eu ver aqui. A escola CMEIs da área não. Terão na tarde de terça-feira aula, isso, não haverá aula devido à interrupção ao abastecimento de água amanhã. Então as escolas CBs da área urbana não terão aula na tarde desta terça-feira devido à falta de água que vai acontecer, tá? Agosto Azul terá programação voltada à saúde do homem, né? Nesta terça-feira Lions Club faz aí, né, esse lançamento. Atenção, mulheres participam da capacitação sobre empoderamento e empreendedorismo. Isso mesmo, olha só, notícias locais de São Miguel. Ainda na região, policiais militares recuperam caminhonete furtada na área de Mata de Medianeira. Ainda no Brasil, TSE divulga percentuais de candidaturas de mulheres, pessoas negras e indígenas por partido. Na região, Polícia Militar atende ocorrência de homicídios na área, né? E na região de Bumbas, em Foz do Iguaçu. Ainda na região, Receita Federal apreende medicamentos emagrecedores e registra pela primeira ocorrência do tipo na ponte internacional da integração. Na nova ponte já foi, o pessoal já está passando gordo e liso. Alô, Sanepar está programando a manutenção do reservatório de água tratada em cidades da região. São Miguel do Iguaçu é amanhã, né? Então amanhã vai faltar água. Atenção, você, meu amigo, alô, você, minha amiga, dona de casa. São as notícias para você. Um resumo do acontecimento do dia.
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0: Alô! Tempo e temperatura no seu rádio. Nesse exato momento estamos a 17 graus, né? A previsão aqui para São Miguel do Iguaçu, hoje chuvisco, né? Chuvisco da noite, um chuvisco de última hora, né? Pouquinha chuva, né? Mas vamos ver aí terça-feira como é que vai ficar. Sol com muitas nuvens durante o dia, períodos de céu nublado, noite com muitas nuvens também. Tem previsão de 6 milímetros de chuva. Quarta-feira, sol com algumas nuvens, a chuva passageira durante o dia. À noite o tempo fica firme. A mínima na terça-feira é de 14 graus, a máxima 25 graus. Na quarta-feira, a mínima 16 graus, a máxima 27 graus. Na quinta-feira, mínima 20 graus, a máxima 29, dia de sol com névoa fraca ao amanhecer à noite. Tempo fica limpíssimo. Na sexta-feira, só com algumas nuvens durante o dia, à noite também fica com nuvens, mas não chove, tá bom? Tá aí pra você um resumo do tempo e a temperatura aqui na sua rádio.
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3: Valdeci Gonçalves!
0: Sempre trazendo a notícia pra você, que volta amanhã!
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0: Casa liberada!
6: João Neto e Frederico, desce pra cá, moçada, a casa tá liberada.
7: É mesmo, César e Alessandro. Tô chegando com a galera, então, vamos botar pra quebrar aí? Vocês não esquecem as pingas.

0: você foi
1: bem mesmo. Bem pra você, sua Nath, muito mais musical aqui no seu rádio. Alô!
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1: Mais ouvir aqui na nossa programação. Tá aí você curtindo uma erva, a Anaísa vai lá. Ainda de quebra, detonei pra você. Exército de um homem só. Eita, nós aqui na sua programação. Casa Liberada, César e Alexandro. E agora no seu rádio. Pra você que tá ligadinho.
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1: 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Lembra dessa, Jesus Christ?

0: é você, na 104.1. Boa noite. 10h33.
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4: A festa do Peão de Barretos 2026 continua a todo vapor. A dupla Edson e Hudson foi a responsável por fechar com chave de ouro o primeiro fim de semana do evento. Os irmãos subiram ao palco e entregaram um show inesquecível, levando o público ao delírio com seus grandes sucessos. Com uma energia contagiante, Edson e Hudson mostraram por que são ícones da música sertaneja, garantindo que a festa em Barretos continue sendo um dos maiores eventos do país. Foi uma noite de muita música, emoção e, claro, muita fofoca nos bastidores sobre quem mais brilhou.
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0: Vai pra você que tá ligadinho, pra você que tá numa boa. Seja bem-vindo à nossa programação. Muito mais músicas pra você! Seu amigo Valdecir Gonçalves vai até meia-noite, hein? Daqui a pouquinho tem o melhor do romantismo aqui nessa segundona com vocês!

sucesso internacional. Pra você que tá numa boa, pra você que tá curtindo, pra você que gosta do som pesado da 104. Bom, tipo, é live pra você. 10h35.

0: É a sua night com muito mais músicas, tá ligado? É você numa
1: eu
0: boa!
1: Eu tô ligado!
0: Boa noite!
1: Eu tô ouvindo!
0: 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Você! Vai, dona Dilma! É pra você recordar na Jornal!

0: aí pra você, Skank, garoto nacional, aqui na sua programação, programação 10, aqui na Rádio Jornal, a Rádio Paz Amigo, segundona, hein? Começando a segunda-feira em alto astral aqui pra você, meu amigo! O que foi, Taicinha?
1: Vou caçar meio-dia de serviço, pai!
0: Daqui a pouquinho, daqui a pouquinho!
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6: 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Tudo sobre o seu animalzinho de estimação. Dicas para o bem-estar do seu amiguinho.
7: Identificação do animal. Confirme se o seu pet está devidamente identificado com uma plaquinha de identificação ou microchip. Isso é essencial em caso de perda ou fuga durante o passeio, facilitando sua localização e retorno ao lar. Um detalhe essencial para a segurança do seu pet. Antes de sair para passear, verifique se seu pet está com as vacinas em dia, especialmente as vacinas contra doenças comuns entre os animais, como a raiva. Isso ajuda a proteger não apenas seu pet, mas também outros animais e pessoas que podem encontrar durante o passeio.
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0: Lembra dessa? Sucesso para recordar nas bandinhas. Também tem.

0: você que agitou os anos 90, a cor dessa cidade, Daniela Mercury.
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0: Segundo, 5 para as 11. Xalala! Para você recordar aqui na sua Rádio Jornal.

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2: É você curtindo aí o melhor do Flash, aquela que marcou a época.
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2: Aqui nós invadimos a sua praia, meu amigo, pra finalizar. Boa noite, seja bem-vindo. Daqui a pouquinho eu tenho o melhor do romantismo pra você. Vamos fechar com o traje rigor, vamos lá.

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1: Tá chegando o romantismo aqui pra você que tá ligadinho.
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1: Na Jornal, 11 horas e 5 minutos.
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Muito bem, meus amigos e amigas do rádio. Hoje, segunda-feira, 24, vamos desacelerar, curtindo as melhores românticas que a Jornal toca para você durante esses 45 minutos. O amor, em todas as suas formas, inspira gestos, palavras e sonhos que tocam profundamente. Ele é a centelha que acende emoções intensas, transforma dias comuns e dá sentido à vida. Quando as palavras certas faltam, um texto romântico, meu amigo, pode ser o elo entre o sentir e o dizer, despertar o que há de mais bonito no seu coração. É o romantismo pra você, meu amigo, pra você, minha amiga. Oh, meu amigo, amar. Eu quero amar, amar perdidamente. Amar só por amar, aqui, além, mas este, aquele, o outro e toda a gente, amar, amar e não amar ninguém. O melhor do romantismo para você, no seu rádio, até a meia-noite, em Ló.

Retrato Imaginário, para matar a saudade aqui no seu rádio. E o romantismo para você, meu amigo, minha amiga do rádio. Quero apenas cinco coisas. Primeiro é o amor sem fim. A segunda é ver o outono. A terceira é o grave inverno. Em quarto lugar, o verão. A quinta coisa são teus olhos. Não quero dormir sem teus olhos. Não quero ser sem que me olhes. Eu não quero. Abro mão da primavera para que continues me olhando. Porque o meu coração é apaixonado por você. Amigo e amiga do rádio, desacelerar na noite, depois de um dia de trabalho, correria, nós trazemos aquela música que vai descansar você. Você, meu amigo, você, minha amiga, que está na jornal. Esta é a nossa programação. A música mais romântica da sua noite. Aqui na sua rádio, 104.1. É romantismo no ar. Até meia-noite, para você que é Jornal FM.

vez mais, Daniel! Alô, você curtiu Robin Hood, sucesso internacional. SNZ, retrato imaginário. É a programação romântica do seu rádio. Alô.

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0: É, para você que tá ligado, para você que tá curtindo, finalizando a nossa parte romântica, tá aí. Para você, meu amigo, para você, minha amiga, que tá na Jornal.
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0: Na sequência, momento de fé, momento de oração.
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0: vamos falar com Deus. É momento de oração.
1: Muito bem, meus amigos e amigas do rádio, vamos falar com Deus, vamos agradecer pelo final de semana e agradecer pela semana que está começando. Está no ar, momento de fé, momento de oração.
2: Pai nosso.

0: livrar do mal. Amém.
1: Vamos orar pela nova semana, pedindo paz, pedindo que Deus derrame tua paz sobre a nossa casa e acalma os nossos pensamentos. Pedimos saúde no corpo, serenidade na alma e força no espírito para enfrentar os desafios. É o nosso pedido.
0: Ave Maria, cheia de graça, Senhor convosco, bendita sois vós entre as mulheres, e bendito é o fruto do vosso ventre, Jesus. Santa Maria, Mãe de Deus, rogai por nós, pecadores, agora e na hora de nossa morte. Amém.
1: Vamos pedir a Deus Pai proteção, livrando-nos de todo mal, da inveja, de palavras negativas, guiando os nossos passos pelos caminhos do bem. Que nós sejamos instrumentos da luz e também da presença, que seja visível em cada detalhe dos nossos dias. Por isso, meus amigos e amigas do rádio, nós estamos aqui hoje para mais uma vez agradecer a Deus e pedir para que Ele nos acompanhe sempre, todos os dias. Porque aquele que habita no esconderijo do Altíssimo, à sombra do Onipotente descansará. Direi do Senhor: Ele é meu Deus, o meu refúgio, a minha fortaleza, e nele sempre confiarei. Por isso, meu amigo, na hora do desespero, na hora da luta, você tem que pedir a Deus, Pai Todo-Poderoso, pedir a Deus que ajude você, meu amigo, que traga o milagre na sua vida, de você, da sua família e dos seus amigos. Por isso devemos fazer a oração pelo milagre urgente, meu amigo, minha amiga do rádio. Diga assim: Senhor Deus, Pai Todo-Poderoso, Criador do Universo, eu venho diante a Ti neste momento com o coração cheio de esperança e fé. Tu conheces as minhas dores, as minhas limitações e a urgência que carrego na minha alma. Jesus, Tu que fizeste o paralítico andar, o cego enxergar e o leproso sarar, eu coloco a minha vida em Tuas mãos. Tu és o Deus do impossível. Diante do problema que hoje me parece sem saída, eu Te peço humildemente: realiza, Senhor, o milagre na minha vida. Peça o Seu milagre, meu amigo, minha amiga do rádio. Peça um milagre neste momento. Abençoa, Senhor, minha saúde, minha família, e abre as portas que hoje estão trancadas. Liberta-me de toda ansiedade, de medo e aflição. Que o Teu Espírito Santo toque a minha alma e me dê paz, para que excede todo entendimento. Eu confio no Teu poder, na Tua misericórdia, que a Tua vontade prevaleça em minha vida, pois sei que os Teus planos são maiores e melhores do que os meus. Agradeço desde já, porque sei que Tu ouves o meu clamor. Aleluia, aleluia. A bênção da água.

0: Deus eterno e todo-poderoso, que tendo escolhido a água, fonte de vida e pureza, para nos dar a graça batismal, quisestes também aparecer no rio Paraíba a imagem da Virgem Imaculada. Abençoai esta água e fazei que ela nos recorde nosso batismo, para que, purificados de nossas faltas, vivamos como cristãos, membros da vossa igreja, e cheguemos um dia à vida eterna. Por Cristo nosso Senhor. Amém.
1: A bênção da água diária aqui no nosso momento de fé, momento de oração. Senhor Deus, meu Pai Celestial, eu te agradeço do fundo do meu coração por este momento de oração e comunhão contigo. Obrigado por ouvires o meu clamor e por nunca me deixares sozinho. Obrigado, Senhor, pelo teu amor incondicional, que me acolhe mesmo nos meus dias mais difíceis, e pela tua fidelidade, que me sustenta quando me falta forças. Deposito em ti toda a minha confiança, sabendo que minha vida está guardada nas tuas mãos protetoras. Saio desta prece e desta oração com o coração leve, em paz e renovado, pela certeza de que teu melhor está por vir. Amém.
2: Louvado seja nosso Senhor Jesus Cristo, para sempre seja louvado. Obrigado, Papai do Céu, por mais um dia. Pai, Filho e Santo, amém.
1: Nesse momento, nós vamos entrar no sexto dia de nossa novena São Miguel, pedindo a proteção. Meu amigo e minha amiga do rádio, boa noite.
3: Estamos no segundo dia da nossa poderosa novena de São Miguel Arcanjo, pedindo a Deus que ele possa...
1: Vamos agora ao sexto dia da novena. Convidamos você para participar. Boa noite.
3: Sexto dia da nossa poderosa novena de São Miguel. São Miguel nos foi dado por Deus para nos defender na batalha espiritual, para que nós possamos vencer toda a maldade, todas as seduções deste nosso terrível inimigo. Por isso, façamos com fé o nosso pequeno exorcismo de São Miguel. São Miguel Arcanjo, protegei-nos no combate, cobri-nos com o vosso escudo contra os embustes e ciladas do demônio. Subjugue o Deus, instantemente o pedimos, e vós, príncipe da milícia celeste, pelo divino poder, precipitai no inferno a Satanás e aos outros espíritos malignos que andam pelo mundo para perder as almas. Amém. Sexto dia da nossa poderosa novena de São Miguel Arcanjo, em nome do Pai, do Filho e do Espírito Santo. Amém. Ó Deus, vinde em meu auxílio. Senhor, apressai-vos em me socorrer. Nós vos conjuramos, ó chefe das milícias angélicas, e vos rogamos juntamente com as potestades de prover as nossas necessidades, as de nossa cidade, dando fecundidade à terra, concórdia e paz aos chefes cristãos. Pai nosso que estais no céu, santificado seja o vosso nome. Venha a nós o vosso reino, seja feita a vossa vontade, assim na terra como no céu. O pão nosso de cada dia nos dai hoje. Perdoai-nos as nossas ofensas, assim como nós perdoamos a quem nos tem ofendido. E não nos deixeis cair em tentação, mas livra-nos do mal. Amém. Ave Maria, cheia de graça, o Senhor é convosco. Bendita sois vós entre as mulheres, e bendito é o fruto do vosso ventre, Jesus. Santa Maria, Mãe de Deus, rogai por nós, pecadores, agora e na hora de nossa morte. Amém. Glória ao Pai, ao Filho e ao Espírito Santo, como era no princípio, agora e sempre. Amém. Com fervor, façamos a consagração a São Miguel na página 9.
4: Ó príncipe nobilíssimo dos anjos, valoroso guerreiro do Altíssimo, zeloso defensor da glória do Senhor, terror dos espíritos rebeldes, amor e delícia de todos os anjos justos, meu diletíssimo arcanjo São Miguel, desejando fazer parte do número dos vossos devotos e servos, a vós hoje me consagro, me dou e me ofereço, e ponho-me a mim próprio, a minha família e tudo o que me pertence debaixo da vossa poderosíssima proteção. É pequena a oferta do meu serviço, sendo como sou um miserável pecador, mas vós engrandecereis o afeto do meu coração. Recordai-vos que de hoje em diante estou debaixo do vosso sustento e deveis assistir-me em toda a minha vida e obter-me o perdão dos meus muitos e graves pecados. Obtende-me aqueles auxílios que me são necessários para obter a coroa da eterna glória. Defendei-me dos inimigos da alma, especialmente na hora da morte. Vinde, ó príncipe gloriosíssimo, assistir-me na última luta e com a vossa arma poderosa, lançai para longe, precipitando nos abismos do inferno, aquele anjo quebrador de promessas e soberbo que um dia prostrastes no combate do céu. Amém.
3: Rezemos a oração final na página 10. Ó Deus Todo-Poderoso e Eterno, que para a salvação do gênero humano enviastes milagrosamente à vossa Igreja o vosso gloriosíssimo príncipe, o arcanjo São Miguel, concedei-nos o seu socorro salutar e a sua ajuda eficaz contra todos os nossos inimigos, a fim de que, em nossa partida deste mundo, obtenhamos de comparecer à presença de vossa divina e santa majestade, por Cristo nosso Senhor. Amém. São Miguel Arcanjo, defendei-nos no combate, para que não pereçamos no dia do juízo. Rezemos com o coração um Pai Nosso para São Miguel. Pai nosso que estais no céu, santificado seja o vosso nome. Venha a nós o vosso reino, seja feita a vossa vontade, assim na terra como no céu. O pão nosso de cada dia nos dai hoje e perdoai-nos as nossas ofensas, assim como nós perdoamos a quem nos tem ofendido. E não nos deixeis cair em tentação, mas livra-nos do mal. Amém. E agora, vamos pedir a bênção poderosa de Deus, que você possa experimentar esta proteção que o Senhor está confirmando em sua vida, com a grande certeza. Naquelas horas, mais difíceis, naquelas horas em que você tiver que enfrentar algum problema, naquelas horas em que você estiver em crise pessoal, familiar, na vida profissional, quando você cair doente ou um parente estiver nesta situação, peça o auxílio de São Miguel Arcanjo. Creia, o Senhor está abrindo as comportas para abençoar você. Deus maravilhoso, com a intercessão do poderoso São Miguel Arcanjo, derrama a tua bênção sobre todos estes teus filhos e filhas que com tanta piedade, fervor, fizeram esta novena, para que sejamos livres de todas as ciladas do demônio. Em nome do Pai, do Filho e do Espírito Santo. Amém. Deus te abençoe, os anjos te protejam e salve Maria!
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0: Meia-noite e 20.
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0: 1:15.
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0: 1:31.
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0: 1:47.
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0: 2:17.
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0: 2h46.
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0: 93 e 2.
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0: 3 e 18.
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0: 3:45.
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0: Olá, meu amigo, minha amiga, tudo certinho por aí, tudo na paz? Tudo certo? Que beleza, né? Por aqui também segue tudo tranquilo, graças a Deus, né? Por isso estamos chegando mais uma vez na sua casa e no seu trabalho, trazendo para você, para todos que estão por aí, uma nova edição do programa O Homem e a Terra, Serviço de Comunicação do IDR Paraná, que é o Instituto de Desenvolvimento Rural do Paraná e a Par Emater. Aqui na produção e apresentação estou eu, Amarildo Alba, conversando com você nesta terça-feira de Lua Crescente, 25 de agosto de 2026. Dia do Soldado, Dia do Feirante, Dia Nacional da Educação Infantil também. Bom, e na próxima semana, né, nos dias 2, 3 e 4, já falamos aqui, né, já contamos para você, acontece em Foz do Iguaçu o IFC Brasil 2026, que é o International Fish Congress, um dos maiores eventos técnicos da cadeia do pescado de toda a América Latina, né? Então, para você que não decidiu se participa ou não participa, o médico veterinário, o Altemir Gregolin, organizador, né, do congresso, tem um recado. Ele explica aí por que você não pode perder este evento de jeito nenhum.
1: Hoje, o produtor sabe muito bem que o mundo muda a cada dia. O mercado muda, as tecnologias mudam e você tem que estar permanentemente aprendendo, estudando, conhecendo. E o IFC Brasil é uma grande oportunidade de conhecer, de melhorar o conhecimento, de ter contato com as novas tecnologias, novos conteúdos, de conversar com as pessoas de outras regiões, de conhecer outras experiências. Então, realmente, é um evento muito rico. O produtor aprende muito, conhece muito, faz negócios e, por isso, não pode perder.
0: Bom, perguntamos para o Altemir também como você, né, produtor interessado, pode participar deste IFC Brasil.
1: Importante, se ele puder fazer a inscrição antes, ele pode entrar no site ifcbrasil.com.br e aí é fácil fazer a inscrição. Ele tem que ter o CAD Pro, o Cadastro de Produtor Rural, né? Ou então ele pode fazer via cooperativa, ou mesmo no momento em que chegar no evento, também tem uma secretaria para fazer o seu credenciamento. Mas se ele fizer antes, ele já chega, o crachá vai estar pronto, facilita bastante a vida dele também.
0: Como já dissemos, o IFC Brasil International Fish Congress acontece agora, nesta próxima semana, né? Quarta, quinta e sexta, 2, 3 e 4 de agosto, em Foz do Iguaçu. O endereço certinho do evento, né? Você que ficou interessado pode conseguir acessando o site. Anote aí o site do evento, que é www.ifcbrasil, escreve tudo junto, né? ifcbrasil.com.br. Bom, e outro evento técnico importante envolvendo a cadeia produtiva do peixe acontece agora, nesta próxima sexta-feira, dia 28, em Maripá, ali na região de Toledo, né? É o 23º Seminário Estadual de Piscicultura, que pela manhã, né, terá três palestras aí bem interessantes. Anote! A primeira delas, sobre como calcular o custo de produção da tilápia. A segunda, sobre linhas de crédito que podem ser acessadas aí pelo produtor que já está na atividade, né? E também por aquele que busca investir na criação de tilápias. E a terceira palestra, também última, sobre a importância da união, né, para a sustentação aí dos negócios da agricultura familiar. Bom, isso que falamos, essa parte teórica, né, acontece pela manhã e depois do almoço, né, que vai ter lá, os participantes poderão visitar ainda a Feira da Aquicultura e Negócios, né, que acontece no Centro de Eventos da cidade de Maripá. Então, você que ficou interessado em participar, pode conseguir mais informação, também fazer a sua inscrição, né, que é preciso que você faça antes essa inscrição, se queira participar. Você pode fazer tudo isso ligando para o telefone da Daiane Lenz, telefone e WhatsApp, né, que é 41, o código DDD e o número 992894031. Repito, 41, o DDD e o número 992894031. 31. Destacando de novo, né? Para participar, preciso fazer a inscrição antes, ligando para este número que acabamos de passar para você. E agora, né, a gente chama aqui a participação do Edemar Gervásio, analista de mercado lá do Departamento de Economia Rural da Secretaria da Agricultura. Ele que tem informação, né, sobre o andamento da colheita do milho safrinha aqui no nosso estado e também sobre a situação de mercado deste mesmo produto. Então, o áudio que vamos apresentar, ele gravou na última sexta-feira, levando em conta dados do Boletim de Conjuntura Agropecuária que o próprio DERAL publicou na quinta-feira, 20 de agosto. Vamos ouvir.
2: A colheita da segunda safra de milho avança rapidamente no estado do Paraná e já chegou a 73% da área plantada. Dos 2,9 milhões de hectares cultivados nesse ciclo, cerca de 3 quartos já foram colhidos. Na semana passada, esse percentual de colheita era de 60%, ou seja, a colheita avançou 13 pontos percentuais em apenas uma semana. Mesmo com as condições climáticas oscilantes e as chuvas dificultando os trabalhos em algumas regiões, o ritmo de colheita permanece forte. Com o avanço dos trabalhos, aumenta também a disponibilidade de milho no mercado paranaense. E mesmo com esse aumento de oferta, os preços permanecem firmes no estado do Paraná. A saca de 60 quilos está cotada em média um pouco acima de R$ 56,00, um valor em torno de 7,8% maior que a média do mês de julho. Agora, com a colheita se aproximando da reta final, o comportamento da oferta e dos preços será um dos principais pontos de atenção para o mercado de milho no Paraná.
0: E aí, né, segundo o Edmar Gervásio, ainda temos mais ou menos 25% da área plantada com milho safrinha aqui no nosso estado para ser colhida, né? Então vamos ver agora com o meteorologista Paulo Barbieri, lá do CIMEPAR, se o tempo, né, deve ou não colaborar com esse trabalho dos produtores durante esta semana, durante esses próximos 4 dias, pelo menos. Vamos ouvir.
3: As condições do tempo mudam em todo o estado, deveremos ter o ingresso de umidade vindas do norte do país. Faz com que áreas de instabilidade se desenvolvam ao longo da terça-feira, principalmente a partir do período da tarde. Deveremos ter, entre as regiões noroeste, norte e também no oeste, pancadas de chuvas isoladas. E essas chuvas deverão avançar para as demais regiões ao longo da tarde e à noite. São chuvas que não devem ser generalizadas, e sim de formas isoladas que ocorrem ao longo da terça-feira. Na quarta-feira, as condições permanece de tempo instável nas regiões paranaenses, as chuvas seguem sendo de formas isoladas e com temperaturas em torno da casa dos 20, 22 graus nas regiões leste, Campos Gerais, região sul do estado, enquanto nas regiões mais ao norte as temperaturas ficam na casa dos 26 graus no período da tarde. Já para a quinta-feira, a estabilidade volta a predominar com maior intensidade, principalmente nas regiões oeste, noroeste e norte do Paraná, onde o sol predomina desde as primeiras horas do dia, fazendo com que as temperaturas se elevam, deverão chegar no período da tarde à casa dos 28, 29 graus. Já na região leste, região dos Campos Gerais, norte pioneiro, no período da tarde não se descarta ainda algumas chuvas bem localizadas, mas não são chuvas significativas que deverão ser registradas. Nesses setores, as temperaturas ficam na casa dos 24, 25 graus no período da tarde. Na sexta-feira, a estabilidade, o sol predomina com maior intensidade em todas as regiões paranaenses e a tarde será bastante abafada em todo o estado, com os termômetros variando entre 30 e 35 graus.
0: Com esta participação do Paulo Barbieri, lá do CIBEPAR, vamos terminando, né, nosso trabalho de hoje, desejando a todos vocês uma ótima terça-feira e até amanhã, tá certo? Quando estaremos aqui de volta, né, para conversar com você, trazer para você, aí para sua família também, mais uma nova edição do programa O Homem e a Terra. Forte abraço para todo mundo, fiquem com Deus e até lá! 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

0: Olha, 5 horas e 4 minutos, 5 e 4, bom dia, bom dia, bom dia. Manhã de terça-feira hoje, 25 de agosto, inverno brasileiro. A lua é crescente, temperatura na casa dos 15 graus centígrados. Aliás, uma temperatura muito agradável, né? Aqui na área central de São Miguel do Iguaçu, tinha previsão de chuva ontem, remota. E você acredita que a chuva aconteceu? É, rapaz, choveu para nós, né? Em São Miguel e também em alguns pontos da nossa região. Não uma chuva significativa, né? Mas se comprovou aí a previsão, se confirmou, né? A previsão que tínhamos para ontem com relação ao tempo e para nossa região. Olha, está no ar o nosso Bom Dia 104, aqui na Rádio Jornal FM.
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0: Olha, aumenta o volume do rádio, porque já está no ar o nosso Bom Dia 104. Daqui para frente é moda boa, sertanejo de primeira, informação, alegria e aquela prosa gostosa que faz companhia para você no começo de mais um dia, terça-feira, hein? É começo da semana, mas aqui não tem tempo ruim, não. Tem moda sertaneja de primeira, música boa, informação, notícia, prestação de serviço, participação do ouvinte, claro. Aquela prosa amiga que entra pela cozinha, chega na sala e acompanha você no dia a dia, até no seu trabalho. Então, já sabe, né? Os requintes do nosso Bom Dia 104... é passar aquele santo e abençoado cafezinho de todas as manhãs. Também preparar aquele chimarrão. Ajeitar a cadeira aí na cozinha, na sala. E já pode aumentar o volume do rádio. Porque a terça-feira está começando. E a nossa companhia certamente vai ser das boas para você. Olha, como diz o ditado, Deus ajuda quem cedo madruga. 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
0: É terça-feira, é mais um dia de pegar no batente, mas também é dia de sorrir, cantar e ouvir moda boa. Daqui pra frente, só modão, hein? Sertanejo de primeira pra você, claro, informação e muita alegria. Até porque está no ar o nosso Bom Dia 104, aqui na Rádio Jornal FM, a rádio que faz amigos.
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0: Olha, em dose dupla, meu amigo Tacone, bom dia! Um grande abraço pra você, obrigado sempre pela sintonia. 5 horas e 7 minutos, em dose dupla, Liu e Léo, legítimo doutor depois, velho pouso de boiada, bom dia.

0: Olha, 5 horas e 15 minutos, 5 e 15, meu amigo Ademir Tacone, de Radinho Ligado, curtindo Lio e Léo hoje em dose dupla. É na abertura aqui desta terça-feira do nosso Bom Dia 104, Legítimo Doutor, depois Velho Pouso de Boiada. 5 e 15, bom dia.
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5: Olha, 5:17, 5:17, manhã de terça-feira, 25 de agosto, estamos no inverno brasileiro, a lua é crescente, temperatura na casa dos 15 graus centígrados. Olha, está no ar o nosso Bom Dia 104 com o melhor da música sertaneja. Informação e a sua companhia aqui na Rádio Jornal FM. 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
5: 5:18, 5:18. E a nossa bicharada, hein? O Galo Papudo tá por aí? Ô, Papudo, bom dia! Eita, Papudo, pra cantar espichado, né? Você sabe que é um presente do Assilo Severo pra nós aqui, né? Eita, Papudo, velho! Agora ele tombou, né? Depois do canto ele desmaia aí por cerca de 30 minutos por aí. De 30 a 35 ele não incomoda mais, né? Diferente do Topetão, né, Topete? Canta bonito. Bom dia, ô Topete velho. Esse é o rei do terreiro, né? O galo que canta grosso. Mas nós temos o galo caboclo que canta firme. Bom dia, caboclo. E esse aqui não enche o saco de ninguém, né? É o galo frenético. Canta aí. Garnizé. Galizé. Ele anuncia a bicharada aqui no Bom Dia 104. Dá uma olhada. Olha aí. A Barrosa. Galinhada no terreiro. Porcada com fome. Olha o boitufão aí, ó. Eita, nós. Essa é a bicharada aqui, né? O nosso Bom Dia 104. Ô, produção, traz pra gente aí o nosso jeguinho xodó. Tá chorando apaixonado nessa terça-feira, né, ô xodózinho? Essa é a bicharada aqui da Jornal FM. É a bicharada do nosso Bom Dia 104, 5:20 agora. 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
5: Olha, Ademir Tacone confirmando, né? Caiu uma chuvinha sim. Abraço, meu querido amigo. Tudo de bom? Vitelmo Maggi, um grande abraço, bom dia. Ontem, inclusive, falei com o Vitelmo, né? É, Estrada Santa Rita, lá na divisa com Santa Rita e Paulistânia. Eita, nós! Um abraço pro Vitelmo. Também pro meu amigo Zanoni, da Lanchonete, curtindo, né, o nosso Bom Dia 104 aqui na Rádio Jornal FM. 5h23.
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5: Paulo Cruz e Eduardo, Ser Sertanejo, bom dia!

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6: Olha, 5 horas e 28 minutos, 5h28, terça-feira, 25 de agosto, 15 graus, a temperatura aqui na área central de São Miguel do Iguaçu, do ar para você na Jornal FM, o nosso Bom Dia 104.
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6: Olha, bom dia para o meu amigo Zanoni na lanchonete, ligado na programação Jornal FM. Claudinho Pereira, um grande abraço. Bom dia, daqui a pouquinho Teodoro Sampaio para você, tá, Claudinho? Dani Mota, bom dia, Jones, e também aos ouvintes da Rádio Jornal FM 104.1. Edílio de Cândido, meu amigo, bom dia, um grande abraço. Tilacão também, sintonizado aqui na Jornal FM. Meu amigo Inácio Meiners, Tocantins, Brasil. Mate pronto por aí, sintonizado na melhor, na Jornal FM. Um grande abraço, bom dia. Ademir Tacone também, Vitelmo Maggi, as pessoas que já fazem companhia conosco aqui na madrugada do rádio, tá bem? Hoje nosso repertório musical é remetendo aí a Sação Sertaneja, né? Ser sertanejo, sertanejo de coração sempre é bom, enfim. Eu trago para cantar 5h32, Daniel com Bruno Marrone. Sertanejo de coração. Alô, seu Luiz! Bom dia, bom dia, bom dia. Uma ótima terça-feira, hein?

Daniel com Bruno e Marrone, sertanejo de coração, um orgulho, né? Em ser sertanejo, em ser peão. 5h36, bom dia.

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0: de agosto, estamos ainda no inverno brasileiro. Até quando, hein, produção? Pesquisa aí. A lua é crescente, temperatura na casa dos 15 graus centígrados. Olha, Seipa Agril, Bárbara Joias e Ótica, Posto Pioneiro, Combate Max, Segura Agro, Corretora de Seguros, Casa da Lavoura, Sindicato dos Trabalhadores Rurais e também Odontologia Vanoni, trazendo para você, aqui no nosso Bom Dia 104, a agenda da semana.
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0: Olha, sexta-feira, dia 28, sexta agora, bingo da Escola Vitorino Barbiero. No domingo, dia 30, quinto Festival do Pastel, Escola Henrique Gallery. Sabadão, dia 5 de setembro, já é para anotar na agenda, né? Sábado, 5 de setembro, grande bingo, Clube de Bães São Jorge. Até porque no domingo, dia 6, acontece o grande encontro, né? Aliás, o 16º Encontro dos Colorados, uma promoção da Associação Coração Valente. Tá bem? O evento será realizado no Centro de Eventos da Igreja Matriz. Presença de Paulo César Tinga, aliás, grande Tinga, né? Cracaço. Estará conosco, então, no 16º Encontro dos Colorados. Promoção Associação Coração Valente. Olha, no sábado, dia 19 de setembro, acontece o 11º baile de escolha da Rainha do Grêmio, uma promoção da Avalanche Azul. O evento também será realizado no Salão Paroquial da Igreja Matriz, animação banda Anjos de Ouro. E você é nosso convidado todo especial, sabadão, 19 de setembro, 11º baile de escolha da Rainha do Grêmio, promoção Avalanche Azul. E anote na agenda, hein? Vem aí a grande festa do nosso padroeiro, São Miguel Arcanjo. O evento será no domingo, dia 27 de setembro, no Salão Paroquial da Igreja Matriz. Uma super programação, inclusive com um super matinê com a banda G4. Olha que legal, rapaz. Você é o nosso convidado todo especial para a grande festa do nosso grande padroeiro, São Miguel Arcanjo. Domingo, 27 de setembro, no Salão Paroquial da Igreja Matriz, você é o nosso convidado todo especial.
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0: Aliás, segundo informações aqui da nossa produção, né? A festa da Igreja Matriz, que acontece no dia 27, já estaremos em outra estação, né? Até porque o inverno, ele termina no dia 22 de setembro de 2026. Alguns diazinhos aí, né? Pra gente se despedir de forma oficial, então, do nosso inverno brasileiro.
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0: Alô, meu amigo Claudinho Pereira. Bom dia, bom dia. Bom dia, Jones de Souza. Se possível, tocar aí um Teutônio Sampaio pra nós. Alô, Claudinho, família Pereira, bom dia. 5h42. Teodoro Sampaio na Jornal FM, Casaco Verde, bom dia. Eita, terça-feira, hein?

0: Meu amigo Claudinho Pereira, sintonizado aqui na Jornal FM, bom dia! Tá aí, Teodoro Sampaio, Casaco Verde, 5h45, bom dia!
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0: Olha, 5h46, 5h46, no fechamento de ontem, segunda-feira, a soja valia R$130 a saca de 60 quilos, milho R$58, trigo R$75. Mercado Comprador, Lar Cooperativa. Boi Gordo Nelore, R$343,20, arroba. Vaca Gorda Nelore, R$321, arroba. Bezerro Nelore Desmame, R$17,48 o quilo vivo. Frango, R$4,78 o quilo vivo. Suíno, R$4,60 o quilo vivo. Tilápia, R$8,67 o quilo. Leite, R$2,77 o litro. Olha, as informações e os preços são do Centro de Estudos Avançados em Economia Aplicada, CPEA. Mercado Agropecuário, próxima edição às 6h40, dentro do Jornal da Manhã. 5h47.
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0: 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Bom dia! Meu amigo Nélio Fux, ligadinho aqui na programação Jornal FM, um grande abraço. Delfim também. Meu compadre Stanislau Brixner. Olha o nome do cara, rapaz. Stanislau Brixner. Esse é o meu compadre Cururu Quebra-Box. É o homem da costela uruguaia. Zanoni, um grande abraço. Dona Nadira, saudades da senhora. Família Carminati, bom dia. Mandou um áudio aqui para nossa produção. Bom dia, Dona Nadira.
2: Bom dia, meu amigo Jones.
0: A Nadira. Tudo bem com a senhora?
2: Ouço teu programa todos os dias. Adoro teu programa.
0: Obrigado.
2: Sou sua fã todos os dias. Às vezes eu participo, às vezes não, por causa da internet, mas estou sempre te ouvindo assim que dá. Aqui deu uma chuvinha, era umas 8h30, deu uma chuvinha aqui no sítio Carminati.
0: É, aqui também.
2: E gostaria de ouvir a música, se for possível, com o Milionário José Rico, Estrada da Vida.
0: Eita,
2: tenha
0: modão, hein?
2: Um bom dia de trabalho, que Deus os abençoe grandemente.
0: Olha, vamos atender.
2: Bom dia.
0: Bom dia para a senhora. Vamos atender, então, o pedido da dona Nadira Carminati aí, produção. Um grande abraço para ela, para todos no Ipiranga. Alô, meu amigo Adilson Adamante. Grande abraço, bom dia. 5h52, Milionário José Rico.

0: Minha amiga Nadira Carminati, bom dia. Milionário José Rico, Estrada da Vida, 5h54.
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0: Olha, 5 horas e 55 minutos, 5 e 55, previsão para hoje, terça-feira, o frio diminuindo, né? E as temperaturas começam a subir já pela manhã, 15 graus para nós neste momento, à tarde aqui no oeste e também na região norte do estado, podem ter até 26 graus de temperatura, enquanto em outras áreas ficam perto dos 20 graus de máxima. O aumento das nuvens deixa o tempo mais instável, com possibilidade de pancadas de chuva em algumas regiões, principalmente entre a tarde e a noite. Olha, 15 graus a temperatura neste momento, né? Aqui na área central de São Miguel do Iguaçu, vamos para a previsão para hoje. Sol com muitas nuvens durante o dia, períodos de céu nublado, noite com muitas nuvens, sem chuvas, 25 graus de temperatura máxima. Olha, tem uma previsão bem remota aqui, né? Com relação àquele episódio que aconteceu ontem, para hoje também 1 milímetro, 46%, enfim, há também de se descartar, né? Olha, quarta-feira, sol com algumas nuvens e chuva passageira durante o dia, à noite o tempo fica firme, mais 1 milímetro previsto com 50% de probabilidade. Que tempo é esse, hein? Para quinta-feira, dia de sol com névoa fraca ao amanhecer e à noite, sem chuvas, mínima de 20, máxima de 29. Para sexta-feira, sol com algumas nuvens durante o dia, à noite o céu fica com muitas nuvens, mas também não chove, mínima de 24, máxima de 33 graus. Para o sábado, dia 29, sol com muitas nuvens durante o dia e períodos de céu nublado. Noite, aliás, com poucas nuvens, também sem chuvas, mínima de 25, máxima de 33 graus. Para o domingo, a previsão é de sol com algumas nuvens durante o dia. À noite o céu fica com muitas nuvens, também sem chuvas, mínima de 23, máxima de 32 graus. Olha, vamos encerrar o mês de agosto do corrente, com sol, algumas nuvens, chuva rápida durante o dia e à noite, 36 milímetros, com 87% já de probabilidade. E a gente vai se despedir aí do mês de agosto com chuva, né? Segundo a previsão. E vamos começar setembro, no dia 1º, com um dia de sol, névoa fraca ao amanhecer, sem chuvas, mínima de 14 para aquele dia 1º, com máxima de 22 graus. 5 horas 58 minutos.
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0: Olha, abra o seu coração, fortaleça a sua fé e que Deus abençoe o seu amanhecer. No Bom Dia 104, a oração da manhã com o padre Reginaldo Manzotti. Bom dia, padre.
3: Bom dia, queridos filhos e filhas. Vamos juntos rezar pedindo a verdadeira conversão por intercessão de Santa Mônica de Santo Agostinho. No início deste dia, eu quero dizer, se você quiser receber um e-mail meu, faça o seu cadastro no www.padrereginaldomanzotti.com.br. Terei imenso prazer de toda semana mandar um e-mail com orientações espirituais, notícias. Vamos rezar em nome do Pai, do Filho e do Espírito Santo. Amém. Senhor, razão de nosso existir e ponto de chegada de toda nossa busca humana e existencial. No início desta manhã, queremos pedir a nossa própria conversão. Dai-nos, Senhor, a graça da verdadeira conversão. Ó Deus, por intercessão de Santa Mônica e Santo Agostinho, dai-nos a graça da verdadeira conversão. Ó Santa Mônica, que pela oração e pelas lágrimas alcançaste de Deus a conversão de vosso filho e de vosso marido, olhai para o meu coração amargurado e nesta manhã Eu coloco esta pessoa em particular para que possa ser abençoada também com a conversão. Santa Mônica, que perseverou na oração e é um exemplo e modelo de mãe, que vossas orações se juntem às minhas para comover o bom Deus, a fim de que Ele, Deus vivo e verdadeiro, faça com que esta pessoa por quem rezo possa voltar ao bom caminho. Ó Deus, por intercessão de Santa Mônica, chame de volta à casa paterna este filho pródigo. Dai-me, ó Deus, por intercessão de Santa Mônica, esta alegria e serei para sempre agradecido. Nesta manhã, reze comigo, oremos. Ó Deus, consolador dos aflitos, saúde dos que em vós esperam, que aceitaste misericordiosamente as piedosas lágrimas da bem-aventurada Mãe Mônica pela conversão do filho Agostinho e do marido Patrício. Concedei-nos pela vossa intercessão que choremos nossos próprios pecados e encontremos a indulgência de vossa graça. Por nosso Senhor Jesus Cristo, vosso Filho, na unidade do Espírito Santo, e rezemos um Pai Nosso, pedindo a nossa conversão e a conversão dos nossos familiares. Pai Nosso, que estais no céu, santificado seja o vosso nome. Venha a nós o vosso reino. Seja feita a vossa vontade, assim na terra como no céu. O pão nosso de cada dia nos dai hoje, perdoai-nos nas nossas ofensas, assim como nós perdoamos a quem nos tem ofendido, e não nos deixeis cair em tentação, mas livrai-nos do mal. Amém. O Senhor esteja convosco. Ele está no meio de nós. Que nesta manhã a bênção de Deus recaia sobre todos. Abençoe a água pela efusão do Espírito Santo, a roupa dos enfermos, as fotos de família e a jornada de trabalho. Em nome do Pai, do Filho, do Espírito Santo. Amém. Santa Mônica, rogai a Deus por nós. Amém.
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0: No centro de São Miguel do Iguaçu, temperatura na casa dos 15 graus centígrados.
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0: Amanhã, 6:05, 6:05, terça-feira, 25 de agosto, estamos no inverno brasileiro. Ali ainda, né, a lua é crescente, temperatura na casa dos 15 graus centígrados. O dia já está clareando, ganhando vida. E o povão na correria diária, na luta, na lida. E a Rádio Jornal FM continua sempre ao seu lado. Para estar no ar a segunda hora do nosso Bom Dia 104. E aí? O galo já cantou aí no terreiro, hein, ô Topete? Topetão, velho, é o rei do terreiro aqui, né? O café já tá na mesa? Chimarrão tá pronto? Tamo junto, então, pra batalha, pra luta diária de todos os dias. 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
0: Alô, meu amigo Tininho Araújo. Bom dia, Jones de Souza. É o Tininho curtindo aí a programação do nosso Bom Dia 104. Um abraço para você, obrigado pela sintonia. Dega Semin também curtindo o nosso Bom Dia 104. Um grande abraço, Almir José. Também na sintonia, obrigado, Nélio Fux, Nadira Carminati, Delfim, Claudinho Pereira, Teri Mota, Edílio de Cândio, Tilacão, Inácio Meiners, Ademir Tacone, Vitelmo Maggi, também o Zanoni, ali na lanchonete, pessoal, acompanhando a nossa programação. Tininho, um grande abraço, bom dia. 6:09 agora, 6:09, trio Parada Dura com Marília Mendonça. Eita, modão arrumado, hein? Aceita que dói menos, vai. Bom dia, bom dia. Uma ótima terça-feira, hein?
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0: Trio Parada Dura com Marília Mendonça, saudosa Marília, que saudade, hein? Aceita que dói menos, 6:12, bom dia.
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3: Olha, 6 horas e 15 minutos, 6 e 15, terça-feira, 25 de agosto, inverno brasileiro, lua é crescente ainda. Temperatura na casa dos 15 graus centígrados. Obrigado sempre, razão principal do nosso trabalho, você ouvinte jornal, pela sua companhia, isso mesmo, pela sua sintonia. Aqui na Jornal FM, bom dia, bom dia, bom dia.
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3: Olha, um abraço pro meu amigo Tininho Araújo, também Dega Semin, Almir José, Nélio Fux, meu compadre Delfim, grande abraço, bom dia! 6h17 eu trago pra cantar no nosso Bom Dia 104, Leonardo e Eduardo Costa. Seu amor ainda é tudo. Bom dia, bom dia.

0: Olha, nos botecos da vida, né? Nos bares, Leonardo e Eduardo Costa. Seu amor ainda é tudo, 6h21, bom dia.
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0: Olha, 6 horas e 24 minutos, 6h24, meu amigo Célio Richter, nos cumprimentando aqui, acompanhando a programação da nossa Jornal FM. Um grande abraço, bom dia. Bom dia para a região oeste do Paraná. Bom dia, Serranópolis do Iguaçu. Bom dia, Santa Terezinha de Itaipu. Bom dia, Matelândia. Bom dia, Missal. Bom dia, Itaipulândia. Bom dia também para as comunidades são miguelenses, para os nossos distritos, Aurora, São Jorge, Balneário Ipiranga e também Santa Rosa do Cuí. Aliás, que festa domingo passado, hein? Que festa para entrar para a história. Parabéns a toda a diretoria, parabéns pela realização e pela organização do grande evento, tá bom? Sexta-feira, 28 de agosto, bingo da Escola Vitorino Barbeiro. Domingo, 30 de agosto, 5º Festival do Pastel, Escola Henrique Gallery. Para anotar na agenda aí, sabadão, 5 de setembro, Grande Bingo Clube de Mães São Jorge. Domingo, 6 de setembro, 16º Encontro dos Colorados, Associação Coração Valente, presença do craque Tinga. E você, claro, é o nosso convidado todo especial, tá bem? Também para anotar na agenda, 19 de setembro, 11º baile de escolha da Rainha do Grêmio, uma promoção da Associação Avalanche Azul. Animação banda Anjos de Ouro. O evento será realizado no Salão Paroquial da Igreja Matriz. Participe! Você, claro, é o nosso convidado todo especial. Final do mês de setembro, também acontece a tradicional festa, a grandiosa festa, em honra ao nosso padroeiro São Miguel Arcanjo.
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0: Olha, uma ótima terça-feira para você. Bom dia, Cidão, de Paulo e Paulino cantam. Amor de primavera. Eu volto daqui a pouquinho com o Jornal da Manhã. Fiquem com Deus. Uma ótima terça-feira.

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2: Agosto, manhã de terça-feira, estamos no inverno brasileiro, a lua é crescente. Temperatura neste momento aqui no centro da cidade na casa dos 15 graus centígrados. São 6:33, 6:33. Atenção para as manchetes da edição de hoje do Jornal da Manhã. Festa Raiz e salão lotado, gente animada e comida farta. Santa Rosa do Cuí reúne grande público na tradicional festa da comunidade. Escolas e CMEIs da área urbana de São Miguel do Iguaçu não terão aulas à tarde nesta terça-feira, devido à interrupção no abastecimento de água. Agosto Azul tem ação nesta terça-feira no Lions Clube de São Miguel do Iguaçu. Indicações na Câmara de São Miguel do Iguaçu propõem kits de lanche para pacientes e banheiros na Praça Central. Cuidados com a raiva em pequenos e grandes animais são fundamentais para proteger a saúde de toda a população. No Jornal no Campo, médico veterinário e zootecnista professor Adriano Ramos Cardoso explica sobre prevenção, vacinação e os principais cuidados em casos de suspeita da doença. Hoje é dia de conhecer mais duas candidatas à Rainha do Grêmio 2026. No Jornal da Manhã, entrevista, Alessandro Cunhasque recebe Bianca Vitória Corde e Maria Vitória Miller e o presidente da associação Avalanche Azul, Ademir Hartmann, para falar sobre o concurso. No giro policial, capotamento na BR-277 deixa 4 pessoas feridas, entre elas uma criança em São Miguel do Iguaçu. Homem é preso após perseguir mãe e sobrinho com faca. 2 pessoas são presas pela Polícia Militar em cumprimento a mandados de prisão. Adolescente é apreendido com cocaína e dinheiro durante abordagem da Rotan. E ainda na edição de hoje do Jornal da Manhã, esportes. Atlético Paranaense vence Botafogo por 3-2 e cola no vice-líder do Brasileirão. Cruzeiro e Atlético Mineiro abrem as quartas de final da Copa do Brasil nesta terça-feira. Inter anuncia novo patrocinador Master para 4 jogos. A estreia da marca será no primeiro Grenal da Copa do Brasil. Líderes do grupo do Grêmio recebem torcedores de organizadas na arena. Copa Feminina 2027, sorteio da primeira fase, será dia 11 de dezembro no Rio de Janeiro. No Jornal da Manhã, loterias, confira os resultados da Loto Fácil e Quina. 6 horas 36 minutos, 6h36 são estas as manchetes da edição de hoje do nosso Jornal da Manhã. 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
5: Olha, 6 horas e 41 minutos, 6h41 para esta terça-feira. O frio perde força e as temperaturas sobem gradativamente no estado do Paraná. Aqui para nós no oeste, também na metade norte do estado, os termômetros podem chegar aos 26 graus. Enquanto no centro-sul e também na região metropolitana da grande capital Curitiba, as máximas ficam próximas dos 20 graus. Ao longo do dia, o aumento da nebulosidade deixa o tempo mais instável. A previsão de pancadas de chuva de forma irregular, principalmente durante a tarde e a noite, podendo atingir diferentes regiões do estado. Olha, 15 graus a temperatura, né, neste momento, aqui em São Miguel do Iguaçu. Vamos para a previsão para esta terça-feira: sol com muitas nuvens durante o dia e períodos de céu nublado, noite com muitas nuvens. Mínima de 14, 15 graus agora, com máxima de 26 graus. Para amanhã, quarta-feira, sol com algumas nuvens, chuva passageira durante o dia, à noite o tempo fica firme, 1 milímetro previsto, 50% de probabilidade. Eu não duvido de mais nada, né? Depois do episódio de ontem à noite, choveu aqui na área central de São Miguel do Iguaçu, mínima de 16, portanto, para quarta-feira amanhã, com máxima de 27 graus. Olha, para quinta, a previsão para quinta-feira, a previsão é de dia de sol com névoa fraca ao amanhecer e à noite, mínima de 20, máxima de 29 graus. Para sexta, dia 28, previsão de sol com algumas nuvens durante o dia, à noite o céu fica com muitas nuvens, mas também não chove, mínima de 24, máxima de 33 graus, o que chama atenção. Como a mínima sobe, né? É nos próximos dias para nós aqui em São Miguel. No sábado, sol com muitas nuvens durante o dia e períodos de céu nublado, noite com poucas nuvens, sem chuvas, mínima de 25, subindo mais ainda, com máxima de 33 graus. Para o domingo, sol com algumas nuvens durante o dia, à noite o céu fica com muitas nuvens, mas não chove, mínima de 23, máxima de 32. Para segunda-feira,

0: Feira, último dia do mês de agosto, dia 31, a previsão é de sol com algumas nuvens, chuva durante o dia e a noite, são 36 milímetros previstos, já com 87% de probabilidade. Teremos aí uma chuva considerável, né? Para a gente se despedir então do mês de agosto do ano de 2026. 6 horas 44 minutos agora.
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0: Ibovespa fechou a 171.906 pontos, alta de 0,51%. Dólar comercial fechou a R$ 5,15. Dólar paralelo em Foz do Iguaçu é comprado a R$ 4,85 e vendido a R$ 5,15. Peso argentino em Foz é comprado a R$ 320 e vendido a R$ 282. Guarani, com um real você compra 1.275 guaranis e 1.170 guaranis, equivalem a um real. Poupança rende 0,67% ao mês. 6 horas 45 minutos.
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0: Olha, no fechamento de ontem, segunda-feira, soja valia R$ 130,00 a saca de 60 quilos, milho R$ 58,00, trigo R$ 75,00. Mercado Comprador, Lar Cooperativa. Boi Gordo Nelore, R$ 343,20, arroba. Vaca Gorda Nelore, R$ 321, arroba. Bezerro Nelore Desmame, R$ 17,48 o quilo vivo. Frango, R$ 4,78 o quilo vivo. Suíno, R$ 4,60 o quilo vivo. Tilápia, R$ 8,67 o quilo. Leite, R$ 2,77 o litro. As informações e os preços são do Centro de Estudos Avançados em Economia Aplicada, CEPEA. Mercado Agropecuário, próxima edição você ouve às 11 horas e 40 minutos, dentro do programa Papo 104, 6h46.
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0: O mercado brasileiro de genética bovina apresentou crescimento de 12% no primeiro semestre de 2026, com mais de 12 milhões de doses de sêmen comercializadas. O destaque ficou para o gado de corte, com alta de 17% nas vendas. As exportações também avançaram forte, com crescimento de quase 67% em relação ao mesmo período do ano passado. Segundo a Associação Brasileira de Inseminação Artificial, a valorização do bezerro, que subiu cerca de 10%, incentiva os pecuaristas a investir na melhoria genética dos rebanhos. Notícias Agrícolas, próxima edição, às 9 horas e 40 minutos, no programa Papo 104, 6h48.
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0: Loto Fácil, concurso 3.770. Vamos ao resultado: 01, 02, 04, 07, 08, 12, 13, 15, 16, 17, 18, 19, 23, 24 e 25. 15 acertos, 6 apostas ganhadoras. Cada uma levou para casa R$ 1.963.414,63. Olha, os ganhadores são de Belém, no Pará, Teresina, no Piauí, Macaé, no Rio de Janeiro, Bento Gonçalves, no Rio Grande do Sul, Pinhalzinho, em Santa Catarina, e Osasco, São Paulo. E, portanto, 6 ganhadores de 6 estados diferentes, né? Que legal. Estimativa de prêmio agora do próximo concurso a ser realizado hoje é de R$2 milhões. Aqui na concurso 7.100, vamos ao resultado, 27, 34, 36, 48 e 76. Premiação 5 acertos, não houve ganhadores, estimativa de prêmio, portanto, para o próximo concurso, a ser realizado também hoje, é de R$2 milhões. Atenção apostadores, a Caixa Loterias adiou os sorteios da Lotomania e da Dupla Sena, que estavam previstos para ontem, para segunda-feira. Vários concursos serão realizados nesta terça-feira, às 11 horas da manhã. A Lotomania Concurso 2.967 está com prêmio acumulado de R$17.500.000. Já a Dupla Sena chega ao concurso de número 3.000. A Caixa não informou o motivo do adiamento. Os sorteios serão transmitidos ao vivo pelas redes sociais e pelo YouTube das Loterias Caixa. 6:50, 6:50 agora. Esse é o nosso Jornal da Manhã, de segunda a sexta ao vivo, das 6:30 às 8 horas da manhã. 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Olha, 6:51, 6:51, você ouve no Jornal da Manhã depois do intervalo. Capotamento na BR-277 deixa 4 pessoas feridas, entre elas uma criança em São Miguel do Iguaçu. Homem é preso após perseguir mãe e sobrinho com faca. Adolescente é apreendido com cocaína e dinheiro durante abordagem da Rotan. 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
0: Olha, 6 horas 55 minutos, 6h55, este é o nosso Jornal da Manhã, ao vivo pela Rádio Jornal, agora no FM 104.1. Eu sou o Jones de Souza. Cumprimento os ouvintes que interagem pelo Facebook, no chat do YouTube ou no WhatsApp 3565-1033. Olha, deixe o seu comentário, curta e compartilhe a nossa live. Estamos juntos, né? Segunda a sexta, das 6h30 às 8 horas da manhã, com o nosso Jornal da Manhã. Daqui a pouco, às 7h30, tem Alessandro Cunhasque com o Jornal da Manhã Entrevista e, em seguida, o Jornal da Manhã Esportes. Olha, vamos agora com as informações do setor policial. 6 horas 56 minutos.
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0: Olha, mais duas pessoas foram presas pela Polícia Militar ontem, segunda-feira, em cumprimento a mandados de prisão. A primeira ocorrência foi registrada por volta das 9 horas da manhã, no bairro IP, em Medianeira. Durante uma abordagem, os policiais identificaram um homem que tinha contra si uma ordem judicial. A consulta ao sistema confirmou um mandado de prisão relacionado ao crime de furto. A pena prevista é de 9 anos de reclusão. O homem recebeu voz de prisão e foi encaminhado à cadeia pública de Medianeira. Olha o curioso, cerca de 2 horas depois, por volta das 11 horas da manhã, outra prisão foi realizada pela PM, desta vez no distrito de Ipiranga, Balneário Ipiranga, aqui em São Miguel do Iguaçu. A equipe foi até o endereço indicado para cumprir uma ordem judicial e localizou o homem. Em consulta ao sistema, foi confirmado um mandado de prisão civil expedido pelo juízo de Matelândia. Ele também foi preso e encaminhado à cadeia pública de Medianeira, onde permaneceu à disposição da justiça. Um capotamento deixou 4 pessoas feridas, entre elas uma criança, na madrugada de ontem, segunda-feira, na BR-277. Aqui em São Miguel do Iguaçu, o acidente aconteceu no quilômetro 683, no sentido Cascavel a São Miguel. Segundo o Corpo de Bombeiros, a criança foi ejetada do veículo e retirada da pista por populares antes da chegada das equipes. Outra vítima ficou presa no banco traseiro e precisou ser retirada pelos bombeiros. As 4 pessoas receberam atendimento pré-hospitalar e foram encaminhadas para unidades de saúde da região. A ocorrência contou ainda com o apoio do SAMU, concessionária EPR Iguaçu e Polícia Rodoviária Federal. Ali, um homem foi preso pela Polícia Militar após, segundo o relato das vítimas, perseguir a própria mãe e o sobrinho portando uma faca. A ocorrência foi registrada no bairro Floresta. A equipe foi abordada por uma senhora e seu neto, que relataram aos policiais terem sido perseguidos pelo filho da mulher, que estava armado com uma faca. Diante da denúncia, os policiais foram até a residência do suspeito, onde realizaram a prisão. Uma faca também foi apreendida. As partes envolvidas foram encaminhadas à Delegacia da Polícia Civil para as providências cabíveis. Uma última informação: um adolescente foi apreendido por tráfico de drogas durante uma ação da equipe Rotan no bairro Independência, em Medianeira. Os policiais realizavam uma incursão a pé em uma área conhecida pelo comércio de entorpecentes quando abordaram um adolescente. Com ele foi encontrado um porta-óculos contendo 16 porções com cocaína já preparados para venda, totalizando 9 gramas da droga. Durante a busca pessoal, os policiais também localizaram R$ 224,00 em dinheiro em notas trocadas. O adolescente admitiu que estaria realizando o tráfico do local há cerca de 3 dias e que receberia R$ 200,00 por um turno de 12 horas. O menor foi apreendido e, após ser cientificado de seus direitos, entregue à custódia da Polícia Judiciária. Ao todo, a ação resultou na apreensão da droga, do dinheiro e do porta-óculos. O prejuízo estimado ao crime é de R$ 714,00. Insignificantes, né? R$ 714,00. Em São Miguel do Iguaçu, pontualmente 7 horas. Temperatura na casa dos 15 graus. Nas ruas Farroupilha e Alfredo Chaves, aqui no centro da cidade, movimento tranquilo. Na 277, trânsito fluindo normalmente aqui na nossa região. Ponte Internacional da Amizade, movimento intenso nos dois sentidos. Na aduana brasileira, atenção, tem filas, há filas. Participe você também com informações do trânsito e, claro, as condições das estradas pelo nosso WhatsApp 3565-1033. 7:01, 7:01, você ouve no Jornal da Manhã depois do intervalo. 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Cuidados com a raiva em pequenos e grandes animais são fundamentais para proteger a saúde de toda a população. O médico veterinário e zootecnista professor Adriano Ramos Cardoso explica sobre prevenção, vacinação e os principais cuidados em casos de suspeita da doença. 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

0: Olha, amanhã de terça-feira, 25 de agosto de 2026, estamos no inverno brasileiro, a lua é crescente, temperatura na casa dos 15 graus centígrados. Bem-vindos ao Jornal do Campo. O assunto de hoje, a raiva. Até porque a raiva é uma doença grave que pode atingir animais de pequeno e grande porte e também representa um risco para a saúde humana. Por isso, a prevenção, a vacinação e a atenção aos sinais de suspeita são fundamentais, principalmente no meio rural, onde o contato com animais domésticos de produção e com a fauna silvestre é muito frequente. Olha, na edição de hoje do Jornal do Campo, o médico veterinário e zootecnista professor Adriano Ramos Cardoso vai explicar quais são os principais cuidados para evitar a doença e o que o produtor deve fazer diante de uma possível suspeita de raiva. Professor Adriano, para começar, o que é a raiva e por que essa doença merece tanta atenção no meio rural, principalmente? Bom dia, bem-vindo.
1: Bom dia a todos. A raiva é um grande problema que ocasiona alguns surtos. Nós temos a contenção, nós temos a procura da tentativa de eliminação dos morcegos hematófagos, que eles não representam para nós uma forma de sustentabilidade ou do meio que fazem como os demais morcegos, né? Que são os onívoros, frutívoros, aqueles que levam semente, dispersam semente. Esse não, esse apenas consome sangue, e no momento que ele consome sangue, por vias de natureza, nós sabemos que alguns animais silvestres apresentam a doença, principalmente no nosso parque aqui pertinho, e que acabam aí levando esse vírus, né? Que a raiva é um vírus, e acaba aí quando vai fazer a sucção do sangue de bovinos, equinos ou alguns animais que são beira-parque, e acabam transmitindo a doença. Porém, nós tivemos casos nos últimos meses e no último ano de morcegos, os morcegos, esses que nós encontramos na cidade, esses onívoros, esses insetívoros e tudo mais, apresentando a raiva também. Eles que não fazem esse meio que é o hematófago, aquele que consome sangue, porém, né, em algumas residências, uma vez que se encontra um morcego na residência, deve-se chamar a vigilância, e aí foi a busca desses animais, pegaram animais, mandaram para fazer análise e deu positivo para a raiva. Então, são alguns problemas que já nós encontramos em alguns meios, né, de transmissão para esses animais, que até então a gente sabia que era do meio rural, que estava lá, seja ele em viadutos, troncos de árvores, no meio de copadas fechadas, enfim. São vários ambientes que esses hematófagos ficam, que seria na parte silvestre, no meio do mato ou alojado. Esses túneis que tem, né, em BRs, né, que fazem a passagem da água de animais, ali nas fendas também se encontra, né? É possível se encontrar. Aí você faz a captura e a eliminação desses animais. Porém, foi encontrado também alguns animais para positivo para raiva. Nós tivemos um caso há pouco tempo agora em Francisco Beltrão, onde numa residência a moradora foi pegar o morcego achando que estava morto para jogar fora, e o animal estava vivo, acabou mordendo ela. E aí fizeram todo a parte preventiva, né? Tem as questões das vacinas e o controle e o monitoramento da pessoa, e o animal foi encaminhado para fazer os exames e deu positivo para a raiva. Tivemos um caso então em Francisco Beltrão, tivemos um caso pouco tempo em Palotina, e assim nós temos que ter o cuidado. Nós sabemos, quem tem gato em casa e o gato gosta de sair e volta de madrugada, aquele cara que não tem controle desses animais, é muito passivo do que o gato capture morcegos, né? Faça o consumo de morcegos, podendo levar para a residência ou fazendo consumo onde ele está. Então, ter muito esse cuidado. Nós tivemos já caso do ano passado para esse ano, caso em gatos, né, positivo. Então, é uma doença gravíssima, uma doença que ela não tem cura e que a gente tem que estar sempre se prevenindo em função do que ela é transmissível, sim, por vários meios.
0: Cães e gatos, eles mudam os comportamentos, por exemplo?
1: Todos, né, todos mudam, desde o ser humano, do cachorro, do gato, do bovino, ele muda. Como ele é um vírus que ataca o sistema nervoso, ele acaba fazendo algumas mudanças e alterações no sistema nervoso de quem foi acometido, podendo ficar aí com a visão, né, uma visão turva. Ele começa a salivar bastante, ele fica hidrofóbico, ele não consegue chegar perto da água, tem dificuldade de movimentação. Muitas vezes a gente confunde, né, muitos médicos veterinários não conhecem a doença e confunde com outras, achando que o animal consumiu uma planta tóxica, o animal tomou uma pancada de outro animal e, na verdade, o animal tá com raiva. Nós tivemos casos já confirmados em São Miguel, né, e região, por isso desse monitoramento e da vacinação. Muitos acham que a obrigatoriedade da vacinação é apenas algo que o Ministério exige, mas não. Né, tivemos propriedade com perdas de mais de 19 animais, então isso é um grande prejuízo. Cães e gato, principalmente cães, em função do período aonde a fêmea está em cio, então reúne uma grande quantidade de cachorro e isso acaba cometendo e levando a doença. Então, se existe sim um controle, existe a vacinação. A vacina para cães e gato, para raiva, deve ser anual, né? Ela tem que ser preventiva, assim como para os ruminantes, e todas elas devem ser aplicadas periodicamente.
0: Professor, quais são os principais animais, por exemplo, que eles podem ser sujeitos à raiva, os mais expostos?
1: O bovino, suíno e equinos, a gente vê uma prevalência bem maior. Por quê? Porque são animais que estão parados, são perto de currais. Existe morcego que se alimenta de sangue de aves, né? É diferente. Então, a gente sabe que dentro do galinheiro ele pode vir também nas galinhas. Então, são vários animais que ele vem de atrás. Aonde ele encontra um animal que ele pode consumir esse alimento, ele vai prevalecer, ficar ali, podendo estar sempre no mesmo animal ou migrando no rebanho um animal por noite. Mas ele sempre caracteriza pegar sempre os mesmos animais. Uma característica que a gente encontra é que ele só vem à noite, né? Nós não encontramos ele de dia. Durante o dia ele está lá no escuro e à noite, quando sai na boca da noite, ele pega e sai para fazer esse consumo alimentar. O que nós temos sempre que observar, que muitos falam, esse cavalo foi acometido por um morcego porque está com a crina toda enrolada. Aquilo ali é do cavalo se rolar, né, deitar, não tem nada a ver às vezes com isso, mas quando tu levanta a crina, você encontra debaixo da crina ali sangue. E isso é uma característica de um animal que esteve ali, esteve sugando esse animal. Ele inocula porque ele libera um anticoagulante, porque ele consome o sangue do animal, então para sua digestão ele libera, a hora que ele libera esse anticoagulante ali, ele acaba inoculando o vírus. E nós já pegamos vários casos de animais acometidos que não foram mordidos. Como ele é uma doença que transmite por contato também, pela baba, o animal começa a apresentar a doença. Nessa apresentação da doença, o outro animal chega perto para cheirar, ou está no coxo, se alimenta junto ali e acaba se infectando. E a raiva, nós já tivemos casos de raiva, de mortalidade súbita, questão de 2-3 dias o animal morrer, como nós tivemos aí casos com 20 dias do animal morrer. A gente sempre fala que é uma escada abaixo, nunca uma escada acima. Esse animal estava bem e ficou bem mal, agora que está melhorando, já faz uma semana que ele está bem melhor, já está comendo. Não, a raiva ela só tem a decair, né? Se o animal está contaminado, ele só vai evoluindo. O quadro dele só vai piorando até chegar ao óbito. Então é uma doença que ela vai somente piorando, ela não regride. Não adianta a gente entrar com tudo que é tipo de antibiótico, porque o vírus, uma vez já dentro do organismo se desenvolvendo, ele acaba afetando todo o sistema.
0: Um ser humano com um caso suspeito, por exemplo, na sua propriedade, e o contato, de repente, uma mordida, um arranhão, uma saliva, quais são os cuidados necessários? O que deve ser tomado de forma imediata?
1: Tem que ir imediatamente no posto, principalmente na vigilância. Ali na vigilância tem todo o aparato para receber esse paciente, até porque tem que ser monitorado, existe um protocolo a ser executado. E desse momento a pessoa fica em monitoramento, né? Como é um quadro que só vai piorando, a gente faz esses preventivos e a partir daí sim a gente constata se a pessoa foi contaminada e desenvolveu ou apenas foi mordido, mas não teve a reação ao vírus. Nós já tivemos casos da pessoa apresentar, né, a reação, mas não desenvolveu. A vacina, ela tem que ser tomada, né? Existe a vacina para a raiva. As pessoas podem tomar a vacina para a raiva em locais onde tem uma incidência maior. Nós, na escola, no curso de medicina veterinária, somos obrigados a todos a tomarem, né? A gente faz isso por regra, porque nós mexemos com isso. Então, nós temos que estar fazendo a titulação, que é retirada do sangue, mandar fazer análise para ver se a nossa titulação de anticorpos está alta, se nós não temos níveis baixos para acabar se contaminando também. Então a gente procuriza quem é desse meio, quem é do atendimento clínico, é que tome todas as vacinas preventivas para que não ocorra futuramente uma contaminação.
0: Olha, para finalizar, Adriano, qual a sua orientação para os produtores sobre prevenção e cuidados com a raiva nas propriedades rurais?
1: Só tem uma maneira de tu erradicar as doenças, né? Fazendo a vacinação. Isso existe para todas as vacinas, né? Todas as doenças. Então, o correto é fazer a vacinação do rebanho e repetir essa vacina. Nós temos aí os herbívoros, né? Que são os bovinos, né? Os ovinos, caprinos, que têm uma obrigatoriedade, desde os equinos até os bubalinos, vacinar e fazer a revacinação, né? Às vezes o cara acha que é bobagem, não só aplica uma e a outra não quer aplicar, ou demora para aplicar, e aí que está o pulo do fio, porque se nós não fizermos o protocolo correto, o nosso animal se contaminar, ele pode estar contaminando o rebanho inteiro e até as pessoas que manipulam. E os animais domésticos, cães e gatos, fazer a vacinação preventiva, fazer a vacinação anual, isso deve ser feito, sim. Muito pouco se vacina os animais. Essa campanha, ela tem que partir do proprietário, né, o tutor, em levar seu animal e fazer a vacinação. Isso é muito importante, muito importante. Uma vez feito as vacinações, dificilmente a gente vai ter um surto na nossa região. Já tivemos um surto devido à falta da vacinação. Então o controle, ele é o que nos favorece. Então fazer sempre dentro das quatro linhas, fazer vacinação, ter a carteirinha, ter os registros, fazer as coisas bem feitas, é o custo mais barato que existe. Mais barato é a vacina, o que é caro é o tratamento.
0: Obrigado, Adriano, até quinta.
1: Até quinta-feira, um abraço a todos, fiquem com Deus.
0: Ponto final nesta edição do Jornal no Campo.
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0: 7:21, 7:21, festa raiz é sinônimo de tradição, alegria e mesa farta. Em Santa Rosa do Cuí, o salão ficou lotado e o público aproveitou uma programação especial na festa em honra a Santa Rosa de Lima.

Quando a gente fala em festa raiz, estamos falando disso aqui, ó. Salão lotado, não tem espaço para mais nada. E ó, isso aqui é dentro do salão. Lá fora, muita gente. E assim, filas em cima de filas. É fila para o churrasco, é fila para a cozinha. Festa raiz é desse jeito. Aqui em Santa Rosa do Cuí, em São Miguel do Iguaçu, a gente está vivendo tudo isso com muita alegria, muita animação.

0: Mas, antes de qualquer coisa, em uma festa, é preciso agradecer a padroeira da comunidade. Aqui, a homenagem é para Santa Rosa de Lima.
1: Viva Santa Rosa de Lima! Viva as famílias! Teremos todos uma boa festa!
2: Pronto, agora o próximo passo é encarar as filas. E a primeira parada é na cozinha. Já fica a dica do que você precisa pegar. Anota aí.
3: Eu tô levando uma maionese, um tomate, uma mandioca e uma cuca.
4: Como que é o nome da senhora?
3: Irene.
4: Dona Irene, a senhora é moradora aqui da comunidade ou não?
3: Eu sou de Santa Isabel, vizinha aqui.
4: O que que a senhora acha dessa festa aqui, das comidas?
3: Ah, é muito boa, muito boa.
0: Na churrasqueira, para a espera valer a pena, é melhor fazer assim. Já leva um monte de costelão de uma vez.
2: Gente, eu tô muito preocupado com os outros, né? Porque olha isso aqui. Será que sobrou carne aí? Quantos estão esperando lá? Olha a quantidade de carne aqui. Como que é o teu nome?
5: Elias.
2: Elias, vocês literalmente aproveitaram o costelão.
5: Sim, a gente teve uma grande família que veio da cidade de São Miguel, comemorando o aniversário do meu pai. Aí a gente optou por pegar 4 costelões da festa.
2: Agora, se vai sobrar carne pro resto do pessoal, aí é outra coisa, hein? Mas é boa mesmo, ó. Última olhadinha, gente. Olha isso, olha a qualidade. Agora, bora pro almoço.
0: O salão ficou lotado. A parte externa, onde fica a cancha de bocha, também foi ocupada. E tudo isso regado a muito chope.
2: Eu estava conversando aqui com o Thiago Bach, gerente da Sicredi Vanguarda, da agência aqui de Santa Rosa do Cuí. Esse distrito em São Miguel do Iguaçu tem uma agência própria. E chama atenção isso, Thiago, que as festas de comunidade são pequenas. São pequenos grupos, vilas, como essa aqui. E a gente tem aquela sensação de que isso tudo, aos poucos, vai diminuindo, vai acabando. A gente está vendo um movimento na contramão aqui em São Miguel do Iguaçu.
6: Bem isso, Cunhasque. A gente vê que cada ano as festas de comunidade estão tendo um envolvimento maior e o crescimento das festas. A gente vê hoje o resultado aqui em Santa Rosa. É gente dentro do salão, é no saguão, é do lado de fora, nas tendas. Então, a festa hoje com muita gente aqui. E uma coisa que a gente precisa enaltecer, o poder das festas para uma comunidade. Porque é a festa que vai traçar o que, que a igreja, a comunidade vai poder fazer no decorrer de um ano de trabalho dentro da entidade, né? E também aqui, o movimento do voluntário, dos dizimistas da comunidade, da comunidade em si, envolvido e trabalhando para fazer esse movimento da festa acontecer no dia de hoje.
2: O que resta agora é agradecer, né, presidente?
4: Presidente da comunidade, Antônio, cada ano a festa aqui de Santa Rosa maior. Qual é o sentimento para hoje?
7: É uma alegria enorme, recebo pública ali, nome da diretoria também, agradecer a cada um que veio. Patrocinadores também, que ganhamos assim, bastante patrocínio. E que o povo se sente à vontade, né? Valeu, obrigado.

0: sucesso absoluto, né? Esta edição da Festa do Distrito de Santa Rosa do Cui. Parabéns publicamente, mais uma vez, a toda a diretoria. 7:26, 7:26, a Secretaria de Educação de São Miguel do Iguaçu informa que as escolas municipais e os Centros Municipais de Educação Infantil, os CMEIs, da área urbana, não terão aulas no período da tarde desta terça-feira. A medida ocorre devido à previsão de interrupção no abastecimento de água informada pela Sanepar. No período da manhã, as aulas serão realizadas normalmente em toda a rede municipal. Nas unidades do interior, as aulas também serão mantidas normalmente durante a tarde. A medida é necessária diante da interrupção prevista no abastecimento de água e conta, claro, com a colaboração de toda a nossa comunidade escolar. Olha, a Secretaria de Saúde de São Miguel do Iguaçu realiza nesta terça-feira, dia 25, uma ação especial do Agosto Azul voltada à saúde do homem. A programação será realizada no Lions Club a partir das 19 horas. O encontro contará com palestras, atividades interativas, orientações sobre saúde e a realização de testes rápidos. A iniciativa busca reforçar a importância da prevenção, dos cuidados com a saúde e a adoção de hábitos saudáveis entre população masculina. Olha, a ação faz parte da programação especial do Agosto Azul, que neste ano antecipou para agosto atividades tradicionalmente realizadas durante o Novembro Azul. A Câmara Municipal de São Miguel do Iguaçu realizou ontem, segunda-feira, a 28ª sessão ordinária de 2026, com a apresentação de indicações voltadas a demandas do dia a dia da população. Entre as proposições, a vereadora Juliane Dandolini apresentou uma indicação solicitando a disponibilização de kits de lanches para pacientes do município que precisam realizar atendimentos fora de São Miguel do Iguaçu. A vereadora presidente da Câmara conversou com o repórter Márcio de Souza.
1: A autora da indicação de número 086/2026, nesta sessão ordinária, 28ª do período legislativo do ano de 2026, ao meu lado, a presidente da casa, a presidente do legislativo, Juliane Dandolini, ela que pede kits de lanches para pacientes que são atendidos fora do município de São Miguel do Iguaçu. E são muitas as pessoas que às vezes saem cotidianamente do nosso município atrás de recursos enviados também pelo nosso executivo municipal, né, Ju?
2: Com certeza. Boa tarde, Márcio. Hoje a gente fez essa indicação, né, pedindo assim para o prefeito olhar com muito carinho, né, primeiramente, fazer um estudo, porque a gente sabe que tudo gera custos também, né? Eu tenho conhecimento de outras cidades que já começaram a fazer esse kit lanche. Hoje a nossa saúde, ela é para todos, né? O SUS é para todos. Então a gente tem o conhecimento que o nosso transporte da saúde leva muitas pessoas para Cascavel, para Curitiba, para até mesmo Foz do Iguaçu. E às vezes é um tratamento que não é só hoje, ele é contínuo, né? Então, assim, as pessoas saem muito cedo de casa e às vezes não dá tempo de tomar um café, não tem condições, às vezes, né, alguma coisa. Então, assim, isso vai ajudar, né, essas pessoas que precisam desse transporte para estar fazendo o seu atendimento da saúde.
1: E muitas vezes a gente para analisar caso a caso, Ju, e a gente vê que junto com o paciente vai um acompanhante, e a gente não fala somente, às vezes, de um lanche. A gente fala do lanche, às vezes, para duas pessoas, o que fazendo as contas não é tão pesado, mas tem família que realmente isso acaba pesando, né?
2: Sim, normalmente quem vai para um atendimento leva um acompanhante, que isso é normal, né? A pessoa levar porque precisa, né? Alguém tem que ir junto. Então, assim, eu acredito que fazendo esse estudo, ou fazer até mesmo um projeto, isso não vai fazer falta para o nosso município, para mais um, né? Um kit lanche para um acompanhante. Então, assim, eu gostaria de muita atenção nesse projeto, né? Eu tenho certeza que o nosso prefeito vai estar olhando com carinho isso e ele vai tentar, sim, ver uma maneira, né? Como eu falei, ter um estudo para que ele possa estar atendendo aos munícipes que precisam estar se deslocando da cidade.
0: Olha, também durante a sessão, o vereador Vando da Garagem apresentou a indicação número 85/2026, que solicita a construção de banheiros públicos, feminino e masculino, na Praça Central.
1: 28ª sessão ordinária, período legislativo deste ano de 2026, na tarde desta segunda-feira, 16 horas, normal, né? Todas as semanas aqui no Legislativo em São Miguel do Iguaçu. Na sessão de hoje, tivemos aí a indicação de número 085/2026. Ela sugere aí a construção de banheiros públicos, masculino e feminino, na Praça Central, aqui em São Miguel do Iguaçu. Autoria, vereador Vando da Garagem. Vando, é o que realmente está faltando realmente para completar o projeto da nossa Praça Central aqui, né?
3: Exatamente, Márcio. Uma praça muito linda, né? Ficou maravilhosa, com chafariz, tudo. Então, assim, hoje nós temos um banheiro ali, mas ele está fechado porque ele pertence ali ao quiosque. Então, o que a gente pede aí, não foi se pensado, né, em fazer uns vestiários masculino e feminino quando se construiu a praça. Então, mas agora está fácil fazer, é só a gente achar um espacinho ali e construir ali banheiro masculino e feminino e um fraldário, né? Para que muitas crianças ali, para as mães trocarem as fraldas das crianças ali e poder fazer aí, né, suas necessidades aí com segurança.
1: Virou um ponto de encontro de famílias aqui em São Miguel, né? Final de tarde, final de semana, realmente o movimento é muito grande, né?
3: Bastante, com a rua coberta, né? Ela é bastante atrativa para isso. E agora ali aquele chafariz, uma pracinha nova, né? Toda renovada, toda reconstruída. Ficou um ponto maravilhoso. Então, o que está faltando? Só os vestiários. Então, a gente pede ao nosso prefeito aí que pense com carinho, né? Para que a gente consiga, o quanto antes, fazer esses vestiários lá.
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0: 7:43, 7:43, muito bom dia para você. Eu sou Alessandro Cunhasque, chegando com o Jornal da Manhã Entrevista, nesta manhã de terça-feira, hoje dia 25 de agosto de 2026. Bom, e vem aí o baile da Associação Avalanche Azul. É, os torcedores do Grêmio aqui de São Miguel do Iguaçu que fazem este evento já tradicional e que também elegem a rainha do tricolor, que é aquela que vai representar a associação nos próximos eventos. Hoje eu vou conversar aqui com a Bianca Vitória Acorte, Maria Vitória Miller e com a diretora de eventos e ex-rainha Elisa Almeida, da Associação Avalanche Azul. Eles estão se preparando primeiro para o evento e depois, claro, para o concurso da Rainha do Grêmio. Eu vou começar aqui pela Elisa, já experiente, né? Porque já foi rainha, já viveu todo esse momento. Eu fico imaginando que você olhando para elas, Elisa, passa um filmezinho aí na cabeça, né? Bom dia para você.
1: Bom dia a todos, bom dia aos ouvintes. Muito obrigada pela oportunidade de estarmos aqui. É, realmente passa um filme na minha cabeça, né? Porque eu ocupava esse lugar e hoje, representando a Associação Avalanche Azul, eu me sinto muito honrada. É, agradecer também a você pela oportunidade de eu estar aqui e falar um pouquinho, né? Que o baile está se aproximando, dia 19 está aí e a gente já está ansioso nos preparativos.
0: Sem dúvida, né? Um evento tradicional da nossa cidade que cada vez mais vem crescendo e a gente não consegue mais ter esse desnexo do calendário, né? A gente olha para o calendário e tem que ter o baile da associação. Na tua experiência, o que que você conseguiu

0: assim, o que que foi legal nessa passagem de ser a rainha da Avalanche Azul?
1: Ah, com certeza no meu profissional foi onde eu consegui me destacar. E anteriormente eu trabalhava numa contabilidade e hoje eu trabalho numa cooperativa de crédito, que é a Cressol.
0: Oh, que legal.
1: E saber que eu tive que passar por todas essas fases para conseguir essa bolsa de estudo. E hoje eu estar onde eu estou, graças a Deus também, graças ao meu esforço, porque eu digo que você só consegue quando você almeja um sonho. E o sonho, ele é para ser realizado, né?
0: Sem
1: então,
0: dúvida.
1: Eu acredito que todas elas que estão, que começaram essa jornada, tenha esse sonho de ter essa faculdade. Então, hoje, elas estão aqui para se apresentarem um pouquinho à comunidade, como eu conversei com elas aqui antes, é onde elas vão ganhar o público. E realmente, quando eu vinha nas rádios, eu falava muito sobre, com o pessoal mesmo, sobre o quanto eu queria alcançar. E olha só, eu alcancei. E sou muito grata a todos que votaram por mim.
0: E você lembra, eu tive a oportunidade de te entrevistar naquele momento, né? Você consegue fazer esse comparativo da diferença, desde a comunicação, da postura, a gente passa a ter acesso a muitos outros aprendizados, né, da vida, que aí você falou muito bem, que vai servir para a vida profissional, porque na vida profissional, às vezes, você tem um baita conhecimento, currículo, talento, mas você chega lá numa apresentação, você não consegue se desenvolver pela falta da experiência e da preparação, nem sempre a gente tem essa oportunidade. E, querendo ou não, o evento te proporcionou isso,
1: uhum,
0: né?
1: É um comparativo muito grande, porque eu falo que o nosso pessoal, principalmente, é o que mais vai destacar nesse concurso, porque a gente cria postura, a gente se comunica mais com o público, então aquela vergonha vai diminuindo e a gente vai crescendo profissionalmente, pessoalmente, e eu tenho certeza que também para alguns espiritualmente também, porque é onde você entrega para Deus, né? Porque chega ali nos últimos momentos, você entrega para Deus e fala: Deus, faça o melhor por mim. E realmente, foi um avanço muito grande. Eu lembro que na entrevista eu me tremia toda, hoje eu consigo falar com uma liberdade, com uma convicção. E é muito gostoso isso, porque você percebe essa mudança muito radical mesmo.
0: Que legal, cara, que legal, é isso realmente. E agora elas têm a chance, a gente vai conhecer aqui as candidatas, tá? Eu vou pedir primeiramente, eu vou anunciar cada uma aqui para as pessoas terem noção, fazer a relação nome e rosto, tá? Para quem está nos acompanhando na live do Facebook da Rádio Jornal São Miguel e depois também para quem estiver acompanhando, quem está ouvindo no rádio, enfim, no conteúdo, depois que a gente vai lançar após essa entrevista também vai ter oportunidade lá de conhecer cada uma de vocês e até vocês utilizar esse conteúdo para que possam fazer parte da candidatura de vocês, vamos colocar dessa forma, já que a gente está nesse momento, né? Vamos começar aqui pela Bianca Vitória Acorde. Pode se apresentar, pode falar teu nome já falei, mas pode falar um pouquinho de você e tal, e depois eu vou fazer uma pergunta geral para vocês duas responderem e ficar à vontade aí para falar um pouco mais.
2: Bom dia a todos os ouvintes, meu nome é Bianca Vitória Acorde. Eu tenho 16 anos de idade, sou de São Miguel do Iguaçu e me candidatei porque desde sempre foi meu sonho fazer medicina veterinária, cursar medicina veterinária na faculdade em Iguaçu e estou batalhando muito para isso e se Deus quiser e for da minha vontade também, vou conquistar esse título de rainha do Grêmio, assim espero, né? E é isso.
0: Maria Vitória Miller. Gente, se o Grêmio pegar só uma dessas vitórias agora, se afasta ainda da zona aqui embaixo. Mas tem duas vitórias aqui. Pode ficar à vontade, Maria. Se apresenta e fica à vontade para falar o que você quiser. Essa é a tua chance de mostrar o teu rostinho, a tua personalidade para quem está assistindo.
3: Bom dia a todos. Meu nome é Maria Vitória Miller. Tenho 17 anos e me candidatei à Rainha do Grêmio por ter um sonho de fazer uma faculdade de TO, terapia ocupacional. E eu vi uma grande grande chance, né? Se eu me candidatar, eu tenho uma grande chance de conseguir boa parte da faculdade. Não tenho condições de pagar a faculdade inteira. E também, eu queria me candidatar já faz uns 3 anos, desde quando a Elisa foi rainha. Eu vi assim, eu achei muito legal, vi várias oportunidades e quis me candidatar. Então não é só pela bolsa, é porque eu gostei também. E é isso.
0: Muito bem. Então vou fazer uma pergunta agora para as duas, tá? Ela pode ficar à vontade. Vou começar aqui, no caso, pela Bianca, né? E vai ser a mesma pergunta para as duas, para vocês terem a oportunidade de responder conforme. Porque assim, só para o pessoal compreender também, eu posso fazer aqui as 5 perguntas iguais, mas as pessoas são diferentes e as respostas serão diferentes. Uhum. Então, a ideia é o quê? Que cada um encontre algo em comum nelas para conseguir. A gente sempre tem isso, né? A gente busca uma referência em cada um. Como a Elisa falou aqui, ela trouxe um exemplo do que ela passou e tudo mais. Então, todos nós vivemos uma experiência na vida e estamos vendo em vocês a mesma coisa. Então, alguém vai se ver mais em uma de vocês e, por isso, vai escolher alguém. Então, eu vou começar aqui destacando como que está sendo essa experiência e o que levou. Então, conta um pouco dessa experiência que vocês já estão passando, correndo atrás. E fala um pouco mais também o que te levou a se candidatar e qual é a relação de vocês com o Grêmio, tá? Esses 3 pontos. Pode começar, Bianca.
2: Então, o que me levou a me candidatar à Rainha do Grêmio foi também pela bolsa, mas eu sempre tive esse sonho de me candidatar, porque para mim é muito importante essa bolsa, porque é apenas eu e minha mãe, a gente não tem condição de pagar toda a bolsa sozinha da escola. E a minha participação com o Grêmio é que eu gosto muito desde pequena e é isso. Também quero agradecer muito por estar aqui hoje, quero agradecer à associação por essa oportunidade, também quero agradecer a Maria Ângela, por nossa coreógrafa, ao Felipe, nosso psicólogo, e a Elisângela, né? A nossa massagista.
0: Maria, vamos lá?
3: Nossa, que nervosa.
0: Fica tranquilo, tá? A gente tá conversando. Não tem quase ninguém ouvindo nós, então fica tranquilo.
3: Quase ninguém.
0: Assim, só tá nós aqui. Imagina que só tá nós aqui, tá bom? Fica bem tranquilo. E é assim mesmo. Essa experiência, ela vai ser valiosa, tá? Vai ser valiosa porque o que você tá sentindo, só pra você ter uma ideia, eu sinto, a Elisa sentiu. Aliás, quem tá aqui com vocês?
3: A minha mãe.
0: A tua mãe?
3: Minha mãe.
0: Então, tua mãe, ela deve estar já emocionada, porque já sentiu isso também, né, mãe? Como que é o nome da mãe?
3: Neuza Iris Miller.
0: Neuza.
4: Neuza? Neuza, a mãe da Maria, e Joyce, mãe da Bianca.
0: A Neuza, mãe da Maria, que tá à direita do vídeo aqui, tá, gente? À esquerda, a Joyce, né, que é a mãe da outra candidata aqui. Tá. Vamos lá então, vamos lá, Maria. Agora sim, respirou?
3: Uhum.
0: Conseguimos?
3: Sim.
0: Vamos lá então. Então é basicamente, tá? O que, que te levou a participar, como está sendo a experiência e a tua conexão com o Grêmio?
3: Então, a experiência que eu estou tendo por ser candidata está sendo uma experiência bem diferente, mas é como eu imaginei, né? É difícil, mas a gente tem que buscar correr, tentar. E eu acho que todo mundo que tiver essa oportunidade de se candidatar, tem que se candidatar. É uma experiência única. E assim, eu me levei a me candidatar mais pela bolsa mesmo. Mas é porque eu sempre... pela bolsa e também porque eu sempre via as meninas desfilando, assim, e eu gostava. Inclusive, eu já fui chamada pra desfilar, a mãe sabe, quando era pequena. E eu gostava, né? Então, não é igual na TV, mas é uma coisa muito boa, é surreal, é diferente. E a minha... Como é que foi a última pergunta do Grêmio?
0: Então, por que tu escolheu o Grêmio? De onde que veio tu?
3: Então, é mais pelas meninas que eu via desfilando, né? Desde 2023, quando eu vi a Elisa, eu já queria me candidatar. Ano passado, não me candidatei, porque a minha prima entrou para se candidatar, então a gente resolveu apoiar ela. E esse ano, como é meu último ano, resolvi me candidatar. E assim, a minha relação com o Grêmio, a minha família é toda colorada, né? Então, Eles gostaram, não gostaram, mas estão me apoiando. Muito obrigada a todos.
0: É bem legal, isso é legal, faz parte. É, essa paixão ela vai ser eterna, a rivalidade eterna é muito, e é isso que faz a, um existe por conta do outro. Então a gente tem uma associação aqui, uma existe por conta da outra, porque é um estímulo muito grande. Quem está ganhando é a sociedade, porque a gente vai ter dois grandes eventos acontecendo aqui, e um deles é o baile com a rainha, tendo essa oportunidade. É, desde o período que eu estou aqui em São Miguel, eu tive a oportunidade de entrevistar várias candidatas, então a gente já sabe bem como é esse caminho, não é fácil. Quero desejar sorte para vocês, tá? É, e quero fazer uma pergunta bem aberta, vocês respondem com o coração, tá? Não fiquem pensando em palavras, tá? Aqui não vai ter uma... ninguém vai corrigir a língua portuguesa, tá? Aqui, que comunicação não é como o que se fala, mas... como se fala, né? Na verdade, comunicação, na maior parte das vezes, as pessoas se preocupam em jogar palavras bonitas e tal, e tem dificuldades de se comunicar. Na verdade, comunicação é só ser entendido, tá? Então fale com o coração. Falando com o coração, vocês vão ser entendidos. E a minha pergunta para as duas aqui, quero lembrar, tá? Aqui a Bianca Vitória Acorde, tá? E aqui também, junto com a gente, a Maria Vitória Miller. É, o que, que vocês sonham de futuro? O que, que vocês pensam no futuro? Onde que vocês querem chegar? E aqui tem um degrau importante, que é o candidato, ser candidato à rainha do Grêmio. Então fiquem à vontade para a resposta e a gente fecha assim.
2: Então, para o meu futuro, eu penso bastante se eu me candidatar à rainha do Grêmio, né? Eu penso bastante em honrar esse título. E agradecer muito pela caminhada, está sendo muito importante, com vários aprendizados, ensinamentos. E penso em me tornar uma futura médica veterinária.
0: Oh, que legal.
2: Eu gosto bastante.
0: Gosta bastante. Então, caminho.
3: É, então, se eu for se eu me tornar rainha, eu penso em honrar esse título também. É uma coisa muito importante, né? Uma caminhada bem longa. E assim, pro meu futuro, eu quero muito fazer faculdade de TO, né? Terapia ocupacional. E eu me vejo fazendo, eu me vejo seguindo a profissão. E, assim, claro que tem bastante caminhada pela frente, né? Tem coisas que pode dar errado, coisas que vai dar certo.
0: É, só um toque, se chama vida, tá?
3: Ah, é a
0: se
3: vida.
0: Se chama vida.
3: Se chama vida, é normal, né?
0: A vida é assim.
3: E assim... eu espero dar tudo certo, eu me vejo formada, me vejo que eu vou conseguir esse título, e é isso que eu espero.
0: Que legal, gente. Eu vou dizer uma coisa para vocês, vocês vão conseguir. E tudo que vocês falaram, vocês vão passar, porque ninguém foge dessas questões, mas o objetivo faz a gente chegar, tá? É, correndo atrás é legal, espero que daqui, falam uns 10, mas daqui uns 5 anos, vocês possam se assistir de novo. E ver o quanto que vocês cresceram, tá? Eu acho que a Elisa tá aqui para comentar sobre isso, né? Que maravilhoso, né? Aquele momento para hoje. A gente tá vivendo tudo isso. E, Elisa, pra gente fechar, convite especial aí pra galera, para acompanhar e para votar nas meninas, né?
1: Então, fala pessoal, vamos lá, né? Falar um pouquinho sobre esse baile. É dia 19 de setembro, eu convido a todo mundo a estar nesse baile. É um baile muito importante, tanto para as candidatas, né, que almejam pelo voto de vocês, e também por nós, pela associação, para a gente ter essa comunicação com a nossa comunidade mesmo. É muito gratificante estar presente, vivenciando esse momento, vendo o quanto tem pessoas que ainda querem se formar, que ainda lutam pelos seus sonhos, né? E eu quero deixar o meu convite, então, a todos daqui. O ingresso antecipado é R$ 40,00 e o ingresso na hora será R$ 60,00. Então, vão atrás das candidatas, venham até nós, a gente ainda está aí com esses à venda. E mandar um abraço aqui para os meus amigos gremistas, né, que é o mais importante. Não só os gremistas, gente, mas a todo mundo aí que está acompanhando. E dizer que é muito importante que vocês estejam pegando na mão dessas candidatas, porque elas precisam de vocês. Então eu conto com a presença de todos. Um abraço da ex-rainha Elisa, mas que sempre estarei aqui honrando esse cargo. E pode ter certeza que quem entrar também fará um bom trabalho, porque todas estão capacitadas para isso. E principalmente a todos os profissionais também que estão acompanhando essas candidatas, nós da associação somos muito gratos por todos mesmo. E principalmente a vocês pela oportunidade de abrir esse espaço aqui para nós.
0: Obrigado vocês, tá, gente? Ó, não perde, hein? O baile da Rainha do Grêmio, Associação Avalanche Azul, mais um evento tradicional e feliz, né, de a gente poder aqui estar dando oportunidade para as candidatas, para que elas possam se apresentar e vocês possam conhecer e escolher a sua favorita, tá? Hoje conversamos com Bianca Vitória Corde e Maria Vitória Miller. E também com a diretora de eventos, ex-rainha Elisa Almeida. Jornal da Manhã Entrevista vai ficando por aqui. Na sequência, eu volto com a Tatiele e o Papo 104.
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9: 8:02.
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0: Opa! Bom dia! E aí, gente, tudo bem com vocês? Estamos começando mais um Papo Terçou. Terçamos! Vamos que vamos, gente! Terça-feira aqui no Papo 104, seguimos até o meio-dia, contando sempre com a sua interação, a sua participação. Eu por aqui,
1: Alessandro Cunhaski,
0: sempre com ela, hein?
1: Tati Schunemann.
2: Sou eu, bom dia, Cunhaski, bom dia, gente querida da Jornal.
1: Bom dia!
2: E por aí, tudo bem, tudo certo, tudo na boa e tudo suave?
0: Com certeza, gente, terça-feira, bom, se tá bom ou não tá bom, vamos seguir, né? Vamos pra frente, vamos botar o pezinho no acelerador, vamos lá que a semana tá continuando. Terça-feira, vamos que vamos. E ó, hoje, terça-feira, vamos fazer uma terça-feira da nostalgia, uma coisa que quem nunca disputou uma tubaína, hein?
2: Ai, ai, ai. É gostosa a bichinha, né?
0: Tanto é que a indústria acabou reprisando esse refrigerante, né? Mas aí a gente ficou conversando, né, outro dia aí, que na nossa redação, quando a gente não tem nada pra fazer, e é bastante tempo... Mentira. A gente ficou reprisando aí algumas coisas, né? Fomos buscar na memória muitos refrigerantes. Eu lembrei, sabe, de um, Tatizinha, que a gente jogava o Guela fica me tirando sarro aqui, Piazinho da Glória.
2: Ah, sim!
0: Minha Glória é minha comunidade, pra quem não sabe, né? Lá no município de Missal. Lá. E lá tinha uma quadra. Era aquelas quadras antigamente que era de asfalto. Ali eu já fiz uma lixação nos meus pés. É um tratamento de beleza já de muitos anos.
2: Um spa dos pés
0: e perdi algumas unhas, entortei alguns dedos, disputando a famosa tubaína.
2: Ai, ai, ai, é gostosinha a bichinha, né?
0: Mas aí veio uma versão cola. Que a gente tomava, chamava Rio Cola. Gente, era o supra-sumo, gelada. Talvez o gosto lembre um pouco uma mistura de sabão com detergente.
2: Com pastinha de dente.
0: Mas era uma delícia. Uma delícia. Coisa mais maravilhosa que a gente tomava. Então a gente disputava muito isso. Mas aí tem muitos, né? A gente vai buscar aí na memória. Tem o Antártica, né? Refrigerante Antártica. O Guaraná Antártica. Mas aquele... A Antártica tinha cola. Tinha a versão laranja. Tinha um monte... Gente, no passado a gente vai ver, tinha uma soda limonada que era espetacular. Enfim, tem várias marcas que ficaram no passado que marcaram a nossa infância, a nossa juventude em algum momento. Quem nunca tomou um refri com x salada, né?
2: Eita, nossa!
0: Aquele refri era o melhor refri da vida. Faz maravilhoso, né?
2: Eu lembro de do começo dos anos 2000, a Fanta Citrus.
0: Citrus.
2: Foi uma versão da Fanta Laranja, ali, tradicional, aí eles lançaram a Fanta Citrus. Aí era um saborzinho ali, não sei o que, aquele sabor de detergente também, enfim. Mas que dava aí um charme no começo dos anos 2000 ali. E eu lembro também do auge, até hoje existe, porém assim... Perdeu um pouco da fama a tal da Pepsi Twist.
0: Twist
2: com limão. Que você não precisa mais espremer o limão, porque ela já vem com limão.
0: Rapaz.
2: Lembra, assim, das propagandas da Pepsi Twist, não sei o que lá?
0: Do comercial dois limão pulando dentro da Pepsi.
2: É, que aí tinha...
0: Um bebia... Não, tinha uma piada de prima neles. Um bebia o refri do outro. Cara, muito louco. Então, os anos 90 e começo dos anos 2000 se permitiam umas coisas maravilhosas, né?
2: Eram muito legais. Eu não lembro exatamente que ano ali, mas Pepsi Twist ali, quando que foi que lançou. Mas enfim, eu lembro assim do auge, sabe? Muito legal. E é sobre isso que a gente quer saber de você hoje, tá? Qual refrigerante você tomava e hoje você não encontra mais, ou assim, acredita que ele perdeu a popularidade também, assim, igual eu falei, a Pepsi Twist, sim, ela existe, mas não é em todo supermercado, não é em qualquer boteco, e também não é fácil, assim, de encontrar, né? Enfim, manda aqui pra gente no nosso WhatsApp, é o 356-510-33.
0: Gente, bora lá, pra quem interagir e participar aqui com a gente, não esquece de carimbar, né? 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Bora! Vamos começar? E eu quero ouvir de vocês, hein? Vamos destravar a memória. Ah, não tá lembrando? Vamos pesquisar, hein? Vamos pesquisar na memória aí, vamos lembrar de momentos bons, porque quem nunca teve um dia quente e um refrigerante refrescante? Um comparativo. Eu acho, na minha opinião, não sei se mudou alguma coisa, mas as fórmulas da Coca-Cola de antigamente, aquela que vinha no vidro, na garrafa, muito melhor que hoje. Tá?
2: Uhum.
0: Eu não sei. Não sei se tem alguma diferença, mas eu quero saber de vocês, a opinião de vocês, o refri que mais você bebia e que era memorável, pode ser uma memória de infância, uma memória de especial, enfim, vamos dividir aí, tá? Vamos relembrar. 8 horas mais 12 minutos, agradecendo sempre Combate Max, Lavita Produtos Naturais, Sema Clínica de Especialidades Médicas Anai, Farmácia São João, Paulinho Materiais de Construção, Ideal Supermercado, Relojoaria e Ótica Oriente, Plano Safisul, Restaurante dos Anjos e Barbie Pet Rações e Mimos. 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Vamos que vamos no Papo 104. Amanhã de terça-feira, a temperatura está agradável, 15 graus, 83% é a umidade relativa do ar, parcialmente nublado em São Miguel do Iguaçu nesta manhã. Vamos que vamos com eles.
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0: Valeu, gente!
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6: O que dizem os astros para Áries, Touro, Gêmeos e Câncer?
7: É dia de sucesso e saúde, com Mercúrio impulsionando sua inteligência e energia para realizar planos e ter boas

0: ideias no trabalho. A socialização fica favorecida, trazendo novas amizades. No amor, a sintonia com sua alma gêmea fica em alta, potencializando encontros e novidades. A cor é o lilás. A lua favorece sua carreira, colocando você no centro das atenções e abrindo oportunidades para crescer e conquistar reconhecimento. Com Mercúrio em seu signo, sua sorte e carisma ficam em alta, trazendo boas notícias financeiras e um charme irresistível no amor. A cor é o violeta. Gêmeos. É dia de foco na família e na rotina, com Mercúrio em Virgem incentivando organização. Novas experiências ou viagens renovam a sua energia e ampliam o seu círculo social. Esse é um momento especial para o amor. Novas chances de encontrar alguém. A cor é o dourado. Câncer. Dia de comunicação afiada e charme irresistível. Seu talento para convencer no trabalho fica em alta, além de atrair boas oportunidades. No amor, a conversa flui, a sintonia aumenta, podendo conquistar alguém especial. A cor é o preto.
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1: Vamos, gente, vamos acordar aí, hein? 8 horas mais 22 minutos para você já na correria. Um grande abraço para você. Você trabalhando, se você tá trabalhando que nem eu, de forma culposa, né? Sem intenção nenhuma. Mas se os teus boletos já venceram, estamos aqui, né? Vencendo também, né?
2: Unidos venceremos.
1: Unidos venceremos, meu Deus do céu, gente. Fazer o quê, né? Paciência, vamos que vamos. 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Nossa interativa de hoje está perguntando sobre refrigerante, gente. Qual o refri que você tomava antigamente, que hoje você não vê mais, que tu sente saudade? Eu sei que muitos vão ter corante e sabor, né? É a única coisa que vai ter nesses refri. Não mudou muito de hoje, na verdade. Mas é corante e sabor. E tinha um gostinho de produto de limpeza maravilhoso. Mas era a nossa infância, era o nosso sabor de infância, né?
2: O Ademir Gallery, bom dia. Eu sou do tempo da sodinha. Ai, que gostosinha, sodinha, né?
1: Nossa.
2: Era aquela garrafinha bem pequenininha. Eu lembro da transparente já, não sei se tinha outra cor. Aí ela era transparente, a garrafinha e o rótulo branco com a escrita verde.
1: Nossa.
2: Que nostálgico, hein? Aí eu não sei, tinha até o charme da tampa dela ser meio enferrujada.
1: Não, sabe o que que é? Essas garrafas antigamente eram uma obra de arte, gente. Uma obra de arte, essas garrafas, né? Hoje, meio que as garrafas ficaram meio que, sei lá, né? Muito sem graça.
2: Tudo o mesmo estilo, né? Tudo igual, isso, praticamente.
1: Não sei, mas pouca personalidade. Eu acho pouca personalidade, assim. Sei lá, não tem um... Enfim.
2: O Expedito, na minha época, era minuano. Minuano, eu não sei como que era. O Crush, sei lá como
1: crush.
2: Que...
1: O crush? Como que é?
2: Crush era de laranja, né? A sodinha também, que aí é o de limão. Skin cola.
1: Nossa!
2: Tubaína, a famosa tubaína, né?
1: Crush, verdade.
2: E a quarta polar. Esse tempo era a raiz. Guaraná polar. Uhum. Aí o minuano, eu fiz uma pesquisa rápida aqui. E ele foi bem popular aqui na região sul, né?
1: Sim.
2: E a produção do refrigerante minuano, ela parou em 1985.
1: Nossa!
2: Em 85, quando ela foi substituída pela Sprite.
1: A Sprite tomou lugar. E olha, a garrafa era linda. Linda, linda, linda. A garrafa de minuano, limão, era uma obra de arte. É essa que eu falo. Eu sou meio doido. Se eu acho uma garrafa dessa aqui... Eu boto na estante, eu guardo e faço, que é muito bonita, gente. É um decorativo, assim, um capricho, o detalhe do limão, as cores, o fundo verde. Sabe aquele verde intenso, tipo Heineken?
2: Eu ia falar bem interessante o Expedito gostar do refrigerante minuano, né? Eu acho que a infância dele ali já teve uma atração por uma garrafinha verde, assim, entendeu?
1: Só não me fala que você prefere Bavária.
2: Ah, tem uma carinha, né?
1: Deus me livre.
2: Um abraço, Expedito!
1: O crush era laranja, né?
2: Era, tipo Fanta, né? Fanta laranja.
1: Nossa, era bem, bem diferente também a embalagem. Era uma garrafa totalmente diferente que a gente conhece hoje.
2: Ela era pequenininha?
1: Era pequenininha, só que assim, ela dava uma... Onde você segura com a mão, ela dava engrossada. Ela era... Calma. Calma, Tatiana, pelo amor de Deus.
2: Não é nada, é que ele falou e me deu uma olhada assim, tipo...
1: Mas era feito um conforto ali pra tu segurar a garrafa, né?
2: Anatômico.
1: Depois, anatômico. Era a característica, e era uma característica marcando a garrafa. Eu falo, os caras tinham criatividade. Hoje, não daria muito certo. Enfim, segue aí.
2: A participação da Azuleide... A Zuleide era a tubaína, mas ainda tomamos de vez em quando. Até ainda tem a tubaína, né? E eu gosto quando eu vou tomar a tubaína, tipo, pegar aqueles sabores assim, abacaxi, groselha, framboesa, tipo, fora do limão e do guaraná, sabe? Pra tentar ter esse gostinho aí do que era.
1: Nada mais artificial do que tomar uma tubaína de framboesa, né?
2: Ai, é gostosinho, né? Não presta nada, mas é bom.
1: Tutti-frutti também, né? Que é o sabor original da tubaína. Não tem
2: nada. Gostosinho, tem gosto de puro açúcar, mas ai, a gente adorava. E já eu volto com mais, hein? Lembrando que hoje temos sorteio.
1: Tem sorteio hoje, gente, da Barbie Pet. Hoje tem um biscoitinho, tá?
2: Pra cachorro?
1: Pra cachorro, da Barbie Pet.
2: Então só carimba aí a sua participação com Barbie Pet, que aí você estará concorrendo a um pacotinho de 250 gramas aí de biscoitinhos, de snack, bolachinha aí pro seu amigão, tá bom?
1: Especial Dog, gente. Biscoitinho da Especial Dog pra você dar esse presentinho pra ele. E ó, se você, a gente tá falando que é refrigerante, fala, meu Deus, gente, eu nem posso tomar mais isso aí, eu tenho que tomar cuidado, um monte de açúcar que tem, não sei o que. 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
1: Milionário José Rico. Lenha molhada.

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3: 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Leão.
4: Mercúrio na sua casa da fortuna promete reforçar seus ganhos e ajudar a equilibrar as finanças. No trabalho e com os amigos, tudo flui com facilidade graças à sua comunicação criativa. No amor, abra-se as possibilidades. Novas conexões podem surgir rapidamente. A cor é o amarelo. Mercúrio chega no seu signo e traz energia e criatividade, impulsionando seu sucesso. No trabalho, ideias inovadoras ganham destaque. O retorno financeiro promete ser positivo. A cor é o roxo. A sorte fica ao seu lado com a lua em aquário, destacando seus pontos fortes e trazendo oportunidades no trabalho e dinheiro extra. Cuide da sua saúde, organizando sua rotina e reservando um tempo para relaxar. No amor, seu charme pode conquistar um parceiro. A cor é o verde claro. Mercúrio em Virgem impulsiona sua vida social, trazendo novas amizades e oportunidades de ampliar sua rede de contatos. No lar, tudo flui em harmonia, favorecendo o trabalho e os projetos pessoais. No amor, você pode fazer sucesso. A cor é o cinza.
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5: Sabe quando a gente termina um

0: ruiva e a morena. Deram trabalho no 62, viu?
1: Se eu pudesse dar um conselho pra vocês, caiam num colo.

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6: Sagitário. Sua comunicação e simpatia ficam no auge, trazendo um dia perfeito em todos os aspectos. Com o Mercúrio impulsionando seu crescimento profissional, suas chances de destaque aumentam. No amor, o charme fica a seu favor. A cor é o azul claro. Capricórnio. Dia de sorte e oportunidades financeiras com a lua em sua casa da fortuna, trazendo boas notícias. Sua energia fica elevada graças à mudança de Mercúrio, que renova seu bem-estar e vitalidade. No amor, novas conexões podem surgir, trazendo esperança e estabilidade. A cor é o amarelo. A lua traz energias positivas e disposição para cuidar de você. Mercúrio aprimora o seu tino financeiro, aumentando suas chances de lucro. No amor, sua sedução fica em alta. A cor é o rosa. Sua intuição pode ajudar a aumentar seus ganhos, mas mantenha sigilo sobre suas conquistas. No trabalho, foco em pesquisas e atividades nos bastidores trazem ótimos resultados. No amor, Mercúrio em Virgem traz estabilidade e proteção. A cor é o verde esmeralda.
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3: Gente, 8h53, vamos que vamos. 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Nossa interativa de hoje valendo um biscoitinho da Especial Dog pro seu doguinho, seu amigão. Como que você fala, Tatizinha?
4: Almigão.
3: Almigão. 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Ó, pra você que participar da nossa interativa. E a gente quer saber qual refrigerante que você tem saudade, que não existe mais, ou que mudou a forma, não é mais a mesma coisa. Eu percebi assim, Tatizinha, um refri que não é tão das antigas, mas que mudou um pouco a forma, não ficou tão legal. Fanta uva, tá?
4: Fanta uva, ela é docinha, né? Bem docinha. Fanta uva. Eu gosto de Fanta uva. Né?
3: Fanta uva, quando lançou, meu Deus, era uma coisa estratosférica. Parecia que era até cremosa, sabe?
4: Puro suco da diabetes. Isso. Bora então ouvir a participação dessa galera que tá lembrando aí, hein?
5: Bom dia, Tati Cunhasque.
3: Bom dia.
5: Quando eu jogava bola, a tal da sodinha. Era pequenininha. Era bom, com sanduíche depois do jogo.
3: Eita, vendo?
4: Aquele sanduichão com mortadela, né, Alvício?
3: Nossa.
4: Aí é bom demais, hein? A Andréia, rapaz, a gente fez uma bagunça agora na memória da Andréia, em que a Andréia mandou o seguinte. Vocês lembram, eu lembro que tinha a Fanta Morango.
3: Fanta Morango, acho que foi uma tentativa de diversificar, sim.
4: Era uma delícia esse refrigerante. Na época, fizeram uma enquete pra fazer a Fanta Morango ou a Fanta Maracujá. E a que ganhou foi a Fanta Maracujá, na época. Ou de... E tinha também a Fanta de maçã. Isso tudo é a André que tá lembrando, tá? E hoje, por final das Fantas, ficou nos mercados só essas que existem mesmo, que é a Fanta Laranja, a Fanta Uva e Fanta Guaraná, acho que tem
3: maracujá
4: também,
3: maracujá,
4: né?
3: Tem também.
4: Tem também?
3: Maracujá tem. Maracujá. A Fanta tá ampliando e a Fanta, ela tá aqui no Brasil, isso, tá? Quando você vai pra fora, nos Estados Unidos, por exemplo, lá eu vejo os caras colocar na gôndola bastante maçã. E blueberries, esses sabores que eles têm lá. Então a Fanta meio que pegou esses sabores diferentes e transformou tudo em Fanta. É tudo da linha Fanta.
4: Eu quero tomar Fanta Maracujá.
3: É, tem Fanta Maracujá.
4: Onde que tem? Alguém sabe? E eu adoro Pepsi. Quando vou no mercado, pego a Pepsi Black. É uma delícia. Eu adoro também a Pepsi Twist, que é uma maravilha. A Sprite também é boa. E aí ela tá lembrando, é bom comprar House, o prato ou o preto, e depois tomar refrigerante e água. Quem nunca na adolescência fez isso, né?
3: Muito refrescante.
4: Aquela sensação de que a boca fica um gelo só. Um abraço, Andréia. Boas lembranças, hein? Aí ela falando que do Minuano lá do Expedito, ela também lembra do Minuano. Um abraço, Andréia, e já já eu volto com mais.
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1: Na Jornal, 9:01.
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1: Sanepar interrompe abastecimento de água em bairros de São Miguel do Iguaçu.
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1: Terça-feira, 25 de agosto de 2026. Estamos no inverno brasileiro. 104 informa, oferecimento de Cressol Conexão completa para quem coopera. 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A Sanepar iniciou às 7 horas da manhã desta terça-feira a higienização de reservatórios de água tratada em São Miguel. O serviço pode provocar falta de água temporária, com previsão de normalização do abastecimento durante a noite. A interrupção afeta os bairros Parque Industrial, Conjunto Panorama, Conjunto Araras, Santa Catarina, Floresta, Bela Vista 1 e 2, Novo Mundo, Renascer, Liberdade, Cataratas 1, 2 e 3, Jardim Possato, São Cristóvão, Jardim Social, Jardim Mariana, Santa Ana, Alto da Boa Vista 1 e 2, Jardim Botânico, São Francisco, Jardim Hermes Corubari e Barro Branco. Também pode ser afetados loteamentos Adamante, Carradori, Centro Velho, Soster 1 e 2, Jardim Vans, Cassol e Cristi, além de Estrela Dalva, além do condomínio Dona Adélia e parte da região central, incluindo as proximidades da rodoviária. A Sanepar orienta os moradores a evitar desperdícios e priorizar a água para consumo e higiene pessoal.
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1: O técnico Luiz Castro do Grêmio se irritou com as críticas ao seu trabalho após a derrota para o Bragantino no último domingo. Em entrevista coletiva, o treinador português afirmou que as cobranças ultrapassaram os limites e defendeu respeito à sua dignidade. Luiz Castro citou uma frase do compatriota Abel Ferreira do Palmeiras ao dizer que não é o futebol que está doente, são as pessoas. O técnico reconheceu que pode ser cobrado pelos resultados, mas afirmou que críticas ao trabalho não devem se transformar em ataques pessoais.
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3: Bora lá, gente! Agora 9 horas mais 9 minutos, 9. 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Ô, Tatizinha, vamos lá então, galera participando.
4: A Terezinha Cordi, lembrando que hoje estamos falando sobre refrigerante. Uhum. Aqueles refrigerantes que a gente adorava e que aí alguns saíram de linha, outros aí mudaram, diminuiu aí a... Como que fala? Não vem mais tanto no mercado como antigamente. Manda aqui pra gente, tá?
5: Oi, bom dia.
4: Bom dia, Terezinha.
5: Um pouco, mas eu lembro que a bebidinha que eu lembro era a sodinha.
4: Aquela gostosinha, né?
5: Tinha várias cores, verde, sei lá que cor que é. Mas eu quero agradecer, né, por ter ganhado o meu prêmio de essa semana.
4: Uh-huh.
5: Tô indo hoje lá buscar e conhecer a loja, né, a Babi Pet. E se eu puder participar de novo, eu
3: bora.
5: Participo, né?
3: Vamos lá, ué.
4: O Cusco vai ficar feliz, né?
3: Uhum.
4: A Sema, um abraço, Terezinha. A Sema.
6: Oi, Tati.
4: Oi.
6: Oi, Ask.
3: Oi.
6: É, eu gostava de tomar o Crush.
4: Eita.
6: Crush, aquele laranja, de laranja.
4: Uhum.
6: Nossa, era muito bom aquilo lá pra gente tomar. Nossa, dava saudade daquele tempo.
3: Eita.
6: De tomar o Crush.
4: Crush.
3: Crush.
6: E...
4: O que? Me conta, o que que acontece?
6: Eu queria avisar vocês que hoje nós vamos ter um encontro dos vovô aqui na Aurora. Vai vir 4 clubes.
4: Olha!
6: Vai vir São Pedro, Missal, vai vir Rei de Janeiro, Vovô Feliz, vai vir Santa Terezinha e vai vir São Jorge.
3: A Copa do Mundo!
6: E vai tá muito bonito. Hoje vai começar... 9:30.
4: Ó, daqui a pouquinho, hein?
6: Vai começar a chegar o povo.
3: Não, tá quase na hora, hein?
6: Nós vamos bailar.
4: Ai, Sema, que delícia, hein? Essa galera aproveita, né? Eu adoro.
3: Imagina a ansiedade já, né?
4: Ô, louco. Pois é, galera.
3: O talco tem que estar em dia, né?
4: Aproveitem, tá, gente? Um abração pra vocês. O Rui Pazini, eu gostava da sodinha de limão.
3: De limão, gente.
4: Sobre essa crush aí, a minha mãe conta, sabe aqueles desejos de grávida, assim, que ninguém entende, só a grávida, entende? Minha mãe disse que quase todo dia ela tinha que tomar um, senão ela ficava com uma sede que não passava. Acho que é por isso que eu já nasci gordinho com celulite, né? Porque...
3: É por isso que você nasceu com um paladar infantil. Você esquece que às vezes é uma pessoa adulta, mas não, tem um paladar... Gente, eu nunca vi. Olha, se ela puder comprar a salsicha da Turma da Mônica, ela compra.
4: Ai, menos. Para de denegrir a imagem.
3: Eu nunca vi isso.
4: O Expedito, ó. Lembro também do Chocomilk em garrafinha.
3: Olha outro aí, ó. o outro?
4: Ah, expedito Chocomil, que eu lembro também, hein? Coisinha boa, hein? Ah, é bom demais, gente. Ah, nem vi com esses papos aí.
3: Mais uma, vai.
4: A Terimota.
7: Bom dia, Tati. Bom dia, Cunhasque. Tudo
4: bom?
7: Bom
4: dia.
7: Um ótimo dia. Abençoado pra vocês, os ouvintes da rádio, o jornal. 104.1. Não consigo, às vezes, interagir, porque estou aqui nas confecções de bolacha.
4: Ah.
7: E às vezes, quando eu vejo, passou o programa e eu não consegui interagir.
4: Meu Deus!
7: Mas eu ligo a rádio 5 horas da manhã, ele já está ligado, e só vou desligar na hora que eu vou deitar. Quanto à interativa, eu lembro que quando eu era criança, eu deveria ter uns 5 anos, o pai entregava, assim, produtos, não sei nem o que era, numa distribuidora de bebida, que do lado era tipo uma... A gente hoje fala mercearia, antigamente falava armazém.
3: Armazém.
7: O seu Gustavinho, o pai do Dobrandino. E eu chegava lá, aquele toquinho de gente, e ele vinha correndo com uma sodinha. Aquela sodinha, gente, que delícia! Meu Deus do céu, e hoje não existe mais, hoje existem marcas. Mas antigamente existia, era o produto. Eu lembro muito bem daquela sodinha, que delícia! E lembro também, como você falou da tubaína, isso me lembra que até me dói o coração, porque eu lembro da minha avó. Minha avó sempre tinha 3-4 caixas de tubaína no canto do quarto dela, e tinha na geladeira. Quando a gente chegava lá, ela mandava a minha tia ir lá pegar uma chimbarina pra nós, pros netos, pra minha mãe, que a gente sempre ia, né? E ela sempre tinha tubaína na geladeira e dizia que era chimbarina. Mas é muito bom. Um ótimo dia abençoado pra vocês e vou continuar nas minhas bolachas.
4: Um abraço, Teri! Obrigada, hein, aí, por dar uma pausa na escalada da produção pra interagir aqui com a gente. A gente fica bem feliz, tá?
3: E que lembrança, né?
4: E que lembrança. Especial. Bora tomar uma chimbaína.
3: Essa é a melhor, não vai existir nada com esse sabor, né? Agora, gente, bora lá, ó. 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
3: Gustavo Lima! E aquele beijo culposo, né?

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1: Autora da indicação de número 086/2026, nesta sessão ordinária, 28ª do período legislativo do ano de 2026, ao meu lado, a presidente da casa, a presidente do Legislativo, Juliane Dandolini, ela que pede kits de lanches para pacientes que são atendidos fora do município de São Miguel do Iguaçu. E são muitas as pessoas que às vezes saem cotidianamente do nosso município atrás de recursos enviados também pelo nosso executivo municipal, né, Ju?
2: Com certeza. Boa tarde, Márcio. Hoje a gente fez essa indicação, né, pedindo assim para o prefeito olhar com muito carinho, né, primeiramente, fazer um estudo, porque a gente sabe que tudo gera custos também, né? Eu tenho conhecimento de outras cidades que já começaram a fazer esse kit lanche. Hoje a nossa saúde, ela é para todos, né? O SUS é para todos. Então a gente tem o conhecimento que o nosso transporte da saúde leva muitas pessoas para Cascavel, para Curitiba, até mesmo Foz do Iguaçu. E às vezes é um tratamento que não é só hoje, ele é contínuo, né? Então assim, as pessoas saem muito cedo de casa e às vezes não dá tempo de tomar um café, não tem condições, às vezes, né, alguma coisa. Então assim, isso vai ajudar, né, essas pessoas que precisam desse transporte para estar fazendo o seu atendimento da saúde.
1: E muitas vezes a gente para analisar caso a caso, Ju, e a gente vê que junto com o paciente vai um acompanhante, e a gente não fala somente, às vezes, de um lanche. A gente fala do lanche, às vezes, para duas pessoas, o que fazendo as contas não é tão pesado, mas tem família que realmente isso acaba pesando, né?
2: Sim, normalmente quem vai para um atendimento leva um acompanhante, que isso é normal, né? A pessoa levar para... porque precisa, né? Alguém tem que ir junto. Então, assim, eu acredito que fazendo esse estudo, ou fazer até mesmo um projeto, isso não vai fazer falta para o nosso município, para mais um, né? Um kit lanche para um acompanhante. Então, assim, eu gostaria de muita atenção nesse projeto, né? Eu tenho certeza que o nosso prefeito vai estar olhando com carinho isso. E ele vai tentar, sim, ver uma maneira, né? Como eu falei, ter um estudo para que ele possa estar atendendo aos munícipes que precisam estar se deslocando da cidade.
0: 12:47 agora, 12:47. Uma matéria que deu muita repercussão, não só em São Miguel do Iguaçu, mas em toda a nossa região. Polícia Federal desarticula esquema de tráfico de mulheres em São Miguel do Iguaçu e aqui na nossa região. Olha só os detalhes. A Polícia Federal acabou deflagrando nesta terça-feira Operação Puro Engano contra um suposto esquema que atraía mulheres do Paraguai e da Argentina para o Brasil com falsas promessas de trabalho e remuneração, né? 5 mandatos de busca e apreensão foram cumpridos, 2 em Missal, 2 em São Miguel do Iguaçu e mais um na cidade de Itaipulândia. A investigação começou após autoridades argentinas comunicarem o desaparecimento de uma jovem em situação de vulnerabilidade. Ela foi localizada e resgatada pela Polícia Federal em novembro de 2025, dentro de uma casa noturna na zona rural de Missal. Segundo a investigação, mulheres eram transportadas clandestinamente pela fronteira, chegavam aos estabelecimentos já com uma suposta dívida pelo transporte, e este valor já era colocado aí como aproximadamente R$300, além de mais multas que poderiam gerar uma dívida de mais de R$1.000 por pessoa. E elas eram obrigadas a trabalhar para pagar esta dívida. A operação investiga crimes contra o tráfico internacional de pessoas para exploração sexual, rufianismo, manutenção de casa de prostituição e exploração sexual de pessoas vulneráveis. Durante a ação, um homem foi preso, inclusive, por posse de arma de fogo em um dos estabelecimentos. 3 mulheres paraguaias em situação migratória irregular foram encontradas e receberam orientações e também assistências. Mais informações a respeito desta matéria Uma matéria que teve uma repercussão realmente não só regional, mas estadual e nacional. Você vai acompanhar na edição de amanhã, a partir das 6h30 da manhã.

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1: Agora 12 horas e 49 minutos, na sequência do Informativo 104 tem as vagas de emprego. 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
1: 12 horas e 53 minutos. Com informações da Agência do Trabalhador de Medianeira, Vicente Marcolino, e as vagas para esta terça-feira.
2: Olá, os ouvintes, eu sou Vicente Marcolino do Cine de Medianeira e trago nossas vagas para esta terça-feira. Adesivador, advogado, assistente social, atendente de lanchonete, auxiliar administrativo, auxiliar de almoxerifado, auxiliar de armazenamento, auxiliar de encanador para trabalhar em missal, auxiliar de expedição, auxiliar de fabricação e indústria de cimento, auxiliar de limpeza com carteira de habilitação categoria B, auxiliar de limpeza para trabalhar em fábrica de ração, auxiliar de limpeza para trabalhar em São Miguel do Iguaçu, linha de produção para frigorífico de suínos também para trabalhar em São Miguel do Iguaçu, linha de produção para trabalhar com frigorífico de suínos em Bom Jesus, linha de produção para trabalhar com vidros, linha de produção para frigorífico de aves, linha de produção para trabalhar com ferragens, linha de produção para trabalhar com móveis, linha de produção para frigorífico de suínos, linha de produção para trabalhar com mármore, linha de produção para frigorífico de suínos para trabalhar em Taipulândia, linha de produção para trabalhar com alumínio, linha de produção para trabalhar com alimentos, auxiliar de logística para trabalhar em Matelândia, auxiliar de marceneiro com carteira de habilitação categoria B, auxiliar de mecânico de refrigeração, auxiliar de eletromecânico, auxiliar técnico de montagem, barbeiro, caixa no comércio, confeiteiro, copeiro, costureiro em geral, cozinheiro em geral, desossador para trabalhar em São Miguel do Iguaçu, eletricista de instalações de vaga extra temporária, empregada doméstica, enfermeiro para trabalhar em Taipulândia, engenheiro civil, fiscal de caixa, gerente de supermercados, instalador de sistema de segurança, instalador de reparo de linha de comunicação, instrutor de aprendizagem informática, instrutor educacional, marceneiro, mecânico de caminhão a diesel, mecânico de máquina pesada, mecânico de veículos, monitor externo com carteira de habilitação categoria B, monitor interno de alarme, montador de estruturas pré-moldadas, montador à mão, montador de automóveis, montador de estruturas metálicas, montador de móveis de madeira, motofrentista, oficial de serviços gerais, operador de caixa, operador de caldeira, operador de bilhadeira, operador de máquina de chapas, operador de máquina injetora de metais, operador de máquina fixa para trabalhar em céu azul, padeiro, pedreiro, pedreiro para trabalhar em Matelândia, pedreiro para trabalhar em Serranópolis do Iguaçu, pedreiro para trabalhar com pré-moldados, repositor de mercadorias, retificador de motor de automóveis, salgadeiro, separador de material reciclável, serralheiro, serralheiro de alumínio, serralheiro de metal, servente de limpeza, servente de obras para trabalhar em Matelândia, servente de obras para trabalhar em Taipulândia, servente de pedreiro para trabalhar em Matelândia, técnico de panificação, técnico de refrigeração com carteira de habilitação categoria B, técnico de eletromecânica, vendedor de serviços, vendedor interno, vendedor pracista e zelador. Temos vagas também para pessoa com deficiência. As vagas são auxiliar administrativo, linha de produção para frigorífico de suínos, linha de produção para frigorífico de aves, operador de caixa e repositor de mercadorias. A agência também comunica das empresas que fazem entrevista aqui durante a semana. Na segunda-feira, a empresa Firmeza agora faz entrevista o dia todo. A Lar Figurino de Matelândia faz entrevista terça, quarta e quinta, também o dia todo. A Friela, São Miguel do Iguaçu e do Bom Jesus faz entrevista toda quarta-feira. Amanhã, quarta-feira, vai ser o dia todo, manhã e tarde. A Lar Figurino de Matelândia comunica que estará fazendo um mutirão de contratação lá na comunidade do Jardim Irene, no dia 2/9, o horário das 8h30 às 4 horas da tarde. A Firmeza comunica que estará realizando um feirão noturno de contratações no dia 28, próxima sexta-feira, das 6h30 às 9 da noite, lá no lugar de costume de entrevista junto à Firmeza. Essas são nossas informações para hoje. Nós voltaremos amanhã.
1: Agora 12 horas e 58 minutos. Esse foi Vicente Marcolino, da Agência do Trabalhador em Medianeira. Na sequência, a agenda de eventos para esse final de semana.
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3: 12 horas 58 minutos e meio, agora 12h58 e meio. Agenda de eventos para esta semana, na sexta-feira, bingo da Escola Vitorino Barbeiro. Início, 19 horas, no Centro de Eventos da Igreja Matriz. Kit com 5 rodadas, R$20 apenas. Também vai ter revelação de senhor, sinhá, para você fazer realmente a festa, junto com os amigos, direção da escola e também a APMF da Escola Vitorino Barbeiro, em São Miguel. No domingo, dia 30, tem o 5º Festival do Pastel da Escola Henrique Geller. Na edição de amanhã, inclusive, do nosso informativo, uma matéria completa com tudo aquilo que você vai encontrar no nosso Salão Paroquial, Centro de Eventos da Igreja Matriz, neste domingo, a partir das 14h da tarde. Festival do Pastel, meu amigo. Mais de 12 sabores, tipos de pastel. Inclusive pastel argentino, um diferencial, e o ano passado foi realmente um grande sucesso, né?
1: Tem gente aqui que está sorrindo já, né?
3: É verdade, olha, e preço diferenciado também, né? R$7, inclusive, aí o pastel para você usar e abusar. Para abusar, a gente vai estar por lá, né? Apresentações das turmas, coroação da rainha e do rei da festa, brinquedos infláveis e também bingo a partir das 15h30.
1: Pontualmente 13 horas.
3: Encerrando o nosso informativo 104, agradecendo a sua companhia, a sintonia, agradecendo a sua audiência e dentro de instantes no clima das bandas, meu amigo. Ah, nosso grande amigo Andrezinho Vaz.
4: Fala, senhor Márcio de Souza.
3: Tudo certo?
4: Tranquilo?
1: Falou em pastel, ele...
3: A gente fica feliz,
4: né? Cara, porque... é brincadeira, né?
3: Fale, quem
4: quiser. Olha, quanto tempo que eu não falo mais nesse programa, né? É. Eu achei que o pessoal tinha esquecido as ofensas e tal, mas não adianta, né?
3: Então... Mas eu não vou contar para os ouvintes que 2-3 vezes por semana, quando a gente sai com o Luiz, ele procura pastel.
4: Pastel, ele gosta de pastel.
3: Ele gosta de pastel.
4: É, o pastel parece que é a segunda paixão dele, né? O primeiro é o rádio, né? Que ele ama o rádio, né? O Luiz, ele ama o rádio. Da segunda paixão, acho que é o pastel, né?
3: A terceira,
1: eu tenho colesterol, não posso.
3: É, a terceira é pastel, a quarta pastel e a quinta pastel. É
4: pastel também, né?
1: Pastel não, pastéis.
4: Pastéis. Muito bem, já estamos aí com o Tá na 104.
3: Tranquilo. Olha, 13 horas mais um minuto, informativo 104 retorna amanhã, quarta-feira, novamente a partir das 12h15.
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1: 1:02.
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9: Opa, 1:05, 1:05, estamos começando por aqui, mais uma edição do nosso Tá na 104, a sua companhia para deixar a sua tarde muito mais animada, com música boa, informação, participação do ouvinte e muita alegria aqui na nossa Rádio Jornal FM 104,1. Hoje é terça-feira, dia 25 de agosto, 2026 é o ano. E hoje temos várias datas importantes para você lembrar. Hoje é o dia da legalidade, dia do feirante, dia do soldado e também dia nacional da educação infantil. Então nosso abraço aqui para todos os feirantes que levantam cedo para levar o produto e alimentação até a população, aos nossos soldados pelo trabalho e dedicação, aos profissionais que atuam na educação infantil e a todos que celebram essas datas também. Bora lá então, depois de alguns dias mais frescos, o calor volta com força. Hoje e amanhã teremos sol entre algumas nuvens, sem previsão de chuva. Na quinta-feira o calor aumenta ainda mais e a máxima chega aos 30 graus centígrados. A partir de sexta, prepare-se, o calor aperta de vez, com máxima chegando aos 33 graus. Bastante sol e tempo seco também. Ou seja, a chuva não aparece nos próximos dias e o calor volta com tudo para a nossa região. Então fica a dica, hidrata-se, procure se proteger do sol e aproveite esses próximos dias de tempo firme em São Miguel do Iguaçu.
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9: 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Maravilha, agora sim, aumente o seu volume, porque tem música, tem alegria, tem pedido musical, tem aquele recado, tem a sua participação também. Andrezinho Vaz, tá começando mais uma tarde aqui no nosso Tá na 104. Até as 15 horas a gente fica juntinho com muita música boa, informação, participação do ouvinte e aquele alto astral que você já conhece. Essa programação conta com uma equipe que trabalha todos os dias para levar o melhor até você. Na direção geral, seu Tino Scariotti. Departamento comercial, Elton Cramp e também Márcio de Souza. No jornalismo e no esporte, Alessandro Cunhaschi e também a Tati Schunemann e o Luiz Henrique também. Então fique com a gente, porque a tarde tá só começando e tem música boa esperando por você. Manda o seu recado no WhatsApp, pede sua música e participe da nossa programação.
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9: 1:08, 1:08. Lembrando você que tá na hora de fazer coisa boa, tá na hora de mandar o seu recado aqui no Zap Zap da Jornal. E hoje o prêmio é um molho pra você misturar na ração do seu gato. Manda aí no Zap Zap da Jornal, 3565-1033, um presentão da Bar Pipete pra você. Manda aí, quero participar do sorteio, manda junto o nome completo e eu mando o alô pra você aqui, mando o seu número de volta pra você interagir com a gente, tá certo? Manda aí, quero participar do sorteio, junto o nome completo no final do programa, sorteio de um molho pra você colocar na ração do seu gato, sabor carne, um presentão, claro, da Bar Pipete pra você, em São Miguel do Iguaçu. Bora!
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9: Maravilha! 1:09, 1:09. Começando mais um Tá na 104.
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9: Banda Millennium se achou.

0: Uma hora, 13 minutos, 1:13, sucesso pra você, da banda Millennium Sia Show, sucesso, se não for por amor, aqui no nosso início de tarde, da nossa Jornal FM 104,1, com a Merlin Móveis e Eletros. 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Pessoal participando por aqui, Claudinho Pereira tá ouvindo, São Vicente pediu a música Maria Tchá Tchá Tchá da Terceira Dimensão, já vamos tocar pra você. E a Islanda também tá por aqui, participando do sorteio. Valeu, Islanda, um abraço e obrigado pela companhia. Você pode participar do sorteio também, manda aí, quero participar do sorteio, junto o nome completo. No final do programa tem sorteio de um molho para misturar na ração do seu gato, um presentão da Barbie Pet.
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0: Voltamos!
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0: Jornal FM 104,1. Vai mandando o teu alô aí, manda o teu zap, eu atendo você por aqui, hein? Tá valendo um molho pra misturar na ração do seu gato. Manda aí no 3565-1033. Fala, Islanda!
3: Boa tarde, Andrezinho. Então, Andrezinho, eu quero a música Barboleta Azul. Eu quero oferecer para todos os amigos e ouvintes, a Palaori, para a Kika, Marcelino, para as irmãs dele, para a mãe dele, a Inês, para todos os ouvintes que estão ouvindo a Rádio Jornal. Uma boa tarde para todos, um abraço. Eu quero participar da Barra de BP.
0: Beleza, valeu, tá participando do sorteio já, minha amiga Islanda Correia, obrigado pela sintonia. Dona Nadira Carminati, como é que tá por aí, Dona Nadira?
4: Boa tarde, meu amigo Andrezinho, tudo bem?
0: Opa!
4: Gostaria de ouvir a música com JM, Os Olhos.
0: Olha aí, ó.
4: É, tem uma boa tarde de trabalho, iluminada por Deus, que Deus os abençoe grandemente, adoro você, adoro o seu programa. Boa tarde, fique com Deus.
0: Valeu, amiga. Obrigado pela sintonia sempre. Dona Nadira tá por aqui também. Obrigado pela companhia. Crevenilde Minosso também tá por aqui. Alô, Crevenilde. Aquele abraço e uma boa tarde pra você também. Tá certo? Valeu, Crevenilde. Obrigado pela companhia. 1:20.

0: 1h23, tá aí o sucesso, Maria Tchá Tchá Tchá, terceira dimensão aqui no nosso Tá Na 104, bora que bora, aqui não para, hein?
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0: 1h24, 1h24, uma ótima tarde pra você que tá nos acompanhando, obrigado pela sintonia sempre, uma ótima tarde de... terça-feira para você, hoje dia 25 de agosto de 2026. 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
0: 1h25, a hora certa, aqui na programação da nossa Jornal FM. Obrigado pela companhia sempre. Vai mandando o teu alô que a gente vai interagindo contigo aqui na programação da rádio que faz amigos. Manda aí que eu atendo, claro, você por aqui. 3565-1033 é o telefone da nossa Jornal FM. 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
0: Bora que bora por aqui, já tem gente participando por aqui também, meu amigo Ari Minosso também participando do sorteio. Alô Ari, aquele abraço, ótima tarde, obrigado pela companhia sempre. 1h26. Banda Munique, Rancho Grande.

0: Uma hora, 30 minutos, 1:30. Banda Monique, sucesso pra você, hein? É top demais, é música da boa, é o Rancho Grande com a banda Monique na programação da nossa Jornal FM. 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
0: 1:35.
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0: tá na 104, tá com a gente, vai mandando aí o teu zap, vai mandando o teu alô, vale prêmios, tem premiação por aqui, hein?
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0: Hoje é dia de sorteio aqui no nosso Tá na 104. Tem um molho para misturar na ração do seu gato. Um presentão da Bar Pipete para você. Quer participar do sorteio? Manda aí no zap 3565-1033. Manda aí, quero participar do sorteio e manda junto o nome completo. Interaja com a gente que você já vai estar participando do sorteio por aqui.
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0: Maravilha, 1:36. Ô, Dona Nadira! Dona Nadira Carminati acompanhando por aqui a programação. Aê!

0: Opa, 1h39, 1h39, tá aí o sucesso pra você do musical JM, Os Olhos, pra dona Nadira Carminati acompanhando a programação, Marli Marangoni também tá participando do sorteio, alô Marli, aquele abraço, Maria Mercina de Souza também tá participando e Adriana Nunes também tá participando do sorteio.
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0: Eita, nós! Aí é bom demais, hein? Olha o Rupi Rupi aqui! Uma hora, 39 minutos, 1h39! No ritmo do Retetê, vai! Vai lá, todo mundo, vai! Aê, meu Deus do céu! Vamos acordando, eu vou ter que jogar água nessa cambada aí já, logo cedo. Não é nem 2 horas da tarde, já vou ter que jogar água nessa turma aí? Sabe que pra mim jogar água é 2 toques, né? Preguiça de jogar água eu não tenho. Mas é no ato, 2 toques. Laírto de Tony apareceu aqui, ficou com medo de água e apareceu, rapaz. Vai, Laírto! Ô, Laírto, o que que deu? Que deu que apareceu aqui, Laírto? Achei que não ia aparecer, boneca! Ah, achei que o rapazão não ia aparecer. Que tá acontecendo, Laírto? Que deu que não apareceu ontem, Laírto? Ô, Laírto! Que deu que tu não apareceu ontem aí? Rapaz, sei não, hein? Ah, alguma coisa a ver com o Corinthians? Nada a ver, né? Nada a ver, né? Tu não é desses, né, Laírto? Não tem problema que o Corinthians perdeu, né? Não tem problema, não tem problema que o Corinthians perdeu. Estava plantando mandioca, que tal, hein, tchê? Ah, aí sim, hein? 1h41, com a Barbie Pet aqui de São Miguel do Iguaçu, ração para cachorro, para gato, pequenos animais, produtos de higiene, acessórios, brinquedos, roupinhas para todos os portes e muito mais. 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
0: Vamos continuando por aqui. Aqui não para, hein? Aqui não para. É festa todo dia. É, meu Deus do céu. Quebra tudo. Uma hora, 43 minutos, 1h43. 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
0: 1:44, 1:44, a hora certa. Vai participando aí que tem prêmios hoje na programação, hein? Manda no zap.
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0: Manda aí 3565-1033. Manda aí o teu nome completo. Manda junto, quero participar do sorteio. Tem um molho pra misturar na ração do seu gato, um presentão da Bar Pipete.

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0: 1h48.
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0: Expedito tá por aqui, participando da programação, tá participando do sorteio também. O Almir da Silva também tá por aqui. Alô, Almir, aquele abraço, ótima tarde. Bora!
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0: Tchê garotos, fazendo coisa boa, amigo Almir da Silva pediu a jornal, tocou pra você na programação 104,1 FM, faltando 9 minutos pras duas, com a farmácia preço de custo, economia de verdade pra você e também pra toda a sua família, medicamentos, vitaminas, perfumaria, produtos de higiene com preços que cabem dentro do seu bolso. 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
0: 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Tem sorteio hoje, manda aí, quero participar do sorteio. E junto o nome completo no final do programa, sorteio de um molho pra misturar na ração do seu gato, um presentão da Bar Pipete.

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1: Muito bem, de volta por aqui na programação. Vamos fechando a primeira hora de comunicação por aqui. Já já vem chegando aí o 104 Informa. Logo depois voltamos com a última hora de comunicação por aqui do nosso Tá na 104. 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Quer participar do sorteio? Tá rolando ainda. Sorteio é no final do programa. Manda o zap aí pra você participar do sorteio. Manda sim. Quero participar do sorteio. Manda junto o nome completo. No final do programa tem sorteio de um molho pra misturar na ração do seu gato. Tá certo? Deixa a ração mais saborosa pro seu gatinho e também mais nutritiva também. Manda aí no zap e participe com a gente!
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1: Manda aí, participa com a gente! Amigo Tilaco tá por aqui também. Alô, Tilaco, aquele abraço e uma ótima manhã, uma ótima tarde, né? De terça-feira pra você. Beleza, Tilaco? Um abraço, gremista, velho, faceiro, obrigado pela companhia. Voltamos depois do 104 Informa.

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3: Na rádio que faz amigos, pontualmente 14 horas.
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3: Agosto Azul tem ação nesta terça-feira no Lions Clube de São Miguel do Iguaçu.
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3: Terça-feira, 25 de agosto de 2026. Estamos no inverno brasileiro. 104 informa. 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A Secretaria de Saúde de São Miguel do Iguaçu realiza nesta terça-feira, dia 25, uma ação especial do Agosto Azul, voltada à saúde do homem. A programação será realizada no Lions Clube, a partir das 19 horas. O encontro contará com palestras, atividades interativas, orientações sobre saúde e realização de testes rápidos. A iniciativa busca reforçar a importância da prevenção, dos cuidados com a saúde e da adoção de hábitos saudáveis entre a população masculina. A ação faz parte da programação especial do Agosto Azul, que neste ano antecipou para agosto as atividades tradicionalmente realizadas durante o mês de novembro.
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3: O Fluminense confirmou mais uma vez sua força jogando em casa ao vencer o Remo por 2-1 de virada no Maracanã pela 24ª rodada do Brasileirão. Com um resultado, o tricolor chegou aos 41 pontos na competição, 130 deles conquistados diante da própria torcida. O Fluminense é o melhor mandante do Brasileirão, com 9 vitórias, 3 empates e apenas uma derrota em 13 jogos no Maracanã.
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7: Atenção para a temperatura, 22 graus.
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7: Opa, 2:06.
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7: Bora que bora! 2:06, não para, hein? É o Calmon!
8: Essa nova música do Calmon!
9: Traição a quem matou!
7: Maravilha! Bora!

0: Maravilha, 2:10, 2:10, estamos de volta! É, meu Deus do céu, tá ouvindo aí a programação, manda o teu alô, manda o teu zap aí!
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0: É única, manda o teu alô, manda o teu zap, manda o teu recadão por aqui. Bora que bora, por aqui não para, hein? Bora que bora, então! Cadê o aniversariante Valério Novelli? Mete o balde de água no Valério aí, vai! Acorda, Valério, não é porque é aniversário que tu não vai, que tu vai ficar dormindo aí, tia. Vamos acordando, vamos acordando! Dona Flávia Hamerski, acorda, Dona Flávia, vai! Alô, Aurora do Iguaçu, bora! Dona Loreninha Arenhart, acorda, Dona Loreninha aí também! Mete água, mete água! Eita, vamos acordando, que tá na hora de acordar. A cama foi feita pra dormir, não foi feita pra morar. Sexta do meio-dia é 15 minutos, não é 2 horas não, hein? Vocês tome tento aí, vocês tome tento. Vamos, vamos. Amigo Noé Moro, já acordou ou tá dormindo ainda? Tá na sexta do meio-dia, Noé? Vamos, homem, trabalhar. Tá na hora, vamos acordando, vamos acordando. Volney Bortoluzzi, acorda o Volney aí, vai. O Adriel, tá dormindo aí ou tá acordado já? O Adriel, tu já acordou ou tá dormindo? Acorda, Adriel, vai, rapaz. Pelo amor de Deus. Como tem gente pra acordar, hein? Bora que bora, quem mais tá por aqui? Deixa eu ver, quem mais? Expedito já acordou, né? O Tilaco já acordou também. O Laírto Detone já acordou. Alex Chamatura, mete água no Chamatura aí. O Lão, cadê o Lão? Que o Lão sumiu, corintiano. Ah, mas também com o pialaço que o Corinthians levou lá, tá. Só não sei como é que o Laírto não sumiu também, né? Água no Lão, mete água no Lão aí. 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
0: Manda o teu zap aí, tem sorteio hoje na programação pra você participar comigo. Quero participar do sorteio, manda junto o nome completo. No final do programa tem sorteio de um molho pra você misturar na ração do seu gatinho aí. Uma promoção, um presentão da Bar Pipete pra você. Manda aí no 1033.
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0: Manda no zap, participa, manda um alô que eu atendo você por aqui, hein? Ô, meu amigo! Expedito! Tá ouvindo, Expedito? É, meu Deus do céu!

0: Grupo Rodeio de Tranco e Vaneira na programação por aqui. Dona Suzerlei já mandou uma mensagem de áudio aqui, deve ser homenageando o velho Valério, né? O velho, o cara que tá mais velho hoje, né? O velho Valério, que tal, hein? Um abraço aí pro Valério, Dona Suzerlei acompanhando a programação, aquele abraço, obrigado pela companhia sempre aqui na nossa Jornal FM. 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

0: Opa, 12h25.
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0: Dona Suzerlei, fala, Dona Suzerlei. O velho Valério tá de aniversário, é isso? É, velho Valério.
2: Boa tarde, Andrezinho.
0: Opa!
2: Tudo bem? Como bom, é que você tá?
0: Bom!
2: Nós aqui estamos todos bem.
0: Olha aí.
2: O Valério tá tratando as mimosas.
0: Olha aí, ó.
2: Tá tratando as vaquinhas.
0: Que barbaridade.
2: Pra depois ir pra cidade. E hoje eu quero dar os parabéns pra ele. Um grande esposo, um grande pai, um grande sogro e um grande avô. Quero dizer que a gente ama muito ele e que Deus continue abençoando, dando muita saúde e paz para ele.
0: Beleza, obrigado, Dona Suzerlei. Parabéns aí, Valério. Muitos e muitos anos de vida.

0: Maravilha! Tá aí o sucesso da banda Céu e Cantos. Morena Misteriosa é sucesso em todo o sul do Brasil.
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0: 2:30, 2:30, hora certa. Vai mandando o teu zap aí, vai mandando o teu alô, participa com a gente, manda um recado, eu atendo você por aqui, hein? Bora que bora na companhia da nossa Jornal FM, a rádio que faz amigos. Manda aí o teu alô, eu atendo você por aqui, hein? Tá liberado pra você interagir comigo até as 15 horas. Hoje tem sorteio também, manda aí, quero participar do sorteio, manda junto o nome completo. Tem no final do programa o sorteio de um molho pra você misturar na ração do seu gatinho. 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
0: Vai mandando aí, tem participação por aqui também. Mandando um alô aqui pra gente, a minha amiga Glória. Fala, Glória, tudo bem com você?
3: Boa tarde, Andrezinho.
0: Boa tarde. Tudo bem?
3: É, manda uma música da Banda Chopão, uma música boa.
0: Opa!
3: Para nós.
0: Beleza.
3: Tá, para todos que gostam.
0: Valeu, Glória. Aquele abraço. Participando do sorteio também, amiga Grazi Severo. Alô, Grazi. Aquele abraço e uma ótima tarde para você também. Fechou? Bora! 2:33. Depois tem a banda Chopão, hein?

0: Banda Chopão pra minha amiga Glória, acompanhando a programação. Alô, Glória! Eita, nós! A Grazi Severo tá participando também. Alô, Grazi, aquele abraço. E a minha amiga Tainá também participando do sorteio. Manda aí no zap 3565-1033. Quero participar do sorteio. Manda junto o nome completo. No final do programa tem sorteio de um molho pra misturar na ração do seu gatinho. Um presentão da Barbie Pet pra você. A Zuleide também tá participando. Alô, Zuleide, um abraço!
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7: Opa, tamo de volta, continua participando, manda o teu alô, manda o teu recado que eu atendo por aqui, hein? 3565-1033, quero participar do sorteio e o nome completo junto!

0: Quero participar do sorteio junto, nome completo, hein? O molho pra misturar a ração do seu gatinho de estimação. Manda aí no zap, tá valendo!
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0: Sorteio no final do programa.

0: Nando Cambicho. Voltamos logo depois do intervalo, hein? Já já o sorteio pra você, bora!
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0: Opa, 3 para as 3.
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0: Bora então, pessoal, fazer o sorteio. Tivemos 15 participações no nosso sorteio de hoje. Vamos então fazer o sorteio aqui de 1 a 15, um número rolando no nosso sorteio eletrônico aqui no nosso site do Sorteador de Números. Bora lá então, rolando o sorteio, bora, bora! Opa! Caiu o número 4! Quem que é o número 4 aqui? Vamos ver quem que é o número 4. Número 4, vamos ver aqui, vamos ver. Número 4, opa! Marli Marangoni! Alô, Marli! Parabéns, amiga! Eita, nós! A Marli tá participou do sorteio por aqui. Número 4 foi a sorteada de hoje na programação aqui do nosso Tá na 104. Só passar lá, viu, Marli? Só passar lá na Bar Pipete e pegar o seu molhozinho pra misturar na ração do seu gato. Beleza, Marli? Um abraço e só dá uma passada lá. Ali, um pouquinho pra baixo do Manaim, passa também a farmácia Preço de Custo e vai estar lá a Bar Pipete pra você, em frente à refrigeração imperial. Beleza, amiga? Um abraço! Marli Marangoni, então, foi a ganhadora do molho pra misturar na ração do seu gatinho. Beleza? Valeu, Marli! Um abraço! Alô, Terezinha! Chegou tarde, né, Terezinha? Que barbaridade! Terezinha, acorde chegando agora pra participar aí. Valeu, Terezinha! Um abraço! Voltamos às 5, tá, pessoal? O Márcio chega aí com o

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3: Na Jornal, 15 horas e 1 minuto.
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3: Polícia Federal deflagra operação contra tráfico internacional de pessoas em São Miguel do Iguaçu e região.
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3: Terça-feira, 25 de agosto de 2026. Estamos no inverno brasileiro. 104 informa. 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A Polícia Federal deflagrou operação Puro Engano para combater o esquema de tráfico internacional de pessoas para exploração sexual em São Miguel do Iguaçu e também aqui na região. Foram cumpridos 5 mandados de busca e apreensão, 2 em São Miguel, 2 em Missal e 1 em Itaipulândia. A investigação começou após o desaparecimento de uma jovem estrangeira em situação de vulnerabilidade na região de fronteira. Ela foi localizada e resgatada em novembro do ano passado, em uma casa noturna na zona rural de Missal. Segundo a Polícia Federal, mulheres do Paraguai e também da Argentina eram atraídas com falsas promessas de trabalho. A investigação aponta ainda que elas eram submetidas a dívidas e multas impostas pelos responsáveis pelos estabelecimentos.
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3: O técnico Odair afirmou que o Atlético Paranaense pode sonhar com o título do Campeonato Brasileiro, mas pediu cautela. Após a vitória por 3-2 sobre o Botafogo, o treinador destacou a grande campanha do Furacão e disse que é preciso manter os pés no chão. O Atlético ocupa a terceira colocação com 44 pontos, apenas uma atrás do Flamengo e 7 do líder Palmeiras.
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15 horas mais 9 minutos e meio agora, 15 com 9 e meio. Olá, olá, boa tarde para você que está acompanhando, para você que está sintonizado, para você que está curtindo o melhor da programação Jornal. Aquele forte abraço, meu amigo. Obrigado pelo carinho da companhia, obrigado pela audiência mesmo. Bem, hoje é terça-feira, 25 de agosto, 2026. Centrão da cidade, temperatura nesse momento 25,7 graus centígrados, né? Uma grande programação, Márcio de Souza por aqui na sua companhia até às 17 horas, até às 5 horas da tarde. Música e informação, tudo o que acontece, tudo que rola, meu amigo, na internet, nas redes sociais, você fica sabendo por aqui. É uma programação cheia de pitadas, hein? Para melhorar ainda mais este tempero, você também está sendo convidado. Entre em contato com a nossa programação, deixe a sua programação mais interessante, a sua tarde mais gostosa, participando através do 3565-1033, né? 3565-1033 é Zap Zap. Você pode acompanhar a programação e você pode estar curtindo por aí. O seu pedido, faz o seu oferecimento e a gente vai atendendo por aqui com o maior carinho, hein? 3565-1033. Horas mais 11 minutos agora, 15:11 na programação Jornal, trazendo nas primeiras da tarde. Vamos trazendo música bonita na programação do seu Tarde 104. Matando saudades do clima sertanejo, meu amigo, tomando conta do seu rádio, hein? Chico Rei Paraná pra matar saudades, alma transparente. Netville na sequência, a gente se enrosca.

0: essa moda é boa de
1: mandar. Ah, dá conta.
0: Ela acaba comigo, velho.
2: Então vamos beber uma
0: agora. Dá um pé de frango aí, companheiro.
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2: Ótima tarde a você, Márcio, e também aos ouvintes do Tarde 104. Divergências do CAR e ITR podem gerar cobrança ao produtor. Pequenas diferenças entre as informações do Cadastro Ambiental Rural e da declaração do ITR podem trazer problemas ao produtor rural. Com os dados cada vez mais integrados, divergências de área, titularidade e uso da terra podem ser identificadas pela fiscalização. Por isso, antes de entregar a declaração do ITR, o produtor deve conferir os dados do CAR, da matrícula, do cadastro do imóvel e dos documentos da propriedade. O prazo para a declaração de 2026 termina em 30 de setembro. 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Com informações, Luiz Henrique para 104.
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2: Tá aí pra você agora, 15 horas mais 26 minutos, 15h26 na programação Jornal, o melhor da programação no seu Tarde 104. Muita música, muita informação, a sua participação e o nosso 3565-1033 liberado, meu amigo, pra você participar de verdade, hein? Olha, a BR-277 é totalmente interditada após veículo pegar fogo na Serra da Esperança. Olha, a BR-277 ficou totalmente interditada na altura do quilômetro 313, na Serra da Esperança, em Prudentópolis, nesta terça-feira, após um veículo pegar fogo no trecho. A ocorrência foi confirmada pela Polícia Rodoviária Federal e equipes da corporação estiveram no local se deslocando para atender a situação. As faixas nos dois sentidos da rodovia ficaram bloqueadas temporariamente e equipes da EPR também atuaram no local, realizando o atendimento e sinalizando a área. Ainda não há informações sobre as circunstâncias deste incêndio, né? Ou se houve feridos. Motoristas que trafegavam aí ou trafegam nesta região precisam redobrar a atenção, respeitar a sinalização e seguir aí as orientações das equipes que trabalham no atendimento da ocorrência. Esse aí o início da tarde de hoje, hein? Início da tarde desta terça-feira, meu amigo. BR-277 ficou totalmente interditada após veículo pegar fogo na Serra da Esperança, Prudentópolis, quilômetro 313. Encanagem, hein? Daqui a pouco a gente vai falar pra você do assalto a uma van paraguaia carregada de iPhones e troca de tiros aí na cidade de Foz do Iguaçu, hein? Negócio pegou fogo, meu amigo, mas daqui a pouquinho você fica sabendo de tudo aqui na programação do seu Tarde 104. Por enquanto você vai acompanhando também o pedido e a participação do ouvinte, meu amigo Claudinho Pereira. Boa tarde, Claudinho. Abraço especial, boa tarde, Márcio, se possível. Roda a música aí, Gustavo Lima, Retrovisor, oferecendo para todos que estão na companhia da nossa 104.1. Obrigado, Claudinho. Abraço para você. Carinho especial com você e com toda a família, ok? Quem tá participando por aqui também agora é a Zuleide Barbosa, né? Boa tarde, Zu, tudo certo contigo? É, ela pediu a música com Chitãozinho e Chororó, né? Evidências. Boa tarde, Márcio, obrigado, se for atendida, claro. Pediu, é claro que sempre vai ser muito bem atendido, né? Na segunda, Chitãozinho e Chororó, Evidências, da primeira você fica...
3: Gratidão.
2: Ah, meu amigo, tá aí com ele, né? É o Imperador, Gustavo Lima na programação, Retrovisor. Boa tarde, hein?

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11: Agora 15 horas mais 40 minutos, o seu Tarde 104 por aqui com o melhor da programação jornal, né? Música, informação, descontração, a sua participação, 3565-1033, liberado, à sua inteira disposição. Usa e abusa, meu amigo, pode participar, hein? Olha, assalto a van paraguaia carregada com iPhones termina em confronto com a polícia ali em Foz do Iguaçu, hein? Olha a situação nesta manhã de terça-feira. Um assalto a uma van paraguaia carregada com iPhones acabou em confronto com policiais da Rocan no final da manhã desta terça-feira em Foz do Iguaçu. A ocorrência aconteceu por volta das 11 horas na região da Vila Portes, ali perto da ponte. Terminou na Avenida Beira Rio. Segundo informações apuradas no local, quatro criminosos que estavam em um carro vermelho acabaram abordando o motorista da van, que viajava sozinho do Paraguai e transportava os aparelhos celulares, né? Testemunhas presenciaram a ação e acabaram acionando a polícia. Após o roubo, o motorista foi deixado na Vila Portes. Os suspeitos fugiram em dois veículos. Parte do grupo seguiu num carro vermelho e outros criminosos assumiram a direção da van roubada de cor azul escura. Durante a fuga, já na Avenida Beira Rio, os veículos aí cruzaram com a equipe da Rocan. O carro vermelho conseguiu escapar e o suspeito que conduzia a van, porém, teria apontado uma arma em direção aos policiais. Malucão, hein? A equipe acabou reagindo, efetuou disparos contra ele e posteriormente foi constatado que a arma utilizada pelo suspeito era de brinquedo, meu amigo. Você ferrou. Ferido, ele recebeu atendimento do Corpo de Bombeiros e foi encaminhado ao Hospital Municipal de Foz do Iguaçu em estado grave. Você já pensou, meu amigo? deu um ataque de maluquês no rapaz, ele pegou e apontou uma arma de brinquedo pra polícia. Resultado, levou chumbo, foi internado em estado grave no Hospital Municipal em Foz do Iguaçu. E a van foi recuperada, hein? E os iPhones foram apreendidos, porque também tava errado, né? 11h42 da programação Jornal, pra você que gosta de informação de primeira qualidade, meu amigo, é só acompanhar por aqui, porque aqui você tá sempre muito bem informado. Neto e Frederico na programação, solteiramente.
10: Essa parece ser a
11: sequência, a banda Céus e Cantos, Morena Misteriosa.
10: De
11: boa tarde pra você.
10: Vou começar a minha encenação.
11: Manda o seu zap 3565-1033.

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1: É 15h51, agora 15 horas mais 51 minutos. Por aqui o seu Tarde 104, né? Melhor da programação Jornal pra você até as 17, a melhor companhia. Tá acompanhando por aqui, tá bom demais. Não participou ainda, não mandou o seu recado? Então não perca tempo, manda lá, 3565-1033, hein? 3565-1033, nosso telefone tá liberado à sua disposição. Você pode participar, pedir a sua música e fazer o oferecimento com o maior carinho do mundo. Boa tarde, Terezinha Acorde, acompanhando a programação, forte abraço, boa tarde também, aí é a Marli Marangoni,

tudinho pra você nos mínimos detalhes, hein? Foi a da cidade de Cascavel. Daqui a pouco eu te conto. Por enquanto, trazendo música na programação aqui do seu Tarde 104. É da melhor qualidade pra você, hein? Eita, Jorge Mateus, pode chorar. Instinto animal, depois, ah, se eu te pego.

0: Nossa programação do Tarde 104 é a finalzinho da nossa primeira hora, mais um bloco que a gente vai trazendo para você, mas eu já quero agradecer com carinho para você que desde as 15 esteve com a gente, esteve grudadinho no rádio, fez parte da nossa programação, esteve participando, deixou seu recado, valeu demais, hein? É assim que tem que ser, uma programação em conjunto, em parceria, nós daqui, vocês daí e juntos fazendo o melhor do rádio, com certeza através da frequência 104.1.
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3: Na Jornal, 16:03.
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3: Mulheres de São Miguel do Iguaçu participam de capacitação sobre empreendedorismo.
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0: Terça-feira, 25 de agosto de 2026. Estamos no inverno brasileiro. 104 informa. 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Mulheres de São Miguel do Iguaçu participaram entre os dias 19 e 21 de agosto de uma capacitação sobre empoderamento e empreendedorismo feminino, realizada na Câmara Municipal de Vereadores. A iniciativa contou com o apoio do governo municipal e teve como objetivo fortalecer a autonomia, a independência financeira e o desenvolvimento pessoal e profissional das participantes. A formação foi dividida em três módulos: empoderamento feminino, empreendedorismo e mentoria de carreira. Os conteúdos abordaram liderança, autoconfiança, planejamento, definição de metas e tomada de decisões.
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0: A FIFA confirmou que o sorteio da primeira fase da Copa do Mundo Feminina do ano que vem será realizado no dia 11 de dezembro, no Museu de Arte Moderna, no Rio de Janeiro. O Brasil será a cabeça de chave do Grupo A e fará o jogo de abertura da competição no dia 24 de junho. O Maracanã receberá 9 partidas, incluindo a abertura e a grande final.
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6: 25 graus centígrados.
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0: 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Olha, segundo informações no site do CIMEPAR para hoje, temperatura mínima de 14, máxima de 26 graus centígrados. Neste momento nós aí com 25 graus de temperatura, né? Tem previsão de chuva para hoje, segundo informações do CIMEPAR. Para amanhã também, quarta, não. Quinta, sexta, sábado, também não. Somente aí para domingo, meu amigo. Ah, tinha outros órgãos já trazendo, de repente, a possibilidade de algumas pancadas de chuva também para hoje ainda. Ontem também não tinha previsão, acabou chovendo, dando uma pancadinha de chuva em algumas áreas isoladas aqui de São Miguel na noite de ontem, né? Olha, para domingo tem mais de 15 milímetros de chuva. Na segunda-feira, mais de 35 milímetros de chuva também previstos, domingo e segunda-feira, com possibilidade de pancadas de chuva. E depois? E depois a temperatura de 19 vem para 15 de mínima na terça, vem para 13 aí na quarta, e na quinta-feira sobe de novo. Aí chove, aí desce de novo para 15. E assim segue o sobe e desce, a oscilação da temperatura, mas as informações por aqui sempre precisas, em nome de Planta Máquinas Agrícolas.
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1: É o seu Tarde 104 por aqui na sua Jornal FM, trazendo pra você a boa música e a boa informação. Daqui a pouquinho, criança de 5 anos é esquecida dentro de van escolar, aí na cidade de Cascavel. Daqui a pouquinho pra você, meu amigo. Boa tarde, quem tá mandando aquele boa tarde especial, minha amiga Nadira Carminati, tudo bom com você, Nadira? Abraço, obrigado pelo carinho da companhia, obrigado pela audiência. Pra toda a família Carminati, sempre na companhia da programação, aquele forte abraço, hein? Vamos trazendo música pra você, chegando agora, olha, Saudade Burra, participação, Simone Mendes, quem canta? Lauana Prado na programação, e pra você aquele forte abraço, hein? 6h13 agora,

Essa tarde, mais uma tarde maravilhosa, abençoada por Deus, uma tarde onde a música, onde a boa companhia, onde a informação é o principal alimento também da tarde, onde você acompanha, né? A rádio certa, a emissora certa, aquela emissora que você aprendeu a gostar, aquela emissora que você tá aprendendo e tá fazendo parte da sua vida, caiu no seu gosto, meu amigo. Você gosta de informação, de entretenimento, daquela música escolhida à ponta de dedo?

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8: Ah, no ritmo do seu coração, meu amigo, é a sua Jornal FM por aqui, né? A número 1 na melhor companhia, com certeza, pra você que está acompanhando, pra você que está ouvindo, pra você que está curtindo. Boa tarde, bem-vindo à programação do seu Tarde 104, hein? Olha só, uma criança de 5 anos acabou sendo encontrada dentro de uma van escolar na tarde de hoje, terça-feira. Coisinha nova agora, meu amigo, olha só. Notícia de agora à tarde, hein? Ah, foi encontrada uma criança de 5 anos dentro de uma van escolar na rua La Salle, próximo ao cruzamento com a rua Estilac Leal, no bairro São Cristóvão, em Cascavel. Segundo as

0: a abertura da van e a criança foi retirada do veículo em segurança e recebeu o atendimento dos socorristas do SIAT, né? Após ser retirada, ela permaneceu aí acompanhada pela equipe dentro da ambulância e a polícia militar também esteve no local para prestar apoio a esta ocorrência. Motoristas irresponsáveis precisam da transporte escolar, motoristas responsáveis, né, do transporte escolar precisam conferir aí o interior do veículo ao final de cada trajeto, meu amigo, garantindo assim que nenhuma criança permaneça dentro da van, né? Especialmente em dias de temperaturas elevadas, quando a permanência em um veículo fechado pode representar risco à saúde. 16h23, agora 16h23, na sua programação do Tarde 104. 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
0: São Francisco, na sequência, Dor Bandida.

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104 pra você, a melhor companhia nesta tarde de terça-feira. Você lembra daquela história das vereadoras que foram pegas aí, com inclusive aqueles tiros hepatida, né? Aqueles remédio pra emagrecer, né? Dentro de um carro oficial da Câmara de Vereadores lá de Contenda, olha, vereadoras flagradas com tiros hepatida em carro oficial perdem mandatos em Contenda, hein? Rapaz, foi cassado o mandato das vereadoras, hein? As duas vereadoras de Contenda flagradas pela Polícia Rodoviária Federal com ampolas de medicamento à base de tirzepatida em um carro oficial da Câmara Municipal de Vereadores perderam os mandatos. A decisão envolvendo Alexandra Maria dos Santos Lima, conhecida como Índia, e Vanessa Cristina Pata da Silveira foi tomada pelo Legislativo durante sessão realizada na noite de ontem, segunda-feira. O caso acabou ganhando repercussão após as parlamentares serem abordadas pela Polícia Rodoviária Federal no dia 31 de julho, quilômetro 252 da 277 em Irati. Elas retornavam de uma viagem oficial até a cidade de Foz do Iguaçu, quando os policiais encontraram quatro ampolas de tirzepatida entre os pertences transportados no porta-malas do veículo da Câmara de Vereadores. Segundo a Polícia Rodoviária Federal, os medicamentos não possuíam documentação legal nem receita médica. A condutora foi enquadrada com tese por contrabando. A viagem havia sido autorizada oficialmente para a realização de visitas técnicas visando a viabilização de recursos em favor do município. Cada parlamentar recebeu três diárias e meia, né? Totalizando R$ 2.123 para cada uma das vereadoras. Saiu caro os vidrinhos aí de tiros de batida, né? 16h40 agora, 16 horas, 4h40 da tarde, o famoso 20 para 5, meu amigo. A programação não para, segue em frente e vai fazendo companhia para você. Lucas, louco! É buenas! Tanto uma barbaridade, hein? Simone Mendes nasceu!

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2: Falando as suas tardes aqui na sua Jornal FM em 104.1, a melhor companhia com certeza do seu rádio, hein? Aquele forte abraço, agradecendo a companhia, agradecendo a sintonia, agradecendo a audiência. Para você que está acompanhando a programação, forte abraço, obrigado por você fazer parte da nossa 104, hein? Daqui a pouquinho vai chegando por aqui, Andrezinho Vaz, né? Num clima bem gauchesco, bem pampiano. Final de tarde, meu amigo, com alto astral na melhor companhia. Andrezinho Vaz, daqui a pouquinho. Tô na 104, hein? Esta é a programação sua. Por enquanto, tarde 104 por aqui fazendo companhia pra você, mas eu quero deixar aquele forte abraço, agradecer companhia, sintonia, agradecer a sua audiência e prometendo voltar amanhã, né? Amanhã é quarta-feira, amanhã juntos, novamente a partir das 3 da tarde, eu, você e o melhor da música sertaneja por aqui. Um forte abraço, fique com Deus e até amanhã. Vou deixar você por aqui, olha, com Eduardo Costa na primeira e depois Guilherme Santiago na programação do seu Tarde 104. Boa tarde.

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3: Na Jornal, 17 horas e 3 minutos.
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3: Pesquisa Quest aponta 79% de aprovação ao governo Ratinho Júnior no Paraná.
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3: Terça-feira, 25 de agosto de 2026, estamos no inverno brasileiro. 104 informa. 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A pesquisa Quest mostra que o governador Ratinho Júnior tem 79% de aprovação entre os eleitores do Paraná. Outros 14% desaprovam a administração e 7% não souberam ou não responderam. Na avaliação do governo, 68% consideram a gestão positiva, 23% avaliam como regular e 6% como negativa. Para 65% dos entrevistados, Ratinho Júnior merece eleger um sucessor. Sobre os rumos do estado, 49% defendem mudanças apenas no que não está bom, enquanto 30% preferem a continuidade do trabalho e 18% querem uma mudança total. A saúde aparece como o principal problema do Paraná, citada por 28% dos entrevistados, seguida pela violência, com 15%. A pesquisa ouviu 804 pessoas entre os dias 20 e 23 de agosto, com margem de erro de 3 pontos percentuais.
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3: O Internacional vive uma semana decisiva na temporada e prepara-se para o primeiro Grenal das quartas de final da Copa do Brasil. A equipe de Paulo Pezzolano busca uma vitória no Clássico para recuperar a confiança e também reagir no Campeonato Brasileiro. O Inter não vence no Brasileirão há 8 rodadas, com 4 empates e 4 derrotas.
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7: Na Farroupilha, 25 graus.
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0: 5:08, 5:08 a hora certa, estamos chegando na programação por aqui, aquele abraço todo especial, uma ótima tarde para você na companhia da nossa Jornal FM. A partir de agora, a música do Rio Grande é destaque para você na programação 104,1 FM, a frequência, claro, do seu coração. Um bom final de tarde para você, obrigado pela sintonia. O nosso Tona 104 te fazendo companhia aqui no nosso Anoitecer na Querência, com música, descontração e prestação de serviço para você aqui na programação, claro, da Rádio Que Faz Amigo. Chegou a hora de deixar o seu final de tarde muito mais animado. Tá começando o nosso Tona 104 aqui na nossa Jornal FM 104,1. Música boa, informação, participação do ouvinte, aquele papo descontraído, muita alegria para acompanhar você até as 8 da noite na programação. Hoje é terça-feira, 25 de agosto, 2026 é o ano. Para lembrar vocês, tem várias datas importantes hoje. Hoje é dia da legalidade, dia do feirante, dia do soldado, dia nacional também da educação infantil. Um abraço especial a todos os feirantes, soldados, profissionais da educação infantil e a todos que fazem parte dessas datas também. Pode preparar o protetor solar porque o calor tá voltando com força, hein? Hoje e amanhã o sol aparece entre muitas nuvens e não há previsão de chuva. Na quinta-feira a temperatura sobe mais ainda, a máxima pode chegar aos 30 graus e a partir de sexta-feira o calor aperta, máxima de 33 graus, bastante sol e tempo seco também. Então pode esquecer o guarda-chuva por enquanto porque a chuva não aparece nos próximos dias e o calor vai dominar a nossa região oeste do Paraná. Aquele típico fim de agosto, mostrando que o verão já está querendo dar as caras de novo, né? A primavera vem chegando por aí. Bora que bora!
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0: A frequência do seu coração, a rádio que faz amigos. Agora prepara que a nossa seleção musical tá daquele jeito. Eu sou Andrezinho Vai, está começando mais uma edição do nosso Tona 104. Até as 20 horas, a gente fica juntinho, trazendo, claro, os maiores sucessos e informação, participação do ouvinte e o seu pedido musical também com muita alegria para fechar o seu dia. E claro, a programação conta com um timaço nota 10 que trabalha nos bastidores para levar a programação até você. Na direção geral, seu Tino Scariotti, departamento comercial Elton Kramp e também Márcio de Souza. No jornalismo e no esporte, Alessandro Cunhasque, Tati Schunemann e também Luiz Henrique. Na apresentação sou eu, Andrezinho Vaz. Fica por aqui, manda o seu WhatsApp, manda o seu alô, que aquela música especial eu mando por aqui, sempre interagindo junto com a gente no 3565-1033.
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0: Bora! Começando 5:12, a hora certa, Gauchão da Fronteira. Pisca, pisca!

0: Tá aí o gauchão da fronteira, pisca, pisca, aqui no nosso programaço. Bom final de tarde pra você na companhia da Jornal FM. Manda o seu alô aí que a gente manda um abraço pra você do lado de cá do rádio, com a Nativa Agropecuária do professor Adriano Ramos Cardoso, pra você que tá nos acompanhando, pra você que é apaixonado por aquarismo. 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
0: 5:17.
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3: Cães e gansos ajudam na segurança das propriedades rurais. Excelente final de tarde a você, Andrezinho, e também aos ouvintes do Tona 104. Cães, gansos e até galinhas da Angola podem funcionar como um primeiro alerta contra a aproximação de pessoas estranhas ou predadores nas propriedades rurais. Mas os animais não substituem câmeras de segurança, iluminação, cercas e outros sistemas de segurança. Especialistas destacam que um bom cão de guarda precisa ter saúde, alimentação adequada, treinamento, socialização e controle. Manter o animal preso ou estimular a agressividade pode aumentar os riscos para os moradores, funcionários e até visitantes. A orientação é integrar os animais a um sistema de segurança completo, com controle de acesso, comunicação entre vizinhos e contato com uma patrulha rural. 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Com informações, Luiz Henrique, para 104.
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0: Opa, 5h22.
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0: Bora que bora, por aqui não para. Até às 8, as melhores do Pampati. Chiquita e Bordoneio chegando com dois tombo. Eu falei tombo.

0: 5h25, tá aí, sucesso! Música boa pra você, musicão do Chiquita e Bordoneio, dois tombos!
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0: Vai mandando o teu alô aí, manda o teu zap, que eu atendo você por aqui, tá liberado, hein? 5h26, 5h26, bora com a Papelaria Delta, material escolar, brinquedos, materiais de escritório, toda a linha de informática, livros e instrumentos musicais também. 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
0: 5h28. Garotos de Ouro por aqui. Universitário apaixonado! Garotos de Ouro!

0: Sucesso pra você, dos Garotos de Ouro, universitário apaixonado, aqui na programação da Rádio que Faz Amigos. Vai mandando o teu zap aí, vai mandando o teu alô e vai interagindo com a gente na programação por aqui, beleza? Seu Nélio Fux já tá por aqui também. Alô, seu Nélio, aquele abraço e obrigado pela companhia também, tá certo? Bora que bora! 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
0: Tamo de volta.
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9: Sexta-feira cedo, como é de costume.
0: Bora!
9: Tem recado no WhatsApp, aumenta o volume.
0: Luiz Cláudio!
9: O grupo todo convidando. Vai ter a pescaria.
0: Bora!
9: Vai de tardezita, só volta de dia. É na beira da estrada, lugar iluminado.
0: Pesque, pague da Rose!

0: Luiz Cláudio, Pesque Pague da Rose, para vocês que estão nos acompanhando, aquele abraço, obrigado pela sintonia, ótima tarde para você, bora que bora!
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0: 5 horas e 41 minutos. Bora que boras. Fechamento no nosso mercado agropecuário. Soja R$131 a saca. Milho R$58. Trigo R$76. Mercado comprador, Alar Cooperativa. Boi Gordo Nelore, R$343,20, arroba. Vaca Gorda Nelore, R$321, arroba. Bezerro Nelore Desmame, R$17,48, quilo vivo. Frango, R$4,78, quilo vivo. Suíno, R$4,60, quilo vivo. Tilápia, R$8,67, o quilo. Leite, R$2,77, o litro. As informações e os valores são do Centro de Estudos Avançados em Economia Aplicada, CEPEA. Mercado Agropecuário volta amanhã cedinho, 5h40 da manhã, dentro do nosso Bom Dia 104.
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0: Opa, de volta por aqui!
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0: Eu também tô na 104, manda o teu zap aí, manda o teu alô, interaja com a gente, participe, manda um recado por aqui!
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0: Bora mandar abraço por aqui, alô, meu amigo Martelo acompanhando a programação e já destapou a primeira verde, hein? Tomando uma verde e não é chimarrão. O amigo Martelo mandou aqui. É, Martelo, velho. Aquele abraço. Alô, Cotonete. Tá por aí também, Coto, velho? Aquele abraço e obrigado pela sintonia sempre. Rádio ligado, acompanhando a programação. E vamos junto até às 8, no Ritmo do Sul do Brasil.

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1: Bruta cheirosa. Grupo Marcação aqui nas melhores do sul do Brasil. Meu amigo Luiz Leichmais acompanhando a programação. Olá, Luiz! Acompanhando o nosso anoitecer na querência aqui na programação da Rádio Que Faz Amigos. Música bonita pra você, Cinderela de Butina, com o Grupo Marcação na programação 104,1 FM. 5 horas e 47 minutos, 5 e 47, com a equipe Nota 10 da Nacional. 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

0: Laírto Detone também tinha sumido. Ainda bem que tem uma turma aí que representou vocês, hein, Lão? Teve uma turma aí que representou vocês. O Gemim representou, o Rodrigão Cardoso representou vocês também. É, ué. Brinca pra ver, brinca pra ver. Fala, Lão.
1: Olá, André. Tava sem internet ontem, tava trabalhando na Guanabara, tava sem internet.
0: Ah, tava
1: hoje
0: sem.
1: Eu tô com rádio.
0: Ah, tava sem internet. Ah, não, então tá bom. Amigo Zanata tá por aqui também, alô Zanatão, aquele abraço, obrigado pela companhia sempre. Obrigado pela sintonia aqui no nosso Anoitecer do Rádio, beleza? 5h49 na programação da Rádio Que Faz Amigos. 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
0: Nenzão da Passo Coeta por aqui já. Alô, Nenzão, aquele abraço, obrigado pela sintonia. O aniversariante do dia também tá aqui. Alô, Valério Novelli, parabéns, parabéns. E muitos anos de vida, meu galo velho. E o Luiz Leichweiss também tá por aqui e tá no trampo ainda, hein? Aí sim, Luizão, um abraço e obrigado pela companhia.
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5: De volta!
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5: Acilo Severo tá por aqui também. Fala, seu Acilo.
8: São Jorge Severo. Toca pra nós assistir. A Vaneira do Nego Velho oferece lá pro Luiz Laixo e pro Pulão.
5: Opa!
8: Aí. E pra todos que estão assistindo aí, tá? Certo? Eu não tô lá muito. Tô muito disposto de falar tanto aí. Tô meio estuporado aí, tá? Certo? E oferece para todos que estão assistindo, os Brito lá, para toda a turma, para todos os Colorado aí, certo? Obrigado se for atendido.
5: Valeu, seu Asilo, um abraço por aqui também. Alex Chabatura, já da rádio ligado por aqui. Alô, Chabatura, aquele abraço. Dona Laídes Milioli Slovinski e o seu Albino estão homenageando o filho Jair Slovinski lá de Campo Novo do Parecis, Mato Grosso, que hoje está de aniversário. Eita, nós! Alô, Jair! Parabéns, parabéns! E muitos anos de vida lá em Campo Novo do Parecis, em Mato Grosso, nos acompanhando por aqui, tá certo? Fala, Lairto!
9: Boa tarde, Andrezinho. Rapaz, tu acreditou na conversa do Lão.
5: É.
9: Vou acreditar nele pra não perder o amigo, mas eu sei lá, né?
5: Tá estranho, né? Dele. Bem no dia que o Corinthians perde, né?
9: Te falei o que eu tava fazendo.
5: Ó, arrancando, não,
9: plantando. Uma música do Rio Grande pra nós.
5: Plantando
9: aí,
5: mandioca, né?
9: Por cá tomando chimarrão. Beleza. E curtindo o jornal.
5: Valeu, Lairto. Um abraço, meu galo velho. Beleza.
9: Acordou o Chaba cedo hoje, hein?
5: Opa!
9: Vou jogar uma aguinha nele já que ele acordou.
5: Não. Tava aí o bicho velho. Tava aí. Meu amigo Alex Chabatura acompanhando a programação também, tá certo? Pelo jeito tem lançamento do Zanata hoje, hein? Tem lançamento do Zanata. Vamos deixar mais pro final do programa aí, ó. Mas tem lançamento do homem. Já mandou aqui pra nós, beleza? Já já tamo de volta com muito mais pra você aqui no nosso programa Tona 104. Já já tem a oração da Ave Maria e voltamos logo depois.
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5: Claudinho Pereira,
10: coração.
5: Oh, Claudinho!
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3: Na Jornal, pontualmente 6 horas.
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5: No ar, a oração da Ave Maria. 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

0: que estão conosco através da Rádio Jornal. Louvado seja nosso Senhor Jesus Cristo, para sempre seja louvado. Sejam bem-vindos para nossa oração da Ave Maria. Estamos no final do mês de agosto, mês vocacional. Nesta quarta semana, neste quarto domingo, que foi domingo passado, durante esta semana, celebramos a vocação dos leigos, de modo especial os catequistas. Os leigos são a imensa maioria do corpo místico de Cristo. A vocação do leigo é ser sal da terra e luz do mundo, dentro das realidades onde o bispo e o padre não conseguem entrar. Que a Virgem Santíssima, que viveu perfeitamente a própria vocação, respondendo com o seu sim a Deus, interceda por cada um de nós, por nossas famílias e por nossas vocações. O anjo do Senhor anunciou a Maria e ela concebeu do Espírito Santo. Ave Maria, cheia de graça, o Senhor convosco, bendita sois vós entre as mulheres e bendito é o fruto do vosso ventre, Jesus. Santa Maria, Mãe de Deus, rogai por nós, pecadores, agora e na hora da nossa morte. Amém. Eis aqui a escrava do Senhor, faça-se em mim segundo a vossa palavra. Ave Maria, cheia de graça, Senhor convosco, bendita sois vós entre as mulheres e bendito é o fruto do vosso ventre, Jesus. Santa Maria, Mãe de Deus, rogai por nós, pecadores, agora e na hora da nossa morte. Amém. E o Verbo divino se fez carne e habitou entre nós. Ave Maria, cheia de graça, o Senhor convosco, bendita sois vós entre as mulheres e bendito é o fruto do vosso ventre, Jesus. Santa Maria, Mãe de Deus, rogai por nós, pecadores, agora e na hora da nossa morte. Amém. Rogai por nós, Santa Mãe de Deus, para que sejamos dignos das promessas de Cristo. Oremos. Infundi, Senhor, como vos pedimos, a vossa graça nas nossas almas, para que nós, que pela anunciação do anjo, conhecemos a encarnação de Jesus Cristo, vosso Filho, pela sua paixão e morte na cruz, sejamos conduzidos à glória da ressurreição. Por nosso Senhor Jesus Cristo, vosso Filho, que é Deus conosco, na unidade do Espírito Santo. Amém. Vamos ouvir agora a palavra de Deus para o dia de hoje. É a leitura do Evangelho de Jesus Cristo segundo Mateus, capítulo 23, do versículo 23 ao 26. Jesus diz: vós deveríeis praticar isto sem, contudo, deixar aquilo. Naquele tempo, disse Jesus: ai de vós, mestres da lei e fariseus, hipócritas! Vós pagais o dízimo da hortelã, da erva doce e do cominho, e deixais de lado os ensinamentos mais importantes da lei, como a justiça, a misericórdia e a fidelidade. Vós deveríeis praticar isto sem, contudo, deixar aquilo. Guias cegos, vós filtrais o mosquito, mas engolis o camelo. Ai de vós, mestres da lei e fariseus hipócritas, vós limpais o copo e o prato por fora, mas por dentro estáis cheios de roubo e cobiça. Fariseu cego, limpa primeiro o copo por dentro, para que também por fora fique limpo. Palavra da salvação, glória a vós, Senhor. Nós podemos entender desse evangelho né? Que primeiro nós temos que... O mais importante é limpar a nossa alma, ter a nossa alma, a nossa consciência e o nosso coração limpo. Não que não precisamos ter higiene com, com o nosso corpo, mas o mais importante não é o corpo, o mais importante é a alma. E assim é que a gente vai entendendo as coisas que Deus quer de nós. O santo do dia de hoje, São Luís da França, a sétima cruzada. Quando em 1248, Luís IX partiu para libertar a Terra Santa das mãos dos turcos, embarcou com sua esposa Margarida de Provença, mas foi preso quando foi solto por... Quando foi solto, voltou para o seu reino, onde começou a fazer grandes reformas, entre as quais, de modo particular, a proibição do duelo judicial, ou duelo de Deus. Que naquela época eles duelavam, né, se matavam e diziam que era em nome de Deus, né, que cada coisa... absurda, mas existiu. Fundou hospitais e mosteiros e realizou seu grande projeto, construir a Santa Capela, um santuário de luzes e vidros coloridos destinado a custodiar as relíquias, sobretudo a coroa de espinhos de Jesus, que as havia adquirido do imperador de Constantinopla. A sua irmã, e deu-a à sua irmã, a beata Isabel, as terras de Longchamp, para que fosse construída uma abadia para as irmãs de Santa Clara. Essa então é a história, um pedaço da história de São Luís, né? Tem muita coisa aí que a gente ainda poderia ver, né? Mas então, como nós estamos ainda no mês das vocações, vamos rezar um Pai Nosso pelos leigos e catequistas, que os catequistas que tiram o seu tempo para ir lá, assim, ensinar, mostrar Deus para os nossos, nossas crianças, jovens e adultos também. Pai nosso que estais no céu, santificado seja o vosso nome. Venha a nós o vosso reino, seja feita a vossa vontade, assim na terra como no céu. O pão nosso de cada dia nos dai hoje. Perdoai as nossas ofensas, assim como nós perdoamos a quem nos tem ofendido, e não nos deixeis cair em tentação, mas livrai-nos do mal. Amém. Ave Maria, cheia de graça, o Senhor convosco, bendita sois vós entre as mulheres, e bendito é o fruto do vosso ventre, Jesus. Santa Maria, Mãe de Deus, rogai por nós, pecadores, agora e na hora da nossa morte. Amém. Glória ao Pai, ao Filho e ao Espírito Santo, como era no princípio, agora e sempre. Amém. Vamos terminando assim a nossa oração da Ave Maria, desejando uma boa noite, um bom descanso para todos e que Deus nos abençoe em nome do Pai, do Filho e do Espírito Santo. Amém. Louvado seja nosso Senhor Jesus Cristo, para sempre seja louvado.
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0: 6:14.
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0: Manda o um zap aí, manda um alô, eu atendo você por aqui, hein? 3565-1033 é o telefone. Wilson Paim, começa a segunda hora de comunicação. Ainda existe um lugar, é top demais essa música, hein? Clássico do nativismo gaúcho.

0: Eita, nós, 6:20, Tilaco tá por aqui, alô Tilaco, aquele abraço, Marcelão Tavares também voltando de Medianeira, acompanhando o nosso programa, valeu Marcelão, aquele abraço, Zuleide Barbosa tá por aqui também, alô Zuleide, aquele abraço, meu amigo Rodrigão Cardoso também tá por aqui, tá no tour, tá no trecho, tá acompanhando a programação, ouvindo o nosso programa, chama o tour, segundo ele aqui, é Rodrigão, um abraço meu galo. Acompanhando o nosso programa por aqui também. Valeu, Rodrigo. Um abraço e obrigado pela sintonia. Parceiro velho, chama o tour, segundo ele, hein? Um abraço pra você e obrigado pela companhia. Fala, meu amigo Guela, como é que tu tá, rapaz? De boa?
1: Tá no trecho, tá com... Boa noite, André. Tudo bom? André, como é que tá?
0: Oi.
1: Como é que tá o coração pra quinta-feira no Grenal, hein? Me diz aí.
0: Assustado, assustado.
1: Beleza, piazinho?
0: Valeu, parceiro.
1: Ô, André, toca aí a música dos guri aí pra nós. Aí.
0: Já vamos tocar, beleza? Obrigado pela sintonia.
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1: Ô, Andrezinho, boa tarde, Marcelo Tavares, na sintonia. Deslocamento de Medianeira pra São Miguel, pra casa, pra descansar. Mais um dia ganho. Vamos que vamos. Toca pra nós aí, Délcio Tavares. Mate de esperança pra toda a gauchada aí ligada na sintonia da Jornal. Um abraço.

0: meu Deus do céu, aí é bom demais, hein? Gaiteiro Chasqueador, Cancela de Sonhos, aqui no nosso Anoitecer no Rádio. 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
0: E não é que voltemos?
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0: Maravilha, Maico Gamba tá por aqui. Alô, Maicão, aquele abraço. Obrigado pela sintonia sempre. Lá na Nova Brasília, acompanhando o nosso programa de Rádio Ligado. Delfim tá por aqui, tamo no ar, tamo meio tarde hoje, mas como vai até as 9h30, é meio cedo, hein? Ô, Delfim, não inventa moda, né? Não tem nada até 9h30, não. Vai mal é mal até as 8. Eu acho que eu vou gravar das 7 pra frente, eu vou gravar ainda, porque tô cansado hoje, tô só o pó da gaita. Que eu vou gravar da 7 em diante aí, então. Tô trabalhando demais. Tô trabalhando demais, hein? Que barbaridade. Fala, Goela, como é que tá, meu galo? De boa?
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9: Boa noite, André. Tudo bom, André? Como é que tá? Como é que tá o coração pra quinta-feira no Grenal, hein?
0: Bora!
9: Me diz aí.
0: Tá mais ou menos, tá mais. Beleza, pra menos piazinha. Que pra mais.
9: Ô, André, toca aí a música, os guris aí pra nós aí.

0: Opa, 10 minutos para as 7 da noite, tá aí Oswaldinho e Carlos Magrão, Pampa na Garupa.
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0: Opa, de volta, 8 para 7.
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0: Maravilha, você que tá nos acompanhando, aquele abraço. Olha aí, tchê, o meu amigo Rony Perico acompanhando a programação. Botou uma carne no fogo, comemorando a habilitação que a esposa Mel tirou hoje, hein? Alô, Mel, parabéns aí, ó. Parabéns pra ela, por ela ter conseguido aí tirar a habilitação. Aí sim, um abraço pra Mel, pro amigo Rony Perico acompanhando a programação. E tão com um churrasco velho campeiro no fogo. Valeu, Rony! Aquele abraço e obrigado pela companhia, tchê!
11: Ô, de casa!
0: Bora!
11: Ô, de casa!
0: Porca véia!

0: Opa! 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
0: Maravilha, para você que está nos acompanhando, aquele abraço, obrigado pela sintonia lá no rancho do tio Nene, acompanhando a programação. O meu amigo Deio Rodrigues está por lá. Alô, Deio, aquele abraço. O patrão Jones de Souza está por lá também. O tio Nene também está por lá. E o Awance também, que é o filho do tio Nene, aquele abraço. Obrigado pela sintonia. Fazendo um porquito no tacho, hein? Aí é bonito demais. Um abraço, meu amigo Deio Rodrigues, flamenguista velho faceiro. O Jones de Souza tá por lá também, o tio Nene e o Awance, que é o filho do tio Nene. Um abraço e obrigado pela sintonia também. Serranópolis de Iguaçu, alô Dona Helenice, alô Eliseu, vai Saimer, linha Bananeira, Serranópolis de Iguaçu, de rádio ligado, acompanhando a programação. Hoje é aniversário de quem? É aniversário da Helenice, parabéns Helenice, muitos e muitos anos de vida, só que o churrasco, segundo ela, vai sair amanhã. Show de bola, valeu Helenice, alô Eliseu, aquele abraço e obrigado pela companhia.
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0: Pros amigos lá no rancho do tio Nene, alô pessoal, aí são amigos do tempo antigo, hein, especial de primeira, pra vocês essa música aqui, ó.

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2: Opa, de volta na programação, bora!
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2: Amigo Delfim, tá por aqui. Alô, Delfim! É, Delfim, velho. Fez um foguito aqui que dá pra uns 8 costelão, né, Delfim? Ô, Delfim! Rádio ligado também, acompanhando a programação. Obrigado pela sintonia. Delfim falou que eu vou até as 8. É mentira, hein? Não, até as 9 ele falou. Bora!
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0: 7:07, 7:07.
1: Buenas, Che.
0: Manda o zap aí, tá liberado até as 8 na programação 104 FM.
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1: Vem mais música boa por aí.
0: 7:08. Vai mandando o teu zap zap, vai mandando o teu alô, participa comigo, é até as 8 o trem aqui, hein?
3: Mas que barbaridade.
0: Delfim tá falando que eu vou até as 9 aqui, vou até as 9 e nada, 8 horas é a voz do Brasil, hein?

0: 7:11, 7:11, sucesso, top pra você, Oswaldir e Carlos Magrão, sucesso, a música Canto Alegretense.
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0: Maicão Gamba já destapou a primeira aqui também. Alô, Zé Vitor Munhon, tá acompanhando, Zé? Um abraço pra ti, meu galo velho. Obrigado pela sintonia. Dominique também. Bora que bora. Maicão, vai dormir, seu cavalo. Para de xaropear aí, ó. Maico Gamba aqui, ó. Até as 22 horas tava ótimo. Sai daí, Maico. Para de xaropear. Patrão tá ouvindo lá, homem? As conversas do cara, rapaz.
3: Precioso aí da gatiata.
0: É brabo, hein? O homem tá ouvindo lá, rapaz? Vai que ele acha mais barato essa situação aí, né? Eu tô lascado, tia. Ah. Amigo Zé Hartmann tá por aqui. Alô, Zé. Um abraço. Zanata tá por aqui também. Alô, Zanata, aquele abraço. Deia te mandou um presente, viu, Zanata? Te mandei ali no zap. Ô, Jones! Ô, patrão velho, meu compadre. O Maico Gamba falou que é pra tu ir matar os patos. Vai matar os patos ou não vai?
3: Essa foi de perder os boteados bolos.
0: Diz que chegou os patos lá, compadre. Chegou os patos lá, é pra tu ir matar.
3: Chega, quem sabe tu par de prosar e toca uma marca.
0: Pera aí que eu tenho um comercial pra fazer aqui, ó. 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
0: Ô, meu amigo Deia. Deia. Meu amigo Deia. Olha o que o Zanata mandou aqui, ó. Tô meio fora de área agora. Já vou entrar na área. Se eu cair, é pênalti pro Flamengo. É coisa do Zanata isso aqui, viu, Deia? Se cair, é pênalti pro Flamengo. Foi o que ele falou, né? 7:16. É, meu Deus. Não. Dante Ramon Ledesma. Mais um, hein, Galexê? Aí é bom demais, hein? Vai mandando teu zap aí, manda o positivo que eu mando um abraço pra ti, hein? Liberadito, não mais!

0: Ô, compadre! Ô, compadre, o pessoal quer saber do pato! Ei, meu Deus do céu! 7h20, a hora certa, voltemos já! 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
6: 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Yeah,
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0: Eu tô na 104 também. Até as 8, hein?
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8: Andrezinho, diga pro Maico Gamba que o problema do pato é do pato, não é meu. Eu não prometi nada pra ninguém. Ele que vai cevando o bicho lá, uma hora nós aparecemos por aí.
0: O pato é problema do pato, viu, hein, Maico? Problema do pato é do pato, não esquenta a cabeça, não.
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0: Lançamento, hein?
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0: Lançamento!
9: E gritem junto comigo... Viva o Rio Grande do Sul!
0: Lançamento do Zanatão! Que tal, hein, tchê? Todo mundo junto, vai! Em uma só voz! É Zanata, véi!

0: 7h26, a hora certa. Amigo Jefferson Carvalho, Agroferragens Costa Oeste, a mil pelo Brasil também. Mandando os parabéns pro Valério Novelli, que tá de aniversário, né? Ô, Valério, parabéns, parabéns. E muitos anos de vida. Aí sim, hein? Você ouviu aí, foi homenageado, viu, Valério? Pelo lançamento do Zanatão. Cadê o Zanatão cantando? Canta, Zanatão!
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0: Meu Deus do céu!
1: Olhem para o céu azul...
0: Ô, Jesus!
1: E gritem junto comigo... Viva o Rio Grande do Sul!
0: É bravo. Mas tem que tocar, né? Tem que tocar! Me pagou um chope lá no jogo do São Miguel, lá vou ter que tocar as músicas. Por enquanto vou ter que tocar as músicas do homem. Ô, Zanata, aí sim, um abraço pro Zanatão acompanhando a programação. Jefferson Carvalho, também lá da Agroferragens Costa Oeste. Ele mandou aqui pra mim, ó. Manda os parabéns pro Valério Novelli. Tem 55, mas tá com a cara de 70. Ô, Valério! Pô, mas daí o Jefferson te quebra no meio aqui, né, tia? Brincadeira. Que barbaridade. Aí é brabo, hein? Podia dormir sem essa, né, Zanata? Ó, o Maicon Gama te cornetando aí, Zanatão. É brincadeira, hein, tchê?
2: Mas que barbaridade, tchê.
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0: Maravilha, sucesso pra você, música bonita do Marca dos Pampas, o Xote do Paraná. 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
0: Temos de volta.
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0: Eu também tô na 104. Tô bem demais na programação por aqui. Boa noite, André. Quero agradecer o povo que veio no nosso bailinho. Santa Terezinha de Itaipu, São Pedro, Missal, Medianeira e São Jorge. Você acredita que o Acilo Severo não veio almoçar com nós? Hoje ele nem sabe o que perdeu, que barbaridade. Em nome da diretoria, muito obrigado. Quem tá agradecendo é a amiga Iracema Maia. Valeu, Sema, aquele abraço e obrigado pela companhia. Bora que bora!
9: Buenas, Jay!
0: Valeu, Sema, um abraço. Bom início de noite pra você na companhia da nossa Jornal FM.
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0: Maravilha, 7h42, a hora certa, sucesso pra você, música, batendo tição com a erva mate flor serrana, a legítima erva mate nativa aqui no estado do Paraná, no local frio aqui do Paraná, onde a erva 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
0: 7h43, bora que bora. Música por aqui não para. Uma melhor que a outra aqui, hein? Ô, seu Vacilo, tá ouvindo aí, ô, meu velho?

0: Ô, seu Asilo! O seu Asilo avisou aqui a Sema que ele queria ter ido, mas tinha uma consulta com a dona Rosalina. E não deu pra ir, não deu.
1: Mantendo aquele sentimento.
0: Mas ele queria ter ido, viu, Sema? Não deu certo. O pessoal da São Jorge foi lá. Ô, seu Asilo, o Zanata achou que o senhor tava dormindo. Eu falei que não, tá acordado e tá acompanhando.
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0: Mas daí ele mandou assim pra mim. Mas então a dona Rosalina tocou ele na cama. Não, daí eu não sei já, daí eu já não sei, né?
3: Mas que barbaridade.
0: Não sei se a dona Rosalina já tocou ele na cama, mas que ele tá acordado e tá escutando o programa, ele tá. Tá aqui. Tá aqui o bicho velho, tá aqui. De pé na patrola, ouvindo. Ô, seu Asilo, que barbaridade. O Zanata não acredita mais no senhor, seu Asilo. O homem não acredita mais, e o senhor tá aí, ó, firme e forte. E acompanhando a programação. Certo, 7h48. 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
1: Dez pras oito.
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4: Eu não sou, viu, Andrezinho? Eu não sou que nem o Zanata. O Zanata toma umas duas, três cervejas e dá o sono, dorme até em cima do sofá. Dorme até, que nem o verso aquele do coi. É, dorme até no tapete da sala.
1: No tapete da sala, né?
4: Eu não sou que nem ele.
1: Fala, ô, Zanata!
4: Ele, pra ver se cria um pouco de vergonha e fica... sentado no sofá ou numa cadeira ali assistindo o teu programa, tá?
1: Certo? Concordo, é isso aí, seu Vacilo. Olha, não dá moleza, não. Não dá moleza, não. Diz o Zanata aqui, ó, ele tá só com um olho aberto, o outro tá dormindo, mas que bárbaro. Eita, nós. Pessoal, vamos fechando o nosso programa por aqui. Amanhã voltamos a 13h com o nosso Tada 104, as melhores bandas do sul do Brasil. Obrigado a todos pelo carinho da audiência e voltamos amanhã. E amanhã às 17h tem mais uma programação por aqui do nosso Tona 104, o final de tarde, início de noite mais alegre do seu rádio. Obrigado a todos e até amanhã, pessoal. Valeu! Na sequência, Voz do Brasil, logo depois com o Chocolate com o nosso Estúdio 104. Ó, o Asilo pediu pra Sema essa aqui, ó. Tando mais ou

0: vocês por esse costado.
1: Eu que agradeço, Tibúrcio, velho.
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0: Está no ar a Voz do Brasil. As notícias do governo federal que movimentaram o país no dia de hoje.
1: Olá, boa noite.
2: Boa noite para você que nos acompanha em todo o país.
1: Terça-feira, 25 de agosto de 2026.
2: Vamos aos destaques do dia.
1: Proteção no ambiente digital.
2: TikTok é multado em 153 milhões de reais por irregularidades no tratamento de dados de crianças e adolescentes.
1: E plataformas digitais têm até 17 de setembro para publicar relatório sobre medidas adotadas para a defesa desse público na internet.
2: Quem fala sobre o assunto é Fabrício Lopes, da Agência Nacional de Proteção de Dados.
3: Ele é uma maneira que a empresa tem de contar para a sociedade todos os seus esforços e processos que ela está fazendo para obedecer ao ECA Digital, especificamente no que se refere a lidar com denúncias.
1: Microempreendedores individuais podem prestar serviços a órgãos vinculados à administração federal.
2: São atividades, serviços como manutenção e pequenos reparos. Natália Koslicki.
4: Nesta terça-feira foi publicada no Diário Oficial a atualização de dois editais que acrescentam 136 tipos de serviço à plataforma Contrata Mais Brasil.
1: Mês da gestante reforça a importância do pré-natal desde os primeiros sinais da gravidez.
2: Cuidados com a saúde da mãe e do bebê começam ainda no início da gravidez. Graziele Bezerra.
5: O pré-natal é o passo mais importante para uma gravidez saudável, tanto para a mãe quanto para o bebê.
1: Hoje, na apresentação da Voz do Brasil, eu, Luciana Vasconcelos e Luciano Seixas.
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1: A empresa ByteDance, controladora da rede social TikTok, foi multada em 153 milhões de reais por não garantir segurança de dados de crianças e adolescentes.
2: Entre as irregularidades apontadas pela Agência Nacional de Proteção de Dados estão o vazamento de informações e o direcionamento de publicidade a esse público.
1: A controladora da TikTok se comprometeu a fazer mudanças.
6: A decisão é resultado de um processo de fiscalização que identificou irregularidades nas duas formas de acesso ao TikTok, com e sem cadastro. Segundo a NPD, Agência Nacional de Proteção de Dados, a plataforma tratou dados de crianças e adolescentes sem uma base legal adequada e não adotou medidas suficientes para impedir esse tratamento e o cadastro desse público, explica Fabrício Guimarães Lopes, superintendente de fiscalização da NPD.
7: É um processo longo, né, que resultou nessa multa de 153 milhões.
3: A empresa não estava tomando as medidas necessárias para impedir que crianças e adolescentes acessassem a plataforma dela, e esse tratamento, além de ser em desacordo com a lei, acabou também sendo utilizado para oferecer publicidade para crianças e adolescentes no ambiente que a gente já sabia que não era apropriado para ela.
6: A NPD determinou ainda a eliminação dos dados coletados de forma irregular. E a ByteDance se comprometeu a implementar um plano de conformidade para melhorar a proteção de crianças e adolescentes no TikTok. Entre as medidas estão configurações de privacidade mais restritivas para menores de 16 anos, que só poderão ser alteradas com autorização dos responsáveis, além do reforço da supervisão parental e de filtros de conteúdo. Medidas que são fruto da fiscalização da agência reguladora, garantiu a diretora da NPD, Lorena Gilberti Coutinho.
8: A atuação da NPD, ela não se resumiu a essa multa que foi imposta. Muito mais importante que isso foram as melhorias trazidas, né, que foram incorporadas ao modelo de negócio da empresa e que vão trazer um ambiente muito mais seguro para crianças e adolescentes.
6: O diretor-presidente da NPD, Valdemar Gonçalves Orunho Júnior, destaca que outras plataformas também estão sendo analisadas para que os direitos de proteção de dados sejam garantidos.
9: É ficar bem claro que nós estamos atuando, é uma atuação bastante técnica, bastante em cima da lei, a Lei Geral de Proteção de Dados, agora conta bem com o nosso ECA digital.
6: A decisão ainda pode ser contestada pela empresa no Conselho Diretor da NPD, no prazo de 10 dias úteis. Reportagem Pablo Mundim.
2: Em nota, a plataforma TikTok informou que apresentou um plano de conformidade à NPD, que foi aprovado pela agência no ano passado.
1: A empresa diz que a multa se refere a um período anterior a 2021 e não reflete as medidas implementadas pela plataforma, como a adoção de 50 recursos e configurações voltados para a segurança de crianças e adolescentes.
2: E os provedores de aplicações de internet, como as plataformas digitais direcionadas a crianças e adolescentes, devem publicar relatório até 17 de setembro sobre medidas de proteção a esse público.
1: A jornalista Mariana Jungmann conversou sobre o tema com Fabrício Lopes, superintendente de fiscalização da Agência Nacional de Proteção de Dados. Vamos ouvir.
10: Olá, superintendente, muito bem-vindo à Voz do Brasil. Vamos começar falando um pouco sobre o trabalho da ANPD, a Agência Nacional de Proteção de Dados, né? É um órgão relativamente novo, que foi instalado em 2020. O senhor pode explicar para a gente, né, para o nosso ouvinte, qual é a função da agência, suas áreas de atuação?
3: Olá, Mariana, bom dia e bom dia a todos que estão nos vendo, nos ouvindo. A Agência Nacional de Proteção de Dados, ela começou para garantir que dados pessoais de cidadãos brasileiros fossem tratados com respeito, sem abusos. O fato das pessoas poderem coletar informações sobre nós e trabalharem com elas não permite que as pessoas façam qualquer coisa com essas informações. O uso desses dados tem que ser legítimo, nunca pode ser em detrimento do cidadão, do titular de dados. E recentemente a gente teve alguma ampliação das nossas competências, mas acho que a gente pode ir explicando isso ao longo do período também.
10: Eu ia justamente comentar isso. Mais recentemente a ANPD ganhou aí mais notoriedade porque é o órgão responsável por fiscalizar as plataformas digitais no que se refere ao cumprimento do Estatuto Digital da Criança e do Adolescente, que foi aprovado no ano passado e que tem aí um impacto muito grande, né? Como que é feita essa fiscalização? Quais são os pontos principais que a ANPD observa, então, ao fazer a fiscalização sobre o cumprimento do ECA digital?
3: Nós já vimos fiscalizando, em função da nossa competência de proteger dados pessoais, vários temas que tangenciavam a proteção de crianças e adolescentes no ambiente digital. Então, quando foi proferida a lei, editada a lei, e ela depois entrou em vigor, nós ampliamos aquilo que a gente podia fazer no ambiente digital para proteger crianças e adolescentes. Então, a gente trouxe os métodos de fiscalização que a gente tinha para a proteção de dados pessoais para dentro do ECA digital também. É uma lógica em que a ANPD procura conhecer o setor, então a gente faz um monitoramento, e esse monitoramento ele trabalha inclusive com informações que a própria sociedade encaminha para nós, que a imprensa encaminha para nós, que o Ministério Público e outras autoridades também encaminham para a gente, que a gente faz uma grande condensação dessas informações para que a gente tenha condições de escolher para onde apontar a nossa fiscalização e o nosso foco. É um universo muito vasto, a gente precisa priorizar, e essa priorização não pode ser com base no humor, do bom humor do fiscal. Tem que ser com base em dados, em fatos que consigam orientar a nossa atuação e que ela esteja em sintonia com aquilo que a sociedade traz para a gente como urgência, como necessidade para ela.
10: Agora, a gente está num período importante também para essa fiscalização, porque está correndo aí o prazo para essas empresas entregarem os relatórios de transparência sobre o acesso de crianças e adolescentes, né? Quais são as informações que têm que estar nesses relatórios e para que eles servem?
3: O relatório de transparência, vamos lá, acho que vou começar dizendo para que ele serve. Ele é uma maneira que a empresa tem de contar para a sociedade todos os seus esforços e processos que ela está fazendo para obedecer ao ECA digital, especificamente no que se refere a lidar com denúncias. Porque, e há um cuidado, um balanço muito sensível no ECA digital, que é, não é a ANPD quem faz o controle do que pode e não pode ficar no ar. Esse controle, ele é um controle dividido entre o titular de dados, entre o pai da criança adolescente, entre a própria criança e a plataforma, em que as pessoas indicam para a plataforma aquilo que elas entendem que é uma violação, e a plataforma recebe aquela demanda e precisa avaliar e retirar do ar no tempo correto. A ANPD garantir que essa conversa entre titular, entre cidadão e criança e a plataforma aconteça conforme as regras da lei. E aí o relatório de transparência é uma maneira que essa empresa tem de contar para a sociedade o que ela já está fazendo. Porque é um pouco diferente ela mandar um relatório só para a gente avaliar aqui. Na verdade, a ideia é que isso seja público e que a sociedade consiga, inclusive, pegar essas informações e fazer pesquisa e montar indicadores. Então, a ideia do relatório de transparência é isso. O que vai ter lá? Vai ter, por exemplo, informações como quantidade de denúncias que ela recebeu, o tempo médio de tratamento, de onde ela mais recebeu denúncia, qual foi o tipo mais de denúncia que ela recebeu, quais são os processos que ela costuma fazer, quantas ela atendeu, quantas ela não atendeu, como é que é o processo para lidar com isso. Então, é mais ou menos essa a ideia dela, a empresa trazendo para a sociedade como é que ela está operando, colocando em prática aquilo que a até mesmo com um elemento de verificação. Se uma instituição, por exemplo, fez várias reclamações para a plataforma e não aparece no relatório, alguma coisa está errada.
10: Bom, recentemente a ANPD determinou a suspensão, né, das transmissões ao vivo pela plataforma Discord. Esse ato ocorreu após um caso de suicídio de uma criança de 13 anos, durante uma live na plataforma, e foi uma medida cautelar. Existem outras cautelares, superintendente, que podem ser adotadas contra plataformas, né? E em caso de descumprimento delas, o que, pode acontecer? As plataformas podem ter atuação suspensa no Brasil ou isso depende ainda de autorização judicial? Como é que funciona?
3: Bom, quando é falta cautelar, a gente tem competência e poder legal para emitir cautelares. Mariana, está previsto na lei do processo administrativo. Mas essa cautelar também não fica a nosso sabor. A gente tem que demonstrar que existe um perigo e que existe uma grande chance do que a gente está verificando tem amparo na lei ou está contra a lei para a gente mandar parar, que é o fumus boniores e o perigo na demora. E a cautelar, nesse sentido, ela é delimitada pelo seu aspecto utilitário, né? Para que ela serve, o que ela está tentando impedir. Então, não existe uma medida específica, mas eu posso, eventualmente, a NPD pode, em algum momento, determinar medidas adicionais à plataforma, na proporção que a gente entender que a gente ainda precisa fazer mais alguma coisa para proteger crianças e adolescentes no ambiente digital. A ideia de uma cautelar, essa é temporária, isso é importante dizer, ela não é para ser permanente, e a gente tem bastante esperança de que a plataforma vai reagir em tempo de diminuir essa incomodação que gera para a população de não ter mais esse tipo de ferramenta disponível. Mas vamos lá, supondo que ela não cumpra a cautelar ou aconteça alguma coisa, a gente tem que elevar o tom da conversa. Aí existe a possibilidade da superintendência encaminhar para o conselho diretor pedindo que acrescente a medida cautelar também a uma multa diária pelo descumprimento. E veja, isso aí está dentro da cautelar. A gente pode também, no longo prazo, entender que a empresa não quis cooperar de maneira nenhuma e aí é importante, a gente vai abrir um processo sancionador e sancioná-la pela violação que a gente entende que acontecia, como também por não ter cumprido a cautelar. E aí a situação vai gradativamente ficando cada vez mais severa para a empresa.
10: Muito bem. Bom, nós conversamos com o Fabrício Lopes, superintendente de fiscalização da Agência Nacional de Proteção de Dados. Superintendente, muito obrigada pela sua entrevista aqui à Voz do Brasil.
3: Muito obrigado, Mariana. Um abraço a todo mundo.
2: E você pode enviar sugestões, denúncias, críticas à agência. O endereço é gov.br/ANPD.
1: Prestadores de serviço têm a oportunidade de trabalhar para mais de 2 mil órgãos públicos.
2: Isso por meio da plataforma Contrata Mais Brasil, que acaba de disponibilizar 136 novas atividades.
4: Nesta terça-feira foi publicada no Diário Oficial a atualização de dois editais que acrescentam 136 tipos de serviço à plataforma Contrata Mais Brasil, ligados à manutenção e pequenos reparos e serviços de apoio a ações institucionais e eventos. Com isso, ficam disponíveis 272 atividades em um único lugar. Na prática, funciona assim. O órgão público informa o serviço que deseja contratar, com a localidade e os prazos. Depois, microempreendedores individuais e produtores da agricultura familiar cadastrados são informados sobre as oportunidades e podem enviar suas propostas. Depois de analisá-las, o órgão público escolhe a mais vantajosa e formaliza a contratação. O uso da ferramenta é gratuito para órgãos públicos e empreendedores, sem cobrança de taxas ou comissões. O valor máximo de cada contratação de serviços pela plataforma é de R$ 13.098. Natália Koslick, para a Voz do Brasil.
11: Dicas do Enem.
12: Oi, meu nome é Bárbara Ribeiro e a minha pergunta é: como eu devo começar a me preparar para o Enem?
1: Quem vai falar um pouco mais sobre a preparação da prova do Enem é o conselheiro acadêmico Yuri Vieira. Ele também é professor de biologia e aproveita para dar umas dicas da área.
13: Fala pessoal, tudo bem? Yuri aqui, vou conversar com vocês um pouquinho sobre o Enem 2026. Esse ano temos algumas novidades aí com relação a contextualizações de questões, como vocês observaram no Enem passado. Na biologia, fiquem atentos ali à ecologia, à fisiologia humana e à genética. Observem que a genética ela vem trazendo ali questões relacionadas à biotech e a vacinas. Ó, conteúdo muito comum. Fique atentos também que as questões do Enem agora ela vem mais contextualizada, né? Então você tem ali uma conexão com outras disciplinas. O foco agora é gerenciar tempo. Não pensem em ficar decorando conteúdo teórico. Esse momento agora é momento de gerenciar tempo de questões, resolver o máximo de questões que vocês puderem, tá? Deixe a ansiedade de lado, trabalhe esse tempo cronometrado e sucesso na avaliação.
1: As provas acontecem no dia 8 e 15 de novembro. Acompanhe por aqui nossas dicas e também pela radiogov.ebc.com.br. Toda terça-feira a gente traz dúvidas e dicas de professores para o Enem, o Exame Nacional do Ensino Médio.
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1: Estamos no mês da gestante, um período para reforçar a importância dos cuidados durante a gravidez.
2: E o acompanhamento começa logo nos primeiros sinais de que vem bebê por aí.
1: Consultas, exames e vacinas passam a fazer parte dessa rotina e são importantes para acompanhar a saúde da mãe e do bebê e prevenir possíveis complicações.
5: O pré-natal é o passo mais importante para uma gravidez saudável, tanto para a mãe quanto para o bebê. Segundo Olivia Medeiros, diretora do Departamento de Gestão do Cuidado Integral à Saúde do Ministério da Saúde, o acompanhamento da gestação é o que vai garantir uma gravidez segura.
14: Iniciar o pré-natal até a 12ª semana de gestação é muito importante. Ela vai sendo acompanhada com consultas, exames, vacinas, testagens. E qual que é a importância disso? Quando a gente descobre que algum problema de saúde está acontecendo rapidamente, a gente trata isso com uma maior chance de sucesso.
5: A diretora Olivia lembra que as mulheres que fazem um pré-natal pelo SUS recebem gratuitamente a Caderneta Nacional da Gestante, onde ela pode anotar todo o calendário de consultas, vacinas e o histórico de exames. O documento também traz informações sobre violência obstétrica, saúde mental e direito da gestante.
14: Desde o pré-natal, do parto, existe um plano de parto na caderneta, o pós-parto, aí na caderneta da criança já começa todas as informações desse bebê, os marcos do desenvolvimento, as vacinas, né, as consultas. Essas duas cadernetas cumprem juntos, né, esse papel de acompanhamento.
5: A autônoma Maísa Franciane, de 24 anos, faz o pré-natal do segundo filho em uma unidade básica de saúde no Itapoã, Distrito Federal. Ela está com 23 semanas de gestação e na consulta de rotina realizou exames de sangue e teste rápido de sífilis e HIV. Todas as informações da idade gestacional foram para a caderneta, que a acompanha por todo lado.
15: Tudo anotadinho, que é sempre a gente precisa, né? E tendo tudo anotado, vai facilitar também no atendimento. Todo lugar que eu vou, até no ônibus, eu tenho que estar com a caderneta.
5: A enfermeira Kênia Kanayama foi quem atendeu a Maísa e diariamente atende outras futuras mamães. Ela fala da necessidade do registro das informações de saúde na caderneta.
16: Uma gestante com sífilis, ela vai ganhar neném, aí se não tem anotado que ela fez o tratamento, aí corre o risco de ter que a criança tomar injeções desnecessárias, né, fazer tratamento desnecessário, porque não sabe se a gestante concluiu o tratamento. Então tem que ter essas anotações na caderneta.
5: A versão online da caderneta da gestante pode ser baixada do site gov.br/saúde. Reportagem Graziele Bezerra.
2: No próximo mês serão oferecidas mais de 4.500 vagas em qualificação profissional para mulheres em todo o país.
1: Fique atento às oportunidades no Ministério da Educação.
17: Os cursos são realizados em instituições que ofertam a educação profissional e tecnológica. O programa atende mulheres maiores de 16 anos em situação de vulnerabilidade social, vítimas de violência, com baixa ou nenhuma escolaridade. A ideia do programa é capacitar essas mulheres, incluí-las no mercado de trabalho e gerar renda para elas e suas famílias. As qualificações são de graça e têm carga horária mínima de 160 horas. No total, no mês de setembro, vão ser oferecidos 43 cursos presenciais em 32 instituições de 19 estados. Entre os cursos estão auxiliar de cozinha, cuidadores infantil e de idoso, camareira e editor de projeto visual gráfico. Você pode conferir as vagas disponíveis no painel de oportunidades do Programa Nacional de Acesso ao Ensino Técnico e Emprego, ativando o filtro Mulheres Mil. Mais informações você encontra no site do Ministério da Educação.
1: Priscila Machado, para a Voz do Brasil.
2: A batata caiu 37% nas principais centrais de abastecimento, as CEASAs, do país no mês de julho.
1: É o que mostra o 8º Boletim Horti Grangeiro, divulgado hoje pela Companhia Nacional de Abastecimento, a Conab.
2: E além da batata, o tomate e a cenoura também ficaram mais baratos.
1: Segundo a Conab, a redução dos preços é reflexo do aumento da oferta causado pela safra de inverno, como explica a gerente de produtos Horti Grangeiros da Conab, Juliana Torres.
18: A gente teve esse movimento de queda, ele vem acumulado, né? Mês de junho também teve um movimento de queda. Se a gente compara os preços de julho com os de maio, quando o movimento era de alta, a queda foi de 48%, foi ainda mais maior, né? E esse cenário foi devido, né, à alta da oferta da safra de inverno, que forneceu cerca de 20% a mais para as CEASAs. Então, os preços ficaram nesse movimento de queda.
2: Depois de meses de cuidados e recuperação, dois animais silvestres estão de volta à natureza.
1: Um cachorro do mato atropelado enquanto atravessava uma estrada e uma fêmea de macaco prego resgatada com um traumatismo craniano foram devolvidos à Floresta da Tijuca, no Rio de Janeiro.
2: A soltura foi feita pelo ICMBio e pela Secretaria Municipal de Meio Ambiente e Clima, com apoio de uma clínica veterinária especializada.
19: Um cachorro do mato e uma fêmea de macaco prego precisaram deixar temporariamente a vida livre da floresta para enfrentar um período de cuidados, tratamentos e recuperação. Depois de semanas de acompanhamento veterinário, os dois finalmente voltaram para casa. A soltura foi realizada no Parque Nacional da Tijuca, no Rio de Janeiro, em uma ação conjunta com o Instituto Chico Mendes de Conservação da Biodiversidade, o ICMBio, e da Secretaria Municipal de Meio Ambiente e Clima. A história do cachorro do mato começou em abril. O macho adulto atravessava a estrada quando foi atropelado e resgatado. Meses depois, uma fêmea de macaco prego foi resgatada com traumatismo craniano. Dentro do Parque Nacional da Tijuca, a soltura de animais não pode ser feita por qualquer pessoa ou instituição. É necessária avaliação e autorização prévia do ICMBio, como explica o agente de fiscalização do ICMBio, Gleidson Correia.
20: O Parque Nacional da Tijuca, ele permite a soltura, mas mediante uma autorização, para que esses animais tenham nenhum vírus e nenhuma bactéria, para que isso não passe para os animais que aqui habitam dentro do Parque Nacional da Tijuca. Essa autorização, ela nos ajuda a prevenir a soltura de animais exóticos.
19: A história também deixa um alerta sobre educação ambiental. A gerente da Patrulha Ambiental da Secretaria Municipal de Meio Ambiente e Clima, Mariana Ribeiro, reforça os cuidados que as pessoas devem ter ao encontrar animais silvestres.
21: A gente sempre tenta orientar que não alimentem os animais, não se aproximem desses animais, porque isso é o que traz risco para o animal, né? O animal, ele começa a ter a oferta daquele alimento e entender que essa aproximação do ser humano é algo seguro quando não é, né? Ele pode ser atropelado, ele pode ser capturado, ele pode ser vítima de várias situações de maus tratos.
19: Caso encontre algum animal silvestre ferido, em risco ou em situação de vulnerabilidade, entre em contato com órgãos de fiscalização e resgate, como a Polícia Militar Ambiental, o Corpo de Bombeiros ou mesmo as Secretarias Estaduais de Meio Ambiente. Reportagem Thaís de Araújo.
1: Estados localizados nas regiões Norte e Nordeste terão a tarifa de energia elétrica reduzida a partir de amanhã.
2: Isso por conta de reajustes tarifários de distribuidoras que operam nessas regiões.
1: Os impactos são para consumidores atendidos em baixa tensão, ou seja, em residências e pequenos comércios.
2: E podem chegar a mais de 10% de redução, no caso da distribuidora Energisa Rondônia.
1: A decisão é da Agência Nacional de Energia Elétrica. As informações estão em gov.br/anel.
2: E essas foram as notícias do governo federal.
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1: Fique agora com as notícias do Poder Judiciário e do Congresso Nacional. Uma boa noite.
2: Boa noite para você. Até amanhã.
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22: Supremo debate a constitucionalidade da lei antifacção em audiência pública, conduzida pelo ministro Alexandre de Moraes.
23: Para o STJ, falta de demonstração de dolo específico impede configuração de nepotismo.
22: Policial federal é condenado pela justiça por envolvimento com tráfico de drogas.
23: Boa noite, eu sou Leandro Bezerra.
22: E eu sou Walter Lima.
23: O Supremo Tribunal Federal concluiu nesta terça-feira a audiência pública sobre a constitucionalidade de dispositivos da lei antifacção em vigor desde março.
22: Durante 2 dias, representantes de órgãos públicos, entidades jurídicas, universidades e organizações da sociedade civil apresentaram diferentes posições sobre os efeitos da norma no combate ao crime organizado e na preservação dos direitos e das garantias constitucionais.
23: Os debates abordaram a prisão preventiva automática, regras mais rígidas para a execução penal, a perda antecipada de bens, o monitoramento de comunicações entre advogados e clientes e a transferência de presos para presídios federais.
22: Também foi discutida a criação de um banco de dados sobre pessoas suspeitas de ligação com crime organizado. Participantes questionaram a falta de análise individual para prisão preventiva e possíveis violações ao Estado Democrático de Direito.
23: Outros defenderam medidas patrimoniais como forma de atingir o financiamento e os lucros das organizações criminosas. A audiência foi conduzida pelo ministro Alexandre de Moraes, relator das 4 ações que questionam a lei.
22: As contribuições vão subsidiar o julgamento quando o Supremo decidir se as regras serão mantidas, limitadas às declaradas inconstitucionais.
23: Falta de demonstração de dolo específico impede a configuração de nepotismo.
22: A conclusão é do STJ, Fátima Uchoa.
24: O Ministério Público de Minas Gerais ajuizou ação civil pública pela suposta prática de nepotismo contra um prefeito e as 2 filhas dele, nomeadas como secretárias municipais. O Tribunal de Justiça Estadual julgou o pedido improcedente e no STJ a primeira turma negou o recurso especial. O relator ministro Paulo Sérgio Domingues apontou que o fato de o prefeito ter nomeado as filhas como secretárias municipais, ainda que reprovável, sem o elemento subjetivo necessário e a demonstração de prejuízo ao erário, não configura improbidade. Para o relator, isso depende de outros elementos, como fraude ou ausência de qualificação técnica, e nesse caso, a corte local concluiu que as nomeadas possuíam capacidade técnica e não houve favorecimento econômico ou político nem fraude nas nomeações.
23: E se um erro do seu empregador te fizer perder dinheiro na aposentadoria complementar?
22: Quem julga isso? O TST decidiu que é a Justiça do Trabalho. Mila Amaral.
25: O caso é de uma ex-bancária da Caixa que diz que o banco não incluiu uma parcela chamada CTVA no cálculo do plano de previdência dela e isso teria reduzido o valor da aposentadoria. Para o Tribunal Regional de Minas, o caso não era trabalhista e por isso extinguiu o processo. Mas a segunda turma do TST reformou a decisão. Por unanimidade, os ministros entenderam que a bancária não quer mudar o benefício. Ela quer indenização por um suposto ato ilícito da Caixa enquanto empregadora. E em caso de ato ilícito de patrão, a competência é sim da Justiça do Trabalho.
23: Justiça condena policial federal e mais 3 envolvidos em tráfico de drogas e outros crimes no Aeroporto Internacional Eduardo Gomes, no Amazonas.
22: Denúncia foi apresentada pelo Ministério Público Federal. Repórter Sabrina Menezes.
3: Segundo as investigações, os criminosos recebiam as mochilas com as drogas após passarem pela inspeção do aeroporto. Além de facilitar o transporte dos entorpecentes, o policial também acessava os sistemas da Polícia Federal para buscar e fornecer informações privilegiadas ao grupo. O agente federal foi condenado por tráfico de drogas, associação ao tráfico e lavagem de capitais, com uma pena de 26 anos e 7 meses de prisão em regime inicial fechado, além da perda do cargo. O responsável pela logística e transporte da droga recebeu pena de 16 anos e 9 meses de prisão, além de multa, e os transportadores de 4 anos e 9 meses cada um.
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23: A você uma boa noite.
22: E até amanhã.
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6: Eu sou Paula Groba.
8: E eu sou Humberto Pinheiro.
6: E estes são os destaques de hoje do Jornal do Senado, que começa agora.
8: Incentivo ao futebol e novas regras para programas de milhagem entram na pauta do Senado.
6: Projeto permite abater do imposto de renda doações a projetos científicos.
8: Senado pode renovar mais de 2/3 de seus representantes nesta eleição.
6: Boa noite.
8: Boa noite.
6: Dois temas que fazem parte do dia a dia de milhões de brasileiros podem entrar na pauta do Senado: o futebol e os programas de fidelidade que oferecem pontos ou milhas.
8: São projetos aprovados pela Câmara dos Deputados que agora aguardam a análise dos senadores. Repórter Herman Kulitz.
9: O Senado pode iniciar nas próximas semanas a análise de 3 projetos de lei já aprovados pela Câmara dos Deputados. 2 das propostas tratam de futebol. Uma delas prevê o reconhecimento desse esporte como é jogado no Brasil, como manifestação da cultura nacional e patrimônio cultural e material do povo brasileiro. A outra, alinhada com a proximidade da próxima Copa do Mundo de futebol feminino, a ser realizada em 2027 no Brasil, busca incentivar a prática profissional dessa modalidade pelas mulheres, para combater a discriminação de gênero. Também será debatido pelo senador o projeto que cria regras claras para que as pessoas possam usar de forma mais ampla as milhas e pontos que acumulam nos programas de fidelidade, inclusive com a possibilidade de venda para terceiros ou sua conversão em dinheiro. Se forem aprovados, sem mudança pelos senadores, os projetos seguirão para a sanção presidencial. Se houver alguma alteração, voltam para a análise da Câmara dos Deputados.
6: E o Congresso Nacional vai analisar mais uma medida provisória editada pelo governo para tentar conter o impacto do conflito no Oriente Médio sobre os preços dos combustíveis no Brasil. Publicada no Diário Oficial da União nesta terça-feira, a MP destina R$3,152 bilhões para ajudar a reduzir os efeitos da alta dos preços do petróleo. O dinheiro será repassado como ajuda financeira do governo a produtores e importadores de gasolina, diesel, gás de cozinha e querosene de aviação.
8: A maior parte dos recursos, R$2,552 bilhões, será destinada à produção e à importação de óleo diesel para o uso rodoviário. Outros R$600 milhões serão usados para combustíveis derivados do petróleo. Segundo o governo, a medida é necessária por causa da alta do petróleo no mercado internacional, provocada pelo conflito no Oriente Médio e da oscilação do dólar. O Brasil também depende da importação de parte dos combustíveis que consome, cerca de 10% da gasolina e entre 25% e 30% do diesel.
6: O governo federal tem até o dia 31 de agosto para enviar ao Congresso Nacional o projeto de lei orçamentária de 2027.
8: Mas antes de analisar o orçamento do próximo ano, o Congresso ainda precisa votar a LDO, a Lei de Diretrizes Orçamentárias. É ela que define as prioridades e as regras que vão orientar a elaboração e a execução do orçamento da União. Os detalhes com o repórter Alexandre Campos.
10: De acordo com a Constituição, a Lei de Diretrizes Orçamentárias orienta o governo a elaborar a proposta de orçamento. Mas até agora o projeto da LDO de 2027, enviado em abril para o Legislativo, não foi aprovado. Diante desse cenário, o governo vai se basear num texto que pode ser alterado para apresentar o orçamento do ano que vem. Diogo Antunes, consultor de orçamento do Senado Federal, explica como essa situação vai ser resolvida.
11: De qualquer forma, antes da aprovação da LOA, é necessário que a LDO seja aprovada, exatamente para que a LDO, de alguma forma, direcione a lei orçamentária anual.
10: O projeto da LDO de 2027 prevê meta de superávit primário de R$ 73 bilhões de reais e salário mínimo de R$ 1.717. No entanto, o governo já anunciou que, por exigências legais, esse valor passará para R$ 1.741. O projeto da lei orçamentária de 2027 deve passar pela Comissão Mista de Orçamento e, posteriormente, pelas duas casas do Congresso Nacional em sessão conjunta.
12: E um novo projeto em análise no Senado pode atrair recursos privados para projetos científicos e tecnológicos desenvolvidos por estudantes.
8: A proposta permite que pessoas e empresas descontem do imposto de renda parte dos valores destinados a essas iniciativas. Repórter Marcela Cunha.
13: O projeto cria a Política Nacional de Fomento à Alta Performance Técnica e Científica, a FOTEC. A ideia é que pessoas físicas destinem até 5% do imposto de renda devido para doações ou patrocínios a projetos aprovados. Para empresas tributadas pelo lucro real, o limite será de 3%. Os recursos poderão financiar equipes de estudantes do ensino técnico ou superior, além da compra de materiais, infraestrutura de laboratórios e participação em competições no Brasil e no exterior. O autor, senador Marcos Pontes, do PL de São Paulo, afirma que a aproximação entre empresas e instituições de ensino ajuda a alinhar a formação às necessidades do mercado de trabalho.
14: Um dos problemas, que é muito claro, é a participação maior necessária das empresas dentro das escolas e as escolas recepcionarem melhor as empresas. As empresas sabem qual é a necessidade e as escolas elas têm que ouvir as empresas.
13: Entre as iniciativas beneficiadas estão competições de robótica, programação, engenharia, construção de foguetes e satélites, biotecnologia, Olimpíadas do Conhecimento e feiras científicas.
12: As desigualdades que ainda persistem no Brasil foram discutidas nesta terça-feira em audiência pública na Comissão de Assuntos Sociais do Senado.
8: Dois ministros presentes na reunião destacaram a importância de políticas públicas para reduzir as diferenças sociais e garantir mais oportunidades e direitos à população. Repórter Marcela Diniz.
15: O projeto que torna agosto o mês de combate às desigualdades foi apresentado em 2023 pelo então deputado Guilherme Boulos, hoje ministro da Secretaria-Geral da Presidência da República. No debate promovido pela Comissão de Assuntos Sociais, Boulos comemorou dados da ONU que apontam a saída do Brasil do mapa da fome pela segunda vez e a melhora no coeficiente de Gini, indicador usado em estatísticas sobre desigualdade.
26: O IDH, o Brasil pela primeira vez entrou na série do muito alto, que é a dos países desenvolvidos, e lógico, atingimos o índice Gini, o segundo menor nível de desigualdade da história do país.
15: O ministro do Desenvolvimento e Assistência Social, Família e Combate à Fome, Wellington Dias, observou que os resultados poderiam ser melhores com a redução de juros. O senador Paulo Paim, do PT Gaúcho, espera que o projeto que cria o mês de combate às desigualdades seja aprovado na próxima semana na Comissão de Assuntos Sociais.
27: Eu estou tranquilo que esse projeto vai ser aprovado. Eu não tenho nenhuma preocupação. Esse projeto vai ser aprovado e eu espero que seja já na próxima quarta-feira.
28: Eleições 2026.
12: Em 2026, o Senado Federal terá 2/3 de suas cadeiras em disputa, porém o número de renovações pode ser ainda maior.
8: Há estados onde pode haver renovação de toda a bancada de senadores. Quem traz as informações é o repórter Douglas Castilho.
29: Ao contrário das demais casas legislativas, o Senado tem apenas parte de seu quadro de parlamentares renovada a cada pleito. Com mandatos de 8 anos, 54 senadores são escolhidos numa eleição e os demais 27 na eleição seguinte. Porém, o número de caras novas desta vez no Senado pode ser ainda maior. Isso porque, dentre os senadores que ainda têm mandato até 2031, 9 concorrem a outros cargos, como governador e presidente. Se eleitos, abrem suas vagas para seus suplentes e podem aumentar a renovação total do Senado para até 63 novos senadores. O consultor do Senado Federal, Fernando Trindade, explicou como funciona o exercício dos mandatos em campanha.
0: São senadores que estão no meio do mandato. Muitos desses senadores concorrerão aos governos dos seus respectivos estados. A legislação brasileira não considera que haja qualquer incompatibilidade entre parlamentar, seja que parlamentar for, senador, deputado federal, deputado estadual, a permanência no cargo e a concorrência a um outro cargo.
29: Há unidades da federação que podem renovar todos os seus 3 senadores a partir do ano que vem. Um dos casos é Minas Gerais, em que, além das 2 vagas a definir, há um senador em meio de mandato concorrendo ao governo estadual e, se eleito, chamará um suplente. Outro caso é o Paraná. Os 2 senadores atuais, Flávio Arnes, do PSB, e Oriovisto Guimarães, do PSDB, decidiram não tentar a reeleição e a cadeira restante pode ficar para suplente caso o titular em meio de mandato vença a disputa para o governo estadual.
8: Edição de Paula Groba e trabalhos técnicos de Eliseu Caires. O Jornal do Senado fica por aqui. Acompanhe agora as notícias da Câmara dos Deputados. Boa noite.
12: Boa noite e até amanhã.
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1: Proposta condiciona a diminuição de penas à redução da periculosidade.
2: Audiências públicas vão tratar sobre tarifa zero no transporte público.
1: Comissão debate relação entre preservação cultural e crises climáticas.
2: Deputados apresentam projetos para garantir o bem-estar dos animais.
1: Boa noite. Professora Marcivânia, do PCdoB do Amapá, propõe tipificar como crime a produção, o armazenamento, a venda e o compartilhamento de imagens e vídeos que mostrem maus tratos ou atos de crueldade contra animais. A pena prevista é de 2 a 5 anos de reclusão, além de multa.
2: O projeto também endurece as punições para quem financiar ou lucrar com esse tipo de conteúdo. A ideia de professora Marcivânia é determinar ainda que plataformas digitais removam o material e forneçam informações às autoridades mediante ordem judicial.
1: O projeto permite ao trabalhador faltar um dia a cada 12 meses para prestar cuidados a animal de estimação. O autor Valdemar Oliveira, do Avante de Pernambuco, explica que a ausência deverá ser motivada por doença grave, acidente ou recuperação cirúrgica com comprovação de médico veterinário.
2: O texto de Valdemar Oliveira inclui a nova hipótese de falta justificada sem prejuízo do salário. Para ele, a medida busca adequar a legislação à realidade das famílias brasileiras, preservando o equilíbrio das relações de trabalho ao limitar o benefício a um dia por ano.
28: Meio ambiente.
1: Projeto de Beto Pereira, do Republicanos, de Mato Grosso do Sul, fortalece a atuação das polícias militares ambientais e dos órgãos federais no combate aos crimes ambientais. A proposta prevê punições mais severas para o desmatamento em áreas protegidas e para o uso de fogo sem autorização.
2: A proposta apresentada por Beto Pereira também propõe aumentar as penas para quem produzir, comercializar ou utilizar agrotóxicos ilegais. Segundo o autor, o objetivo é reforçar a fiscalização e proteger a biodiversidade do país.
28: Cultura.
1: Comissão da Câmara debateu a relação entre preservação cultural e mudanças climáticas. A repórter Mônica Tati acompanhou a reunião.
5: Os eventos climáticos extremos colocam em risco não apenas o patrimônio material e os sítios arqueológicos, mas também a existência de acervos de saberes e conhecimentos que são essenciais para a forma de viver de comunidades locais. Essa questão fez o deputado Tarcísio Mota, do PSOL do Rio de Janeiro, pedir uma audiência para debater na Comissão de Cultura da Câmara dos Deputados as questões que envolvem as mudanças climáticas e a preservação do patrimônio cultural. Tarcísio Mota afirma que entender que as sociedades vulneráveis são as que mais sofrem com as mudanças do clima e pensar em mecanismos de prevenção e mitigação é papel da Comissão de Cultura.
3: O colapso ecológico planetário é uma realidade. Nós estamos diante de mudanças climáticas cada vez mais intensas, cada vez mais frequentes, e nada indica que o cenário melhorará nos próximos anos ou nas próximas décadas. Temos urgência em encarar esse desafio, mas não podemos ignorar o fato de que o processo da questão do colapso ecológico já é uma realidade entre nós, no Brasil e no planeta Terra.
5: Os debatedores ressaltaram a importância da criação da Carta Brasileira do Patrimônio Cultural e Mudanças Climáticas. O documento destaca que o patrimônio não é apenas um bem a ser protegido, mas uma fonte dinâmica de conhecimento e de tecnologia social para formular soluções contemporâneas baseadas no território. Riscos como a destruição de paisagens culturais no Pantanal, deslizamentos na Mata Atlântica e a desertificação na Caatinga evidenciam a necessidade de abordagens que salvaguardem os territórios. Todos os participantes destacaram a necessidade não apenas de financiamento formal de ações de preservação ambiental, mas também de adaptações para garantir a mitigação dos efeitos climáticos e a sustentabilidade. Da Rádio Câmara de Brasília, Mônica Tati.
28: Direitos Humanos.
2: Leandre, do PSD do Paraná, assina projeto que permite a pessoas com deficiência ou outra limitação física permanecer sentadas durante a execução do hino nacional e em cerimônias cívicas. A proposta altera a lei que determina a todos que fiquem de pé nessas ocasiões.
1: Leandre argumenta que a ausência dessa ressalva pode causar constrangimento a pessoas com mobilidade reduzida e deficientes físicos. A deputada afirma que a mudança corrige uma lacuna na lei sem alterar o dever de respeito aos símbolos nacionais.
2: Daiana Santos, do PCdoB do Rio Grande do Sul, é coautora de projeto que institui a Política Nacional dos Direitos das Pessoas LGBTQIA+. Ela aponta que a matéria transforma em política de Estado ações destinadas ao combate à discriminação e à ampliação do acesso aos serviços públicos.
1: Daiana Santos informa que o projeto prevê uma rede nacional para integrar programas de proteção em todo o país. A deputada também ressalta que o texto inclui espaços destinados ao acolhimento e ao atendimento multidisciplinar para a população LGBTQIA+.
28: Educação.
2: A Câmara lançou uma frente em defesa das universidades públicas estaduais e municipais. A repórter Noelle Nobre acompanhou a cerimônia de inauguração.
16: Foi lançada na Câmara dos Deputados uma frente parlamentar mista em defesa das universidades públicas estaduais e municipais. O grupo tem como objetivo atuar na interlocução entre essas instituições de ensino e o poder público federal. O coordenador é o deputado André Figueiredo, do PDT do Ceará.
17: Nós precisamos valorizar que essas instituições e fazer que elas saibam que aqui no Parlamento elas também serão alvo de atenção, e a frente parlamentar vem muito ao encontro disso, juntar todas essas instituições estaduais e municipais, para que possamos também ter um diálogo aberto com o governo federal.
16: A instalação da frente é fruto de uma articulação da Associação Brasileira das Reitoras e Reitores das Universidades Estaduais e Municipais. A associação integra 46 instituições, que juntas somam 446 campi e atendem mais de 700 mil alunos. A Frente Parlamentar Mista em Defesa das Universidades Públicas Estaduais e Municipais conta com 183 deputados e 2 senadores. Da Rádio Câmara de Brasília, Noelle Nobre.
28: Previdência.
1: Ibamar Silva, do Podemos de São Paulo, é autor de projeto que garante ao segurado do INSS o direito de escolher a regra de cálculo mais vantajosa da aposentadoria. Para ele, a medida corrige distorções e dá mais segurança jurídica aos segurados.
2: A proposta beneficia trabalhadores filiados à Previdência antes de novembro de 1999, que cumpriram os requisitos para o benefício antes da reforma de 2019. Ribamar Silva também incluiu no texto a revisão de ofício dos benefícios concedidos nesse período, com base na regra de transição.
1: Marussa Boldrin, do Republicanos de Goiás, é favorável ao projeto que facilita a comprovação do tempo de serviço de trabalhadores rurais para a aposentadoria. Relatora na Comissão de Agricultura, a deputada afirma que a medida incorpora à lei um entendimento já consolidado pelo STJ.
2: A proposta

0: assistência médica, pesquisa científica e a formulação de políticas públicas.
1: Consumidor. Marangoni, do Podemos de São Paulo, defende a aprovação de projeto que cria novas regras de proteção aos usuários de planos de saúde. Ele explica que a proposta de sua autoria exige que negativas de cobertura sejam justificadas de forma individualizada com critérios técnicos.
0: O projeto de Marangoni também sugere ampliar o direito de contestar decisões das operadoras, com prazos para análise dos pedidos. Pela matéria, se a empresa não responder dentro do período previsto, a solicitação do beneficiário será considerada aprovada.
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1: Saúde.
3: Deputados debateram a criação de um observatório sobre infecções sexualmente transmissíveis entre mulheres. A repórter Silvia Munhato acompanhou.
4: Em audiência pública da Comissão de Defesa dos Direitos da Mulher, foi debatida a criação de um observatório para monitorar a agenda prioritária para o enfrentamento de infecções sexualmente transmissíveis entre mulheres vulnerabilizadas. A medida foi proposta pela deputada Érica Cocai, do PT do Distrito Federal.
5: Construir as condições via emenda parlamentar para que a gente possa fazer este observatório e termos a partir daí a implementação da agenda, indicadores, para que a partir do diagnóstico, nós possamos fazer incidência, inclusive sobre as infecções sexualmente transmissíveis e o seu impacto em cada território, que também é diferenciado. Né?
4: A deputada Érica Cocai disse ainda que vai solicitar a inclusão do recorte de gênero no programa Brasil Saudável, que é direcionado para problemas sociais e ambientais que afetam a saúde de pessoas em maior vulnerabilidade social. Uma das metas da agenda relacionada às doenças sexualmente transmissíveis é ampliar em 300% até 2027 o número de usuárias de tratamentos preventivos dessas infecções. As mulheres são muito afetadas por infecções como HIV/AIDS, tuberculose, hepatites virais, HTLV e sífilis, entre elas especialmente as pretas, pardas e das regiões norte e nordeste. No caso da sífilis, por exemplo, 61% das mulheres pretas poderiam ter evitado a doença se tivessem tido acesso ao mesmo tipo de programas que as mulheres brancas. Da Rádio Câmara de Brasília, Silvia Minhato.
1: Justiça.
0: O projeto de Rui Carneiro, do Podemos da Paraíba, estabelece que a atuação perante os tribunais de contas passe a ser atividade privativa da advocacia. Atualmente, outras profissões, como contadores, engenheiros e administradores, podem defender clientes ou apresentar defesas técnicas perante essas cortes.
3: De acordo com o texto de Rui Carneiro, quando a parte não tiver condições de constituir defensor, poderá ser nomeado advogado dativo ou defensor público. Segundo o autor, a medida busca garantir o contraditório à ampla defesa e o devido processo legal em ações nos tribunais de contas.
1: Segurança Pública.
0: Comissão aprova projeto que condiciona a progressão de pena a exame criminológico. A repórter Maria Neves tem mais detalhes.
6: A Comissão de Segurança Pública da Câmara dos Deputados aprovou projeto que condiciona a progressão de pena de condenados pela Justiça à comprovação de que o preso não apresenta mais risco para a sociedade. Pela proposta do deputado Kim Kataguiri, do Missão de São Paulo, a redução da periculosidade deverá ser atestada por exame criminológico. De acordo com Kim Kataguiri, embora previsto na lei, o exame criminológico, que deveria funcionar como uma ferramenta central na execução

0: A execução da pena foi progressivamente esvaziado. O parlamentar afirma que o projeto recupera a importância da avaliação.
1: O exame criminológico ele é feito, tem uma análise psicológica, tem uma análise de profissionais de segurança pública, né, tem uma análise do próprio histórico daquele sujeito dentro da cadeia. Então, ainda que o sujeito já tenha cumprido o período de pena necessário para progredir, para avançar, ele só terá o direito de avançar quando tiver essas condições atestadas pelo exame criminológico.
0: Ainda de acordo com o texto aprovado, sempre que o exame criminológico recomendar a permanência do preso em regime fechado, a avaliação deverá ser realizada novamente em no mínimo 12 meses. Se a periculosidade persistir, o projeto prevê que o preso poderá cumprir integralmente a pena no regime fixado pela Justiça, sem que isso configure violação de direito. A proposta que exige exame criminológico para progressão de pena por condenados pela Justiça ainda terá de ser analisada pela Comissão de Constituição e Justiça. Se aprovada, terá de ser votada também pelo plenário. Da Rádio Câmara de Brasília, Maria Neves.
2: Ciência e tecnologia.
3: Marreca Filho, do PRD do Maranhão, apresentou projeto que obriga bancos e instituições de pagamento a adotar medidas para prevenir fraudes em operações digitais. Entre as medidas, ele destaca a autenticação com pelo menos dois fatores para movimentações de alto risco.
4: Marreca Filho ressalta que a proposta também prevê bloqueio dos valores ainda disponíveis e aviso ao banco destinatário. O projeto ainda atribui às instituições financeiras a responsabilidade pelos prejuízos quando houver descumprimento das regras ou falha na proteção.
2: Esporte.
3: Vander Loubé, do PT de Mato Grosso do Sul, pretende promover um debate sobre os impactos das apostas esportivas na economia e na saúde pública. O parlamentar apresentou requerimento para que a Comissão de Desenvolvimento Econômico realize uma audiência pública sobre o tema.
4: A proposta de Vander Loubé prevê a participação de representantes do governo, do comércio, de sindicatos e de entidades da sociedade civil. Segundo ele, a discussão deve subsidiar a análise de projetos relacionados às bets, incluindo uma proposta que proíbe a atividade no país.
2: Economia.
3: A Comissão Mista de Orçamento vai realizar uma série de audiências públicas e entre os temas em debate está a tarifa zero no transporte público. A repórter Silvia Munhato tem as informações.
5: A Comissão Mista de Orçamento aprovou 22 requerimentos de audiências públicas com convites para vários ministros de Estado debaterem despesas de suas pastas. Um dos requerimentos foi apresentado pelo deputado Gilmar Tato, do PT de São Paulo, para discutir a implantação da tarifa zero no transporte público. Segundo o deputado, o transporte é um direito do cidadão, mas ele acaba pagando duas vezes para usar.
6: Uma mãe, quando entrega uma criança na creche todos os dias, ela não passa no guichê para pagar R$10 todos os dias. Ou quando um cidadão ou cidadã vai no posto de saúde, numa UPA, para fazer uma consulta, ela não paga para fazer a consulta. Por que que ela, quando entra no sistema de transportes, ela tem que pagar?
5: Gilmar Tato diz que 146 cidades brasileiras adotam a tarifa zero, até como forma de evitar o trânsito de carros particulares. A audiência contará com representantes dos Ministérios da Fazenda, das cidades e da Casa Civil para discutir fontes de financiamento para a tarifa zero. A comissão também elegeu o deputado Marcelo Álvaro Antônio, do PL de Minas Gerais, como segundo vice-presidente. E as comissões permanentes da Câmara estão fazendo reuniões para aprovar as suas indicações para as emendas ao orçamento de 2026. De acordo com a Lei Complementar 210 de 2024, após a publicação do orçamento, cada comissão recebeu dos líderes partidários, após consulta às bancadas, as indicações dos autores de cada ação. Essas indicações têm que ser agora aprovadas por cada comissão para constarem de atas que serão encaminhadas aos ministérios. A Comissão de Turismo, por exemplo, aprovou 27 ações, no valor de R$ 30,6 milhões. A maior delas, de R$ 8,5 milhões, foi indicada pelo deputado Esnaldo Bulhões Júnior, do MDB de Alagoas, para o município de Porto Calvo, em Alagoas. O recurso será usado para a urbanização de uma praça. O menor valor foi de R$ 400 mil, alvo de 3 ações parlamentares. O deputado Valdir Trindade, do Republicanos da Paraíba, também destinou recursos para a construção de praça em Poço Dantas,